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0: Olá, bom dia! Estamos começando mais um Jornal da Manhã, nesta segunda-feira, dia 6 de julho de 2026. São 7 horas e 4 minutos e estaremos juntos até as 8h30 da manhã. E aqui a gente tem que agradecer muito a seleção da Noruega, agradecer muito ao Haaland, porque quem viu ontem à noite Inglaterra e México, se esse time da Inglaterra, se esse time do México pega o Brasil nas quartas de finais, mete um balaio de 4, 5, 6, 7, ia ser um vexame ainda maior. Quem viu o jogo no dia de ontem, entre Inglaterra e México, que vai enfrentar o selecionado da Noruega, a belíssima seleção da Noruega, realmente viu um jogão de bola. Essa Copa do Mundo tá maravilhosa. Não é porque fomos eliminados que a Copa tá ruim. Tá maravilhosa, na minha opinião, uma das melhores Copas da história. Porém, o Brasil, né, não fez frente à Noruega, que quem pegou o scout pôde perceber, a Noruega teve o dobro, mais do que o dobro, de passes dentro de campo. Isso não acontece desde 1930. Pasmem, torcida brasileira. Bom dia, Camila Bibiano, bom dia, Natália Barros, nosso querido Bitoca, sejam todos muito bem-vindos aqui ao Jornal da Manhã.
1: Bom dia pra quem? Eu vou logo lhe perguntar, João Mouzinho, mas assim, né, muito bom dia. Bom dia, meu querido ouvinte, vamos começar, né, mais uma segunda-feira. Ô, segunda-feira ingrata, João, que segunda-feira amarga aqui pra gente, né, pro torcedor brasileiro, mas é isso, a gente é gente de fé, né? A gente tem que se levantar, tem que ir trabalhar, é só o que nos resta mesmo, porque aí o futebol nos decepcionou mais uma vez, a gente vai falar sobre isso no momento do esporte, mas é isso, viu? Muito obrigada a você que nos acompanha, obrigada pela sua companhia, pela sua audiência, pelas mensagens que vocês nos mandam e nos ajudam tanto aqui a pautar o Jornal da Manhã. Se você quiser acompanhar aqui o nosso programa com imagens, ver a nossa cara, nossa tristeza estampada no nosso rosto, vai lá no Instagram, @folhadealagoas, que aí você vai ver a nossa live, já está sendo transmitida. É isso, João, é isso. Força, fé e esperança, é só o que nos resta. Mas a Copa não acabou, como você muito bem falou. A Copa está muito boa. Esse jogo aí do México e da Inglaterra, que a gente também vai repercutir, que jogo foi aquele? E aí a gente tem só que acompanhar os melhores. Fazer o quê? Nós não estivemos nesse hall dos melhores e a gente tem que aceitar mesmo, mas tem muito o que falar no momento do esporte. Parece que vai ser longo. Acho que vai ser um bloco inteiro, hein, Camila Bibiano? Muito bom dia, minha amiga. Como é que você está hoje? Para além da decepção, da frustração.
2: Muito bom dia, Natália. Bom dia, João Mozinho. Bom dia ao nosso querido Damião aqui com a gente também na técnica.

0: fica de volta, né? E a você, nosso ouvinte, infelizmente não um bom dia para o torcedor da seleção brasileira. Ontem foi difícil, foi doído. Eu juro que a bad mesmo só bateu um pouco depois ali, quando eu tava assistindo o jogo entre Inglaterra e México, que a gente começou a ficar triste assim. Eu não conseguia nem ter vontade de assistir o jogaço que foi dessas duas seleções depois da eliminação do Brasil. Uma eliminação precoce, a gente sabe que não era uma geração que tinha aquele brio e aquela vontade realmente de ganhar. Ninguém acreditava realmente que poderia ser uma Copa do Mundo tranquila e fácil, e até possível do Brasil ganhar, mas no decorrer, né, das partidas, do crescimento, da união também da torcida, as pessoas começaram a querer, a acreditar e a torcer para que viesse o hexacampeonato. Infelizmente não foi dessa vez, temos muito a pontuar no momento do esporte, mas é como disse o meme, né, com aquela carinha bonita do Haaland: segunda-feira, tu vai trabalhar normal. Então estamos aqui no Jornal da Manhã, mais um dia até as 8h30 da manhã, com muita informação para você, nosso ouvinte. João.
1: Camila Bibiana, Natália Barros. Antes de ir para as nossas manchetes, vou fazer uma pergunta. Nós temos uma estagiária de jornalismo. Ela está lá no segundo período de jornalismo, tem uma no primeiro, uma no terceiro, e tem vocês as âncoras do programa. Amanhã chega um componente e falta. Quem vai assumir a responsabilidade? Tocar o jornal, pois tocar é. A pauta. Quem vai? Quem tem mais experiência, quem tem o know-how? Isso é algo da vida, isso é da existência. Aí chega o rapaz, Bruno Guimarães, que vem fazendo uma Copa exemplar.
0: Tava jogando muito.
1: Diga de passagem, tava fazendo uma Copa exemplar. Aí pegam a bola, dão pro Bruno Guimarães. Aí eu fui observar o scout da carreira dele. Ah, porque ele é o melhor batedor de pênalti. Ele bateu três pênaltis. Ou seja, tinha um camarada que bateu 100. O cara fez 80 gols e perdeu 20. Não, mas porque ele bateu 3, veja bem. Ele bateu 3, fez os 3, então ele é o melhor batedor de pênaltis da seleção.
2: Você sabe que
1: brasileira.
2: Foi decidido antes isso, né? Não foi nem na hora, porque ficou parecendo que o Vini simplesmente entregou e disse assim, vai lá bater.
1: Mas vamos
0: não
1: lá.
0: Inclusive, estavam chamando o Vini de pipoqueiro e ele falou na entrevista.
1: Ele queimou o Ancelotti, ele queimou ao vivo o Ancelotti.
0: Foi uma decisão da comissão técnica, sinceramente. Se foi realmente uma decisão da comissão técnica, já mostrou para que veio essa comissão técnica.
1: Agora, vamos lá. Vamos para uma questão mais filosófica de postura, posicionamento. O camarada é o bola de ouro, o camarada joga no Real Madrid, é um dos maiores salários do futebol mundial, é um baita de uma personalidade, o cara é o antirracismo e tal, é uma grande figura da seleção brasileira. Pô, bota a bola debaixo do braço e bate o pênalti. Até se perder, ele tem crédito. Era o artilheiro da seleção
0: e
1: até ontem.
0: Brigando pela artilharia da Copa
1: então, assim,
0: também. Né?
1: É uma questão de... Isso é em todo o trabalho. Quem tem mais experiência, quem tá mais gabaritado, assume as responsabilidades. Isso é da vida. Ou seja, é uma geração que demonstra que não tem personalidade. E isso é um reflexo da sociedade. O que mostra em campo é reflexo de uma sociedade. Aí você pega o Bruno Guimarães, o rapaz lá, o meio campo, que vinha fazendo uma Copa exemplar. Toma, meu filho, vai bater o pênalti. Vai lá, bate a meia altura, bate mal, diga-se de passagem. Aí chega aquela história de novo. Ah, eu estudei o pênalti porque o scout do goleiro... Minha gente, o futebol é... Você tá... Bicho, eu tenho a convicção que eu bato melhor no canto esquerdo alta. Bata no canto esquerdo alto, eu bato melhor. Não é porque o goleiro cai todas pra direita que eu vou meter na esquerda. Ou seja, não é futebol não é fórmula matemática, e essa Copa tá provando. Futebol não é fórmula matemática.
0: Ele bate o pênalti olhando pra bola. E na hora que ele chuta, o goleiro da Noruega já está caindo.
1: Tá caindo.
0: Era só ele botar um pouquinho mais pra cima, não precisava nem mudar nada. Se ele botasse pouquinho mais pra cima, porque ele bate baixo, o goleiro não ia pegar.
1: Não, e ali ele bate meia altura.
0: Você não olha
1: praticamente
0: nem pra
1: no meio do campo, o goleiro só se deita. Assim, realmente, assim, foi uma péssima apresentação da seleção brasileira. E outra coisa, a gente perdeu para uma seleção que tem uma das piores zagas da Copa do Mundo. A zaga da Noruega é uma mãe, os caras são cintura dura, pelo amor de Deus. O camarada não consegue sair jogando, é chutão para frente o tempo todo. O Vini Júnior, quando foi para cima, fez o que quis. Sofremos pênalti lá com o Cunha. Enfim, a seleção norueguesa era muito ruim, é muito fraca, e o Brasil poderia ter sim passado o trator por cima da Noruega. Mas o Carlo Ancelotti, o brilhante Carlo Ancelotti, ele fez o quê? A brilhante tática italiana deu a bola para a Noruega, que, repito, teve mais do que o dobro de passes da seleção brasileira, para a Noruega propor o jogo. Imagine, nas oitavas de final, a Noruega, que não representa nada no futebol mundial, nada, repito, nada, vai propor o jogo contra a penta seleção de futebol. Ou seja, o Carlo Ancelotti, inicialmente, ele tem que entender o que é o DNA do futebol brasileiro. Ele tem que entender as características do futebol brasileiro. A gente não tem um meia de ligação, a gente não tem um ponta de lança, a gente não tem um camisa 10, a gente não tem um organizador, a gente não tem um intelectual mental no meio campo, como sempre tivemos, desde sempre, de 30 a 2000 e até a última Copa do Mundo. A gente tem, 2022, tem que ter um organizador tático, tem que ter um jogador cerebral intelectualmente ali para fazer a bola girar, para cadenciar, para acelerar o jogo. Não, aí bota dois pontas de lança, uma correria infeliz. A gente tem um volante, o coitado do Casemiro, deve estar com algum problema físico. Ele andava no segundo tempo. O Casemiro andava no segundo tempo. Ele andava. E aí você substitui, faz más substituições. Realmente, assim, a seleção brasileira decepcionou. E o Carlo Ancelotti tem que morar no Brasil, tem que conhecer o DNA brasileiro, tem que conhecer os clubes brasileiros.
2: Pra ver se faz alguma coisa que preste em 2030.
1: Pra ver porque se, e pra ver agora... se fica. Pra ver se fica também, viu, Natália Barros? Pra ver se fica pra esse próximo ciclo. Porque, assim, o negócio foi assim, foi um vexame nacional. E repito, foi o que eu disse na abertura do programa. Graças a Deus que perdemos ontem para a Noruega por 2-1, porque se o Brasil pega a Inglaterra ou o México, pelo que jogou ontem, México e Inglaterra,
2: seria um massacre.
1: 4, 5, 6 era pouco. O Brasil passivo dentro de campo, o Brasil não tocava uma bola, ou seja, não tinha profundidade. Enfim, coisas que a gente vai tratar ao longo do programa.
2: Isso foi só o
1: preâmbulo. Foi o nosso preâmbulo aqui.
2: Hoje, porque se o João pudesse,
1: o negócio tá ruim.
2: Ia ser todo em desomenagem.
1: Natália, Camila, brasileira. Vocês viram no sábado o jogo Paraguai-França? Paraguai-França. O Paraguai não tem qualidade técnica. Não tem qualidade técnica para fazer frente à França. Mas o jogo foi pauleira. O jogo foi um embate. Foi uma guerra física. Paraguai não tem condição técnicas de vencer a França. Mas tem briga, tem garra, tem gana, tem raça. Tem que perder brigando. É como eu coloquei no dia de ontem. Ganhar e perder é do jogo. Agora é como se perde. Perdendo, entregando os pontos. Perdendo, andando em campo. A gente tinha...
2: perdendo, debochando do goleiro quando o seu time
1: Meu Deus, está perdendo.
2: E você vai chutar um pênalti e você vai brigar com o goleiro naquele restinho de acréscimos.
1: Assim, é meio que patético. É patético a forma comportamento desse rapaz, desse Neymar. E aí, a gente vê que o negócio, Camila, Natália, tá errado desde o começo, desde a raiz. Nós tínhamos um lateral direito. Nada contra, eu acho esse rapaz um rapaz sério, trabalhador, o Danilo. Mas o Danilo era a quarta opção da lateral direita. Nós tínhamos o Militão, que é zagueiro, diga-se de passagem, do Real Madrid, mas era a predileção do Ancelotti colocar ele na direita. O Militão se contundiu. Nós tínhamos o Wesley, que ia ser o titular, lateral da Roma, jogou no Flamengo, ataca muito bem, um excelente lateral direito. E ali, o Ibanez foi o terceiro homem, não jogou nada contra o Marrocos. E aí, o zagueiro reserva do Flamengo foi o titular na lateral direita da seleção brasileira. Ou seja, tinha indícios óbvios que todos os times iam forçar por aquele lado direito. Tava muito claro, tava muito óbvio. E quando a gente via o Danilo avançar em algumas partidas, não tem a recomposição daquele lado direito, o time fica capenga. Não tem condição física o Danilo de continuar ali naquele lado direito. Enfim, mas a gente vai tratar dessas questões daqui a pouquinho no momento do esporte, né? Porque a gente vai falar taticamente, tecnicamente e comportalmente como foi a seleção brasileira. Esse comportamento pífio, ridículo, vergonhoso. Porque a zaga da Noruega é uma mãe. A zaga da Noruega, os caras são cintura dura. São ruim de bola.
2: Foi uma mãe brava, viu?
1: Meu Deus do céu. E vamos para as nossas principais manchetes do dia. Universitário é alvo de ação por divulgar dados da gastança da gestão JHC.
2: Senador Renan Calheiros defende fim da escala 6x1 e vê disputa pelo governo em aberto.
0: Empresários brasileiros temem efeito Flávio em audiência nos Estados Unidos sobre tarifaço.
1: Presidente Lula turbina um pacote de bondades antes do pleito eleitoral.
2: E a defesa do ex-presidente Jair Bolsonaro irá entregar armas a pedido de Alexandre de Moraes ainda no dia de hoje.
0: E alagoanos compraram 220 veículos por dia no primeiro semestre deste ano.
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2: É isso aí, viu, João Mouzinho, Camila Bibiano, meu querido ouvinte. Está começando mais um dia de notícias aqui no nosso Jornal da Manhã. E olha, além desses destaques, hoje nós teremos uma entrevista com o Samuel Cabral, ele que é analista em cultura do Sesc Alagoas, e vamos conversar sobre a nona mostra Sesc de cinema e os 52 filmes selecionados que serão exibidos em todo o país ao longo de um ano. Então você fica aqui com a gente, fica sintonizado, que tudo isso e muito mais você confere aqui no Jornal da Manhã. 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
0: E olha, ouvinte, a sua participação aqui com a gente é muito importante. Você pode enviar sua mensagem aqui para o WhatsApp do Jornal da Manhã. Mande para a nossa produção a sua sugestão, o seu reclame, as suas dúvidas ou também perguntas para o nosso entrevistado de hoje. Tudo isso pelo número 829-9932-7591.
1: Repete aí, Camila Bibiano, por favor.
0: É o 999-32-7591.

0: Tá aí, né? Esse é o contato do nosso WhatsApp aqui do Jornal da Manhã. Então você que tá ligadinho na Jovem Pan 100,7, manda uma mensagem de texto, manda uma mensagem de voz, faz um vídeo de como anda a sua comunidade, a sua localidade. É sempre importante essa troca, esse feedback de você que tá aí do outro lado, sempre nos auxiliando. E vamos dar um alô agora para aquele que está sempre atento às demandas das nossas ruas, saber como anda o nosso clima, o nosso trânsito. Bom dia, Maílson Franklin, onde você se encontra neste exato momento?
1: Bom dia, João Mozinho, bom dia, Natália Barros, bom dia, Camila Bibiano, bom dia aos ouvintes do programa Jornal da Manhã. Eu falo diretamente aqui da região do centro de Maceió. Ótima semana, ótima segunda-feira. Essa segunda-feira, João Mozinho, está diferente. Eu estou andando aqui pelas ruas de Maceió logo cedo. A cidade está diferente, o país está diferente. Seleção brasileira, mais uma vez, perdeu, foi eliminada da Copa do Mundo. Eu acho que esse Hexa está difícil para vir ou não vem mais. Acabou-se, né? Porque ontem o Brasil teve a oportunidade de dar uma lapada na Noruega, mas não conseguiu, né? Primeiro perdeu logo aquele pênalti. E aí vem Brasil. Brasil teve a oportunidade de fazer uns 3 gols, mas não fez. Então, infelizmente, é difícil você continuar acreditando na seleção brasileira, né? Porque a gente acha que vai fazer gol, né? A seleção brasileira vai melhorar, mas infelizmente Brasil volta para casa e é eliminado da Copa do Mundo. É triste, muita gente triste, chorando, né? Nessa expectativa do Hexa, muita gente fez aposta, muita gente no bar também, né? Eita, aí foi aquele negócio todo. São duas tristezas, João Mozinho. É o Brasil eliminado da Copa e depois pagar a conta, né? Quem fez aquele combo, que ela comprou aquela garrafa de uísque, aquela garrafa de vodka, aquela rodada de cerveja. Foram duas tristezas, né? Brasil eliminado e você pagar a conta. Mas é isso. Futebol é isso, gente. Futebol é isso, né? Tem o dia, né? E infelizmente é isso. Brasil não conseguiu vencer a Noruega, foi eliminada e aí volta para casa. Vamos ver se conseguem trazer o Hexa em 2030, que eu acho difícil, né? Vamos, mas a gente tem que acreditar. É isso, gente. Vamos às informações, iniciando essa segunda-feira com informações aqui pelas ruas da cidade. Eu começo trazendo informações do trânsito da nossa capital.
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1: Olha, região central aqui, a parte baixa de Maceió, o trânsito flui normalmente, né? Aqui na região do centro, essas ruas transversais do centro aqui de Maceió, Walter Ananias, Buarque de Macedo, Avenida da Paz e Avenida Assis Chateaubriand, trânsito flui normalmente. Avenida do Valdo Góes Monteiro e Avenida Fernandes Lima, sempre essa intensidade de veículos descendo para a parte baixa de Maceió. Mesma coisa acontece com a Avenida Menino Marcelo, a Via Expressa. A Antônio Gouveia e a Álvaro Otacílio, principal orla de Maceió, o trânsito flui normalmente. Já para você quem vem ali de Jacarecica, né, pela Avenida Gustavo Paiva, a intensidade de veículos também nessa região. As aulas, algumas já voltam quarta-feira, outras voltam na terça, algumas escolas voltam na próxima semana, então sempre há essa movimentação. Vai aumentar a movimentação de veículos? Vai, né? Porque as escolas estão voltando, a gente sabe que aumenta a intensidade de veículos, o fluxo de veículos nessas avenidas aqui, principalmente a região do Farol. Ali na Avenida Tomás Espíndola, né, naquelas transversais ali, onde sempre há colégios ali, na região do Marista também, na rua da Unimed ali, sempre há essa movimentação de trânsito. Mesma coisa acontece na Senador Rio Palmeira, na Ponta Verde, porque há uma escola ali também. Então sempre o fluxo de veículos aumenta. Nesse período, quando não começa as aulas, dá aquela diminuída, mas algumas escolas já retornam agora na quarta-feira, outras na quinta-feira, tá bom? Algumas também retornam na próxima segunda-feira. Então essa foi a informação do trânsito aqui de Maceió.
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1: Olha, tempo bom em nossa capital. Maceió está ensolarada, não há previsão de chuva, né, para essa segunda-feira. Maceió está fazendo 24 graus. A mínima é de 22, a máxima é de 28. Tempo predominantemente ensolarado. As rajadas de vento estão a 16 km por hora. Então não há previsão de chuva, né, para essa segunda-feira. E eu já olho aqui, a previsão já me. A previsão de tempo já informa que a semana toda. Então, até quinta-feira, sexta-feira pode ser que chova um pouco, mas durante essa semana vai ser sol aqui na capital e também no estado de Alagoas. Então você que está de férias, você que começou julho aí de férias, né, dá para você aproveitar as praias aqui de Maceió, Litoral Sul, Litoral Norte, conhecer Agreste, Zona da Mata, Sertão, Alto Sertão aqui do nosso estado. Conheça porque está fazendo sol, o tempo está gostoso, está agradável. Estamos no inverno, viu? Esse é o nosso inverno com sol. Ontem fez sol também, mas não há previsão de chuva para hoje, nem para amanhã e no decorrer da semana, tá bom? São essas as minhas primeiras informações. Daqui a pouco eu volto com mais informações pelas ruas da cidade. Eu sou Maílson Franco e trabalho ao lado do Geraldo Sagueira. Eu volto já nessa segunda-feira com o Brasil perdendo a Copa. Tchau, volto daqui a pouco.
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0: Tá aí o Maílson Franklin, né, trazendo o nosso clima, trazendo o nosso trânsito. Ô Camila Bibiana, eu vi um negócio no jogo de ontem, achei uma passividade, assim, no mínimo esdrúxula. O técnico lá, o carequinha da Noruega, né? Na beirada do campo. Vai Noruega, vai galego, pra direita, pra esquerda.
4: Corre, menino.
0: Toca, faz um facão, cruza na área, bora. Uma agonia danada. Aí o Carlo Ancelotti lá, com quatro babalus na boca. Chega a ficar babando. Tava babando com um babalu na boca. Um babalu. Um babalu. Big, big. Aquele colete ridículo. Aquele colete dele ridículo. A barriga dele tá avantajado, o abdômen dele. Aquela barriga ridícula, aquele colete. Mastigando aquele babalu, escorrendo. Ou seja, aquele gel já que tá fora de moda, aquela cabeleira branca. Passivo. O time perdendo, levando olé da Noruega. A Noruega dando 10 mil
4: levando
0: passes.
4: Remada.
0: É, o Tommy levando remada. Tommy remada. Tommy remada. Foi. E o Bruno, o Gabriel Magalhães não segurou o Haaland, não segurou o Haaland. E aí o que acontece? A passividade do camarada que leva todo mês da Confederação Brasileira de Futebol e cerca de 5 milhões de reais.
4: Que é isso?
0: Aí o cara lá com dois babalus de cada lado, parecia que tava com papeira, chupando chiclete lá numa boa, numa passividade, assim, que chama a atenção. Ele podia, pelo menos, Natália, Camila, como a gente diz no futebol, né, como diz a conversa do boleiro, fazer o faro. Ficava ali, né? Menino, corre, vai vir em junho, vai Neymar, se joga, tal. Ficava ali na agitação do meio campo, fazendo aquela resenha, aquela onda. Mas a passividade do técnico, do Carlo Ancelotti, realmente, assim, chamou muita atenção. Substituiu mal o Endrick, que era o cara que estava fazendo a profundidade, que estava arrastando o time para frente. Ele tira o Endrick dessa posição de centroavante de 9, joga o Endrick lá pro lado direito, bota o grande Neymar, né? Parece o Usain Bolt, né, com toda aquela sua velocidade, assim. E aí o Neymar não consegue ter profundidade. Não porque o Neymar é ruim, o Neymar é o melhor atleta tecnicamente da seleção brasileira, porém não tem saúde. Tinha lá quatro galegos na zaga ali da Noruega, cada um com 2 metros de altura, que o cara dava um sopro no Neymar, o Neymar saia bolando. Então, se o Neymar queria jogar, tinha que jogar ali, ó, do ladinho esquerdo ali, ó, tabelando com o Vini Júnior, tentando transar alguma jogada por ali, não mais do que isso. Ou seja, você botar o Neymar ali de 9, como o centroavante, acabou o futebol do Endrick, o cara que estava tentando romper a linha da Noruega. Teve aquele primeira jogada, quando pegou na bola o Vini Júnior, enfiou para ele. Ele perdeu o gol, perdeu. Podia ter driblado para a direita. Qualquer centroavante faria aquilo. Qual driblado para a direita? Ter tocado na saída do goleiro. Mas gente
4: ele
0: vê
4: teve o resto da seleção não estava tendo, que é a atitude. Ele teve a moral de ir.
0: Atitude.
4: Sabe? Ele teve a moral de ir fazer e de se responsabilizar por aquilo.
0: E eu acho que o Endrick merece sequência na seleção brasileira. Eu acho que o Endrick merece sequência na seleção brasileira, porque assim, é um cara que tem atitude, chamou a responsabilidade, e a gente vê que outros atletas, com uma idade até mais avançada, ou seja, que tem um futebol até mais reconhecido mundialmente, não chamaram a responsabilidade. Ele jogou em profundidade, ele foi para cima, ele duelou com a zaga, mas quando colocaram ali o Neymar, infelizmente, aquela posição direita ali do Endrick, não dá para ele. E tecnicamente, o Rayan vinha fazendo uma boa partida, ele vinha dobrando ali o lado direito, na marcação, justamente com o Danilo, voltando, fazendo tecnicamente o que se esperava dele, mas realmente ficou difícil para a nossa seleção brasileira. Natália Barros, Camila Bibiano, a gente vai para o nosso primeiro intervalo comercial e daqui a pouco a gente está de volta com mais Jornal da Manhã pela Jovem Pan em 100,7.
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0: Estamos de volta com o Jornal da Manhã pela Jovem Pan 100,7. Eu tenho comigo aqui na bancada jornalistas Natália Barros, Camila Bibiano, nosso querido Bitoca, o Damião Santos, sempre na técnica aqui nos auxiliando, a Ana Luísa Leão nas redes sociais junto com a Júlia Azevedo e o Maílson Franklin, sempre direto das ruas da capital alagoana junto com Geraldo Salgueiro. Vamos agora nos reconectar com o Maílson Franklin, direto das ruas de Maceió. É com você, Maílson.
1: Isso, João Mozinho, Natália e Camila. Eu falo ao vivo diretamente aqui do centro de Maceió, da Rua Augusta, conhecida Rua das Árvores, aqui no centro de Maceió. O que é que está acontecendo aqui? A nossa equipe de reportagem já foi chamada aqui para essa rua, inclusive foi um pedido aqui dos motoristas que transitam, né, por aqui e alguns comerciantes em relação a um buraco, né, o asfalto ele cedeu aqui na Rua das Árvores, fica em frente à loja O Borrachão, em frente à delegacia aqui de proteção ao turista, parte do asfalto cedeu e alguns cones eles foram colocados aqui para sinalizar, inclusive os motoristas, né, que trafegam aqui por essa região, né, pelo que eu estou vendo aqui, os cones pertencem à BRK e aí provavelmente, né, cedeu tudo aqui por debaixo do solo. Só que como é uma rua movimentada, principalmente no horário do comércio, horário comercial, daqui a pouco às 8 horas da manhã as lojas estão abrindo, a gente sabe que a movimentação é intensa e é corredor de ônibus, né? E boa parte desse buraco, esse buraco que ele cedeu é um dos lados aqui da avenida que fica no lado esquerdo. E aí é uma galeria justamente de esgoto, né, uma tampa de bueiro bem aqui próxima e o local onde se formou, né, esse buraco fica bem próximo aqui a essa galeria. Aí os cones foram colocados aqui da BRK, só que a BRK colocou os cones e até agora, né, não veio resolver esse problema aqui na Rua das Árvores, no centro de Maceió. Uma reivindicação, inclusive, como eu falei, dos próprios motoristas e comerciantes, porque o motorista que transita aqui pela Rua das Árvores, ele tem que desviar, né? E aí parou a chuva, né? A desculpa é a chuva. Ah, a chuva tem que parar. Parou a chuva, tá fazendo sol. Como eu falei da previsão do tempo, a previsão é que faça sol a semana toda. Então, é a semana ideal para fazer esse serviço, fazer esse reparo aqui desse buraco. Ou à noite, né, que a gente sabe que depois das 6 horas da noite aqui, o centro diminui o movimento, porque as lojas fecham. Então, esse é o momento. Agora, o que eu vejo aqui, que já foi recapeado, então é um serviço que já foi feito. Aí, aqui, a gente sabe que aqui em Maceió, né, o serviço que é feito não é feito completamente, é o paliativo. Aí é feito o paliativo, o negócio não segura, rompe novamente, cede, aí fica o prejuízo, fica a cidade com buracos aqui pela avenida. E outro detalhe, como aqui é corredor de ônibus, né, os carros passam aqui, os ônibus, os caminhões para fazer carga, para descarregar as mercadorias aqui nas lojas do centro, a gente sabe que tem que ser feito um negócio mais com firmeza, firme, para que o asfalto não ceda novamente. E aí cedeu, está aqui o buraco, na Rua Augusta, né, na Rua das Árvores, e a gente cobra, né, da BRK, já que pelos cones ali tem o nome da BRK, é responsabilidade dela, para resolver esse problema aqui na Rua Augusta, na Rua das Árvores. Porque o que não pode é ficar esse buraco, os carros que passam por aqui, eles desviam, tem que desviar desse buraco, e a preocupação é cada vez mais ceder e aumentar nesse buraco, daqui a pouco se transforma em uma cratera. Aí se transformar em uma cratera, pronto. Ninguém anda, ônibus não passa, carro não passa aqui na Rua do Sol, na Rua das Árvores, e aí fica o prejuízo, fica a rua interditada e fecha tudo, aí fica um caos aqui no centro de Maceió, né? Então, quanto o buraco está assim, a solução é agora para resolver esse problema, né? Tapar, vir uma equipe aqui da BRK para resolver esse problema, né, desse buraco que abriu, né, provavelmente a galeria cedeu aqui na Rua, né, das Árvores, e aí os motoristas que transitam por aqui ficam prejudicados, né? Porque tem que desviar o engarrafamento, aí gera aquele engarrafamento. Imagina isso aqui meio-dia, né? Horário de pico, e às 18 horas, 5 horas da tarde, horário de pico aqui no centro de Maceió. Aí para você transitar aqui na rua, né, das árvores é complicado devido a esse buraco, já que cedeu, os motoristas têm que desviar. Tá bom? Tá feito aqui esse registro, né? Prestação de serviço aqui para a comunidade, para os motoristas, né? Atenção você motorista que está transitando aqui no centro, na Rua das Árvores, a Rua Augusta, a esse buraco em frente ao borrachão, praticamente em frente aqui ao Ipazeal, né? E também a delegacia onde funciona agora a nova delegacia de proteção ao turista e também o segundo distrito. A esse buraco, desvie, cuidado para não cair, os condes já foram colocados justamente para isso, para você visualizar e você não possa cair nesse buraco e não ser prejudicado e não danificar a suspensão do seu carro. Tá bom? São essas as informações. Daqui a pouco eu volto. Eu sou Maílson Franklin, trabalho lá do Geraldo Salgueiro. Volto com vocês aí no estúdio. João Mozinho da Tara Barros e Camila Bibiano.
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0: Natália Barros, Camila Bibiano, nossa cara audiência. A gente vai mudar de assunto agora, né? A gente vai bater um papo com o Samuel Cabral, ele que é analista em cultura aqui do SESC no estado de Alagoas. A gente vai estar batendo um papo sobre a nona mostra SESC de cinema, né? E os 52 filmes que foram selecionados e serão exibidos Brasil afora. E tem filme alagoano, notícia boa, né? Bom dia, Samuel. Seja muito bem-vindo ao Jornal da Manhã.
1: Bom dia. É um prazer estar aqui hoje para falar dos filmes alagoanos que foram selecionados na nona mostra SESC de cinema. E também falar dessa mostra que é uma das mais importantes do Brasil, porque ela traz uma diversidade muito grande. Ela faz um panorama de vários filmes de diversos estados do Brasil. Então, tem 52 filmes selecionados, foram mais de 1.900 inscritos.
0: Caramba.
1: No Brasil todo. E de Alagoas tem dois selecionados.
0: Ô Samuel, fala pra gente como essa mostra, são etapas regionais que desembocam na etapa nacional, como é que funciona isso na prática, essa mostra? Fala um pouquinho pra gente, contextualiza a nossa audiência.
1: Então, os filmes são inscritos na mostra para concorrer ao panorama estadual, e aí eles concorrem a serem selecionados para o panorama nacional. No panorama nacional, eles são exibidos numa mostra com filmes de diversos lugares do país. São 21 estados do Brasil. Então, são 21 filmes, um de cada estado, participando desse panorama. Então, é um panorama realmente diverso, é um panorama que reúne toda a nossa cultura brasileira.
0: Traz um recorte, né, o estado do nosso país.
1: Isso, traz um recorte do nosso país. Eu acho que é a única que tem esse formato, porque outras mostras acabam ficando muito centralizadas.
0: Muito regionalizadas.
1: No eixo Rio-São Paulo, aquela coisa. E Alagoas tem se destacado até nessas mostras ultimamente, né? Os filmes alagoanos, eles têm ganhado um destaque nacionalmente, internacionalmente nos últimos anos.
0: Ô Samuel, são longas metragens, são curtas metragens, ambos os formatos podem participar? Fala um pouquinho pra gente.
1: São longas metragens, curtas metragens, tem documentário, tem ficção, tem animação.
2: Ele é dividido por essas categorias?
1: Sim.
2: Dessa seleção, Samuel?
1: Sim, todos eles concorrem junto a participar da mostra na etapa estadual. Então, na mostra que acontece aqui, na estadual que acontece aqui, a gente exibe todos eles. Aí exibe animação, exibe a ficção, documentário, curta, longa. Esse ano é a primeira vez que a gente está com dois longas alagoanos participando da mostra. Então, já mostra o quanto que a gente tem evoluído, né?
0: Ô Samuel, e sobre essa economia criativa, né? Fala um pouquinho para a nossa audiência. Como é que funciona essa questão da sétima arte, né? Que muita gente pensa assim, como é que funciona um filme? Tipo, são os atores, são as câmeras, tem a produção. Muita gente tem curiosidade, né, para saber como é que funciona na prática essa economia criativa, o que gira, o que está em torno, né, do cinema, o que está em torno da sétima arte, o que está em torno de uma obra dessa gigantesca.
1: É muita coisa. É muita coisa. É uma cadeia gigantesca. Os filmes demoram, às vezes, 2 anos desse processo para poder ser exibido. E a indústria audiovisual, ela hoje movimenta a economia mais que a indústria automotiva no Brasil.
0: Caramba!
1: Então,
0: é um dado muito importante.
1: Então, ela realmente tem crescido bastante, em Alagoas tem crescido bastante. Que é isso, nos últimos anos a gente teve vários filmes de edital, vários curtas-metragens. Teve um ano, inclusive, que Alagoas produziu mais curta que São Paulo.
2: Então, esses filmes, eles vão ser vão circular, né, vão passar durante um ano. Como é que funciona
1: Sim.
2: isso? Assim, aqui no nosso estado, as pessoas podem... Quais são as sessões? Onde é que fica? Como é que funciona esse calendário aí dentro desse um ano, Samuel?
1: Então, a mostra SESC, ela tem justamente essa característica de levar os filmes para onde eles muitas vezes não chegam. Porque é isso, eles têm se destacado, os filmes alagoanos mesmo, têm se destacado mundo afora, mas às vezes não chega na população. E essa mostra, ela tem um caráter de ser itinerante. Então, ela percorre já... É a 8ª edição que vai acontecer aqui. Então, ela percorre Maceió, Arapiraca, Palmeira, Teotônio. E, enfim, pode ser que rode mais lugares também. Mas nos outros anos rodou Piranhas, roda o estado inteiro, a gente com essa mostra. E é isso, tem o objetivo de levar o cinema para as pessoas, de levar a nossa identidade, a nossa cultura, nosso modo de vida, né? Porque ele é o reflexo de toda a nossa vida, de nossa cultura.
3: E, Samuel, eu estava vendo aqui também, vocês têm filmes inéditos nessa mostra, né, circulando. Como é que vocês enxergam também que essas pessoas têm a Mostra Sesc como uma janela de abertura para os seus trabalhos e escolhem também a mostra como esse momento de estreia desses longas, que normalmente são feitos com muita dureza, né? Um cinema independente, sem muitos recursos, e através de algo tão grandioso, né? Assim, que roda o país, conseguir emplacar esses filmes, esses longas, esses curtas também. 23 é um número até considerável também, né? De filmes inéditos.
1: São 13 filmes selecionados.
3: Sim. Ah, entendi.
1: São 13 filmes selecionados em Alagoas. Aí são dois longas e 11 curtas. Muitos são inéditos, alguns são inéditos. Outros é isso, já rodaram boa parte do Brasil, já foram para diversos festivais, mas não chegaram, sim, a lugares onde eles deveriam chegar. Então, a gente tem esse compromisso de exibir eles, de chegar ao público, que é a parte final dessa economia criativa. O filme só existe se ele chegar ao público.
2: E a recepção desse público, assim, como é que vocês enxergam, né? Como é que a população... Porque a gente sempre comenta, né, que existem, às vezes, tem muita crítica. Ah, as pessoas não gostam de arte, não gostam de cultura, o pessoal não assiste filme, não gosta de cinema. E, na verdade, é o contrário. Então, sempre que tem esse tipo de ação, de iniciativa, ou muitas vezes nos cinemas tradicionais, é quando o ingresso está muito barato, sempre lota. Então, como é a recepção desse público, principalmente quando vocês entram aí, né, no interior de Alagoas, que vão para esses municípios? O que é que vocês sentem desses espectadores?
1: O público adora. O público adora os filmes porque é isso, é a oportunidade de se ver na tela, de se identificar com a própria imagem, com a própria vida. E aí tem uma coisa que me falaram, uma frase que me falaram que eu lembro bastante, né, que disseram que como é que cachorro vai se acostumar com... Dizem que cachorro gosta de osso, porque ele nunca experimentou filé mignon. Joga filé mignon para ele para ver se ele gosta.
0: É verdade.
1: Então, a gente está acostumado...
0: É o acesso, né, Samuel?
1: É o acesso, a falta do acesso. A gente só vê filme estrangeiro no mainstream, nos cinemas de shopping, e falta ir atrás dos filmes nacionais, né? Samuel, geralmente estão no Arte Pajussara.
0: É verdade. Ô, Samuel, levando isso para a música, um parêntese aqui nessa conversa, a gente vê isso muito em música clássica, né? Você pega uma criança de 3, 4, 5 anos, você coloca ela para ouvir uma música clássica, um concerto, calma, e ele acha maravilhoso, ele adora. É o acesso, a nossa população não tem acesso ao que é bom, ao erudito. Assim, isso não é proporcionado para a nossa gente, para o nosso povo, como a sétima arte, né? Que a gente ganha conhecimento, a gente ganha diversão. É maravilhoso a gente estar numa sala de cinema, tá ganhando cultura, tá ganhando conhecimento. Infelizmente, a gente não tem acesso a isso de grosso modo. E o Sesc faz esse trabalho brilhante Brasil afora e também aqui no estado de Alagoas. E fala um pouquinho para a gente, Samuel, sobre esses filmes selecionados. Quais são esses filmes alagoanos? Quais são as temáticas desses filmes? Fala um pouquinho para a gente.
1: Então, são filmes de temáticas diversas. Os filmes que a gente selecionou, eu e a Larissa Lisboa, que fez a curadoria junto, a gente procurou fazer realmente um recorte do panorama de Alagoas, o que é que Alagoas tem de diverso. Então, tem filmes de Maceió, de Penedo, Arapiraca, de diversos lugares do estado, Teotônio. Então, tem filmes de diversos lugares do estado que falam de diversos assuntos diferentes. Para o panorama nacional, sim, o filme escolhido foi Um Olhar Sobre Nós, de Roger Silva, é daqui de Maceió. O filme é um manifesto antirracista.
0: Bacana.
1: E que revela olhares diferentes de Maceió que a gente não costuma ver.
0: Periféricos.
1: E mostra também o poder da ação social nesses lugares.
0: Na transformação desses ambientes.
1: Da transformação que acontece com a ação social, que é um trabalho que o Sesc também faz.
0: Sim, com certeza.
1: E o outro filme que a gente selecionou, ele também dialoga com essas ações sociais. Dança pela Cidade, de Rosana Dias. Ele foi gravado em Arapiraca e acompanha um grupo de mulheres idosas que buscam independência ali e vão para o forró na praça que acontece.
0: Independência de saúde, de vida, financeira.
1: Elas mostram no filme, é muito interessante, mostram que a felicidade ela não depende de idade, só depende de nós mesmos para ir atrás dela. Então,
0: são longas, são curtas.
1: Os longas são os dois longas que foram selecionados, eles, um é de Arapiraca, é o Movimento Perpétuo de Leandro, que é lá de Arapiraca, grande amigo meu. E o outro é de Traipu e Penedo. É Frames de uma Promessa, do Igor de Araújo, que fala sobre a recuperação de um filme que foi perdido, um filme da década de 1978, que foi gravado em Super 8 no Festival do Penedo, que foi um dos festivais mais importantes do Brasil.
0: Sim, com certeza. Historicamente.
1: Historicamente, era mais valorizado que o Festival do Gramado. Então, era um festival que vinha gente do Brasil todo assistir. Aí teve esse filme que foi feito de Traipu, pessoas de Traipu com a Super 8. O cara pegou a Super 8, chamou os amigos e foi fazer um filme. E aí se perdeu boa parte desse filme. E aí o Igor reuniu a equipe e foi gravar o filme sobre o processo de recuperação desse filme. Então, são linguagens diferentes. O Movimento Perpétuo, ele é um filme híbrido, documentário com ficção. E acompanha seu Edivaldo, que vive num sítio em Arapiraca. E ele é fascinado por astrologia, por música, por cinema e por rádio. Também ele faz transmissões de rádio amador, fica conversando com o pessoal no mundo todo, conversa com seres de outro planeta.
2: O que não falta é história nossa para contar,
1: o que não,
2: né?
1: Falta é história. O que não falta é história. É, a gente tem um monte de história para ser contada ainda.
0: Samuel, quem está nos ouvindo aqui nos quatro cantos do estado de Alagoas, que quiser ou puder ter acesso justamente a esses filmes, a essas obras, como é que faz? Fala um pouquinho para a gente se tem algum link, se tem algum canal, se vai ter onde o Sesc vai estar,
2: se é gratuito,
0: regionalmente.
2: Se é fácil.
0: Fala um pouquinho
2: para
0: a gente isso daí.
1: Sim. A mostra ela acontece de forma gratuita. Nós vamos percorrer o estado entre outubro e novembro.
0: Pois é, bom. Então vamos anotar na agenda.
1: Outubro e novembro.
0: E a gente vai estar divulgando aqui locais, horários, isso. Tudo certinho.
2: Cinema de graça para todo mundo.
1: Cinema de graça.
0: Com a nossa marca, né, do Cinema Alagoano, maravilhoso.
1: Que é isso, eu convido a todos para poderem ir prestigiar o Cinema Alagoano, poder ter essa visão da gente, essa valorização
0: com
1: da
0: certeza.
1: Gente.
0: Com certeza. Samuel Cabral, analista em cultura do Sesc aqui do estado de Alagoas, a gente agradece demais a sua presença aqui no Jornal da Manhã. A gente faz um convite público para que você esteja aqui em outros momentos, falando da sétima arte, falando das atuações do Sesc como um todo aqui nessa questão cultural. E a gente deixa um espaço para suas considerações finais.
1: Bem, para considerações finais, eu gostaria de fazer mais dois convites.
0: Coisa boa!
1: De ações do Sesc que irão acontecer. Essa da Mostra Sesc, ela vai acontecer entre outubro e novembro, mas dia 17 de julho agora, pode marcar na agenda.
0: Daqui a 11 dias,
1: a gente vai estar no Arte Pajuçara com filmes gratuitos pelo Cine Sesc. Então, tem três sessões que vão acontecer. Vai passar Que Horas Ela Volta, Malu e Retratos Fantasma, do Kleber Mendonça. Então,
0: convite feito.
1: É isso, convite
0: dia
1: feito.
0: Próxima sexta-feira, dia Cine 17. Arte Pajuçara, e a gente vai estar divulgando aqui no Jornal da Manhã para você ficar ligadinho na sétima arte de o que acontece de melhor no audiovisual aqui do nosso estado de Alagoas. Mais uma vez, obrigado ao Samuel, que é do Sesc aqui do estado de Alagoas. Natália Barros, Camila Bibiano, vamos para o nosso último intervalo comercial e daqui a pouco a gente está de volta com mais Jornal da Manhã pela Jovem Pan em 100,7.
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7: A Copa do Mundo 2026 está avançando para as fases eliminatórias de mata-mata. Na artilharia isolada, Lionel Messi lidera a tabela de goleadores do torneio com 6 gols marcados. Ele é seguido de perto por Vinícius.

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4: Show de volta com o Jornal da Manhã, com o melhor momento, aquele momento que todo mundo gosta. As duas principais seleções do mundo perderam nesse final de semana. O Centro Esportivo Alagoano e o Clube de Regatas Brasil. Os dois levaram uma piabada, um de 1-0 e outro de 5 do Londrina, passaram vergonha para variar e se juntaram, né, ao vexame da seleção brasileira de futebol. Seleção essa que não jogou nada contra a Noruega, não propôs o jogo, jogou os 90 minutos atrás da linha da bola, ou seja, declinando do nosso DNA, declinando da nossa origem futebolística, quer jogar para frente, a formação dos nossos atletas, do improviso, enfim, foi um show de horrores o que a gente assistiu ontem entre Brasil e Noruega, esse jogo fatídico. E se a gente for qualificar a seleção brasileira do goleiro ao ponto esquerda nessa Copa do Mundo, a gente salva ali 2-3 atletas que realmente não comprometeram. A gente tem um goleiro, o Alisson, mão de maionese, que não pega uma bola, não faz um milagre, não sai nenhum cruzamento correto, não se antecipa a uma bola com segurança. Nós temos ali na ala direita, na lateral direita, o Danilo, né? Quarta opção, zagueiro reserva do Clube de Regatas Flamengo. O Marquinhos, zagueiro cansado, O Gabriel...
5: Mas não é a melhor zaga?
4: Quem?
5: Marquinhos.
4: Nunca foi. A pior zaga da história da Seleção Brasileira das Copas. A pior zaga. O Gabriel Magalhães, ele não viu o Haaland subir. Passou o trator, falou assim, parecia um sub-15 contra um time de veterano. Parecia, eu nunca vi como o Haaland, a tranquilidade que o Haaland subiu e cabeceou aquela bola. O Gabriel Magalhães ficou olhando pra ele, ficou olhando pra aquela xuxinha dele do cabelo do Haaland. Aí você tem o lateral esquerdo que não comprometeu, o Douglas Santos, que pra mim foi o melhor jogador da seleção brasileira na Copa do Mundo. Aí você tem a dupla de volantes, o Casemiro cansado, esse rapaz estava cansado, ele chegou na Copa cansado, eu acho que ele estava pensando justamente no contrato dele, que ele se findou no Manchester, lá da Inglaterra, né? E agora ele está para ir para outro clube, inclusive acredito que dos Estados Unidos. Parece que o Casemiro estava muito mais preocupado com a sua vida privada, com a família, em alugar casa, comprar casa, né? Aquela coisa toda de quando a gente está de mudança, né? Aquelas coisas que realmente enchem a nossa cabeça. A gente cai de produtividade no trabalho, é normal. Só que ele caiu justamente de produtividade na Copa do Mundo. E caminhou em campo no segundo tempo, caminhou. Não deu uma carreira para ninguém, não deu um pique de 40, 50 metros para ninguém. O nosso volante, nosso cabeça de área estava cansado. A gente vê o Bruno Guimarães, que fez uma Copa exemplar, podemos dizer assim. O camarada bateu 3 pênaltis na vida e aí deram a bola para o rapaz, para o Bruno Guimarães, que bateu um pênalti muito ruim, cantando onde ia bater, olhando para o canto que ia bater. O goleiro deitou e pegou a bola. Ali nós tínhamos ali na armação Paquetá, que saiu do time lá da Inglaterra, veio para o Flamengo, era reserva do Flamengo, titular da seleção brasileira. Aí nós tínhamos no ataque o Matheus Cunha, que se dedicou, que jogou. Nós tínhamos o Rafinha, que deu declaração, né? Deu declarações infelizes na Copa do Mundo. Por exemplo, quando pegou a Argentina, disse que ia vencer a Argentina. O Brasil, nas eliminatórias, foi trucidado pela Argentina. Apanhou dentro de campo e apanhou do placar. Apanhou no cacete e apanhou dentro de campo, na bola, jogando bola.

0: Ou seja, o Brasil já vem ruim das pernas há muito tempo. O Vini Júnior, que foi o lampejo de futebol brasileiro em alguns momentos, chamou a responsabilidade em alguns momentos, e ali a gente viu realmente que não jogou bem. Aí teve as substituições. Entrou o Rayan no decorrer da Copa do Mundo, no lugar do Rafinha. O Brasil subiu de produtividade. A gente viu que o Martinelli, né, tentou, mas falta qualidade técnica. Muitas vezes é muita correria. Assim, parece um atleta, né, de 800 metros rasos. É muita velocidade, mas falta aquele toque refinado. Falta aquela bola final. Enfim, falta para a seleção brasileira. Aí bota o Endrick, 19 anos, né? Um rapaz muito jovem, assim, sem condição técnica também para estar decidindo a partida. Teve muita coragem, teve muita hombridade, mas não era o cara da seleção brasileira. A gente
1: A
0: viu
1: tal da
0: a tal da
1: experiência, né?
0: experiência. A gente viu o Igor Thiago, né, que jogou dois, três jogos pela seleção brasileira, vinha fazendo um bom campeonato inglês, mas foi rifado prontamente do time a partir daquele jogo contra horroroso de Marrocos, aquele primeiro jogo de Marrocos. A gente pegou o Marrocos, uma baba. Empatou de forma capenga, merecia perder o jogo contra Marrocos. Pegou o Haiti, venceu de 3 a 0, mas podia ter metido 6, 7 e 8. Ou seja, deixou de jogar no segundo tempo. Uma preguiça desgraçada a seleção brasileira no segundo jogo contra o Haiti, no segundo tempo. E aí pega a Escócia, faz um jogo razoável, entrosamento. Inclusive, o Ancelotti deu declaração dizendo que o time estava um pouco mais entrosado, que ele já começava a ver uma cara de time. E a gente já via também uma cara de time. Quando o Brasil propunha o jogo,
1: A
0: nossa
1: nossa
0: esperança,
1: esperança, não foi?
0: alimentou a
1: A gente
0: esperança.
1: achou que seria
0: Achou que
1: possível
0: seria
1: essa
0: possível.
1: evolução da
0: E
1: seleção.
0: eu acreditava. E aí a gente pega um Japão que vem fechado com duas linhas de quatro, muitas vezes fazendo uma linha de cinco com uma linha de quatro. Um jogo que o Japão achou um gol a partir de uma saída errada do Danilo. O médio volante Casemiro não acompanha o meia japonês. Gol do Japão, aquele Deus nos acuda. Ganhamos no último minuto de jogo. Achamos aquele gol do Martinelli. Os Casemiro fez aquele gol de cabeça e iludiu a torcida, coisa que ele tentou fazer agora nesse último jogo também contra a Noruega, jogada de atacante, já naquele Bumba Meu Boi, naquele abafa, naquele afã, ou seja, sem nenhuma consciência tática. E aí o Brasil vence do Japão, e aí vamos pegar de novo uma seleção europeia, que se não fosse as 16 avos, naturalmente fosse uma Copa de 32 seleções, seria as quartas de final, nossas antigas quartas de final, ou seja, na prática, seria as quartas de final. O Brasil cai mais uma vez para um europeu da segunda prateleira, como foi como Croácia, Bélgica, Noruega. A gente caiu para um time de segunda prateleira. A gente perdeu para o time de primeira prateleira, naquele trauma dos 7 a 1. A última vez que a gente chegou numa semifinal de Copa do Mundo, perdemos para a Alemanha, fomos disputar o terceiro contra a Holanda, apanhamos de novo 3 a 0 para a Holanda, podia ser mais lá em 2014, e de lá para cá foi ladeira abaixo, tecnicamente falando dentro de campo, a esculhambação da CBF, com o presidente da CBF preso, presidente da CBF hoje que não pode nem viajar para fora do país, porque se viajar, a Interpol prende e bota no xilindró. Ou seja, a acusação do caboclo de assédio sexual dentro da Confederação Brasileira, corrupção à torta e à direita, o último, o Edinaldo, que não cumpriu o seu mandato, o atual presidente, né, o Samir, né, lá com 15 namoradas dentro da Copa do Mundo, pagando hotel, estadia,
1: 15 namoradas
0: viagem.
1: além da esposa, é bom você
0: Enfim,
1: mencionar.
0: uma esculhambação danada. Se o Brasil vence essa Copa do Mundo, pedagogicamente ia ser ruim para o futebol brasileiro, a desorganização. Nós tivemos, nesse ciclo, Ramon Menezes, que treinou o nosso grande clube de regatas Brasil, Ramon Menezes, técnico da seleção brasileira. Nós tivemos o gênio Fernando Diniz, nós tivemos o pulso firme Dorival Júnior, que nem na rodinha dos gênios da seleção brasileira ele participou. Carlo Ancelotti, que não sei por que não treina a seleção da Itália, mas eu treinei a seleção brasileira. Ou seja, um ciclo muito ruim dentro e fora de campo. Escândalos de corrupção, escândalos sexuais. Teve eleição para a Confederação Brasileira de Futebol aqui. O Ronaldo Fenômeno, o Bolaldo, tentou concorrer a presidente, rifaram o camarada, não teve eleição. Essas confederações, essas federações nos estados, né, são verdadeiras caixas pretas, são verdadeiras ditaduras quem comanda essas federações, e está todo mundo ligado aí a isso daí. E a gente vê, né, quem estava abraçando o Samir naquele show de horrores que foi aquela convocação da Copa do Mundo, aquela piadoca que foi feita, uma hora de show de horror, aquela pirotecnia que fizeram. A gente viu quem estava abraçando o presidente da CBF de braços dados. Claro que ia dar errado. Claro que ia dar errado. Vai dar errado sempre que começa errado um processo. Ou seja, sempre que começa algo errado, dá errado. A gente vê que os atletas da seleção brasileira, em sua maioria, não tem identificação com a camisa que veste. E assim, eu falei na abertura do programa, no preâmbulo, graças a Deus que a Noruega venceu o Brasil. Porque quem assistiu ontem à noite, Inglaterra e México, um jogaço de Inglaterra e México, a gente viu duas seleções travando o embate técnico e físico dentro de campo. Combate esse que a seleção brasileira não tem perfil. Hoje o Brasil não tem um perfil combativo dentro de campo. Hoje a gente não vê uma liderança técnica, a gente não vê uma liderança tática, a gente não vê um jogador esbravejando dentro de campo, a gente não vê um jogador cobrando o posicionamento de outro atleta em campo. É uma passividade gigantesca. Isso é um problema geracional, comportamental, psicológico. O que é isso? O que é isso? Assim, a gente vê, por exemplo, uma seleção como de Cabo Verde, ela tem uma mentalidade. É uma seleção que tem uma mentalidade. Ela tem uma postura técnica, ela tem uma postura tática. Ela sem a bola, ela joga com 8 homens na defesa, 2 homens esperando o contra-ataque. Quando está com a bola, são 6 homens subindo, são 4 fixos na defesa. A gente consegue ver a olho nu a postura tática das seleções na Copa do Mundo. E o Brasil era assim. Não, hoje vamos jogar no 5-8-12, amanhã a gente joga no 3-39-27, no outro jogo a gente espera o outro time propor o jogo, no outro time a gente espera o Japão fazer gol pra gente correr atrás naquele alvoroço, naquela loucura. Enfim, que seleção brasileira é essa? Ou seja, que confederação brasileira de futebol é essa? E assim, as derrotas, elas trazem grandes reflexões. Se a gente passa para umas quartas de final, se a gente perde para uma Argentina, que seria super natural numa semifinal, perde para a Inglaterra nas quartas de final, a coisa ia estar mascarada. Ou seja, o processo todo de renovação da seleção brasileira, da condução da Confederação Brasileira, ia estar mascarado, porque chegou onde se esperaria que se chegasse. Eu sempre disse aqui no Jornal da Manhã, Copa do Mundo começa nas quartas de final, com as 16 melhores seleções do mundo. A partir daí, o que der é sorte, o que der aí é bola. Mas aí, simplesmente, a gente viu uma seleção apática, que pegou uma zaga que é uma baba. Essa zaga na Noruega é uma baba. A Inglaterra vai meter 4-5 nessa Noruega. O Haaland, toda a imprensa, toda a crônica esportiva, todos os técnicos, todos os jogadores, todo mundo falava, se o Haaland pegar na bola, se ele tiver liberdade, ele vai fazer gol. Ele não tomou conhecimento do Gabriel Magalhães na subida do primeiro gol. O segundo gol foi pior ainda. Ele pegou a bola, virou, dominou, sem nenhuma pressão. Não tinha um atleta à frente da bola. Não tinha um atleta. Ele pegou, girou, parecia um treino. E o goleirão lá, o mano de maionese, coitado, não podia fazer nada. Porque realmente foi um tirambaço.
1: Ele girou calmamente.
0: Calmamente.
1: Né?
0: Foi assim. Foi um negócio. Eu nunca vi isso na seleção brasileira. Eu já vi o Brasil cair. Assim, recentemente, para Croácia, perdemos nos pênaltis, perdemos lutando. Ou seja, perdemos com um problema de saída, de manutenção de saída de bola contra a Croácia, manutenção da bola no ataque. A gente perdeu para a Bélgica lutando, num 2-1 desgraçado, todo mundo tentando buscar ali o resultado. A era Dunga, a gente caiu para a Holanda, brigando, lutando, jogando melhor. Gol do Robinho no primeiro tempo, jogando melhor, para a gente poder ter enfiado 2-3 ali na Holanda no primeiro tempo. Depois teve a expulsão justamente do Felipe Melo, aquela coisa toda. Aí a gente vê o Filipão, aquele 7-1, que acredito que jamais vai se repetir na história das Copas do Mundo. Enfim, a gente viu o 2006 também, ali o gol do Thierry Henry, cobrança de falta, 1-0, jogo duro contra a França, natural perder para a França numa Copa do Mundo. Mas do jeito que foi ontem, na minha opinião, na minha avaliação, 90, a gente perdeu em 90 para a Argentina jogando bola, 4 bolas na trave, pressão, jogo duro, e ali o Diego Maradona acha uma jogada, bota o Canidia na cara do gol, faz o gol, e aí o Brasil não consegue fazer o empate. Mas assim, a gente sempre perdeu lutando, a não ser em 66 ali, que a gente perdeu justamente da fase de classificação, mas historicamente, das mais de 20 Copas do Mundo, a gente tira 2, 3, e essa geração ficou marcada. A geração Neymar, a geração TikTok, a geração Instagram, a geração do bonezinho, do energético, a geração do poker, ficou marcada como a geração mais derrotada, mais fraca da história da seleção brasileira. É uma geração que marcou de forma negativa a história da seleção brasileira. Marquinhos não joga Copa do Mundo, goleiro mão de maionese não joga mais de Copa do Mundo, Neymar não joga mais Copa do Mundo, Danilo, Alexandre, essa turma não joga mais Copa do Mundo, Casemiro não joga mais Copa do Mundo.
1: Eu acho que essa é uma ótima notícia, né, João?
0: É um respiro.
1: Eu acho que
0: é um
1: essa renovação que a gente está precisando, assim, essa nova.
0: Por fórceps, por fórceps, diga-se de passagem.
1: Mas aí eu acho que a gente talvez esteja passando por um livramento, entendeu? Porque a gente já viu que não funcionou. Não funcionou com o técnico, não funcionou com as grandes estrelas. Vini Júnior não faria sozinho.
0: Claro que não.
1: Não conseguiria sozinho. E olha que ele se esforçou bastante. Ele é talvez o que não deve ser responsabilizado aí nesse grupo. Mas que venham os próximos, né? Que venham, talvez que venha a nova fase aí do Endrick, com mais maturidade, com mais experiência, né? Com a camisa da própria seleção. É um potencial imenso, porque já deu desse pessoal que caminha, que trota, né? A gente precisa daquela energia que já tivemos nos anos gloriosos da nossa seleção.
0: Viu? A gente precisa, sobretudo, de atletas saudáveis para desenvolver a sua atividade profissional. A gente precisa de atletas saudáveis para desenvolver o que é bola, o que é jogo, o que é um jogo de intensidade. Copa do Mundo, você pegar o raio-x hoje desses atletas, você pegar o GPS, o camarada tá correndo 12, 14 quilômetros no jogo. Isso nunca aconteceu na história do futebol. Ou seja, futebol hoje é 70%, 80% físico. É físico. Muito físico. E se você tem um atleta que ele só pode jogar 20%, 25%, 30% de uma partida, que segure até o final dessa partida. E a gente vê a geração do Neymar, é a geração do showball, do bonezinho, do energético. O Neymar fez uma história ali mostrando os relógios que eu vou levar para a Copa, o meu filho nasceu, assim, coisas desnecessárias que tira de fato o foco de um atleta profissional de futebol. Tira o foco. O camarada tem que dormir bem, tem que se alimentar bem, tem que estar bem tecnicamente, tem que criar um grupo em harmonia. É isso que um atleta de futebol precisa fazer. E não chegar na sua casa: ah, tenho aqui minhas coleções de relógios, vou ver se esse relógio combina com a minha roupa da primeira folga, o relógio da segunda folga. Ah, eu tenho 30 filhos agora, vou fazer um chá de revelação durante a Copa do Mundo. Ah, eu vou jogar carteado até de madrugada com os parças, eu vou pra boate em Miami. Pelo amor de Deus, pelo amor de Deus, é muita folga pra essa turma. Será que pra entrar pra história, os camaradas não conseguiriam ficar 45 dias concentrados? Será que tinha que realmente estar alugando a casa pra família, pra esposa, pros filhos, pro avô, pro papagaio, pro periquito? Pelo amor de Deus, minha gente, são 45 dias pra fazer história, concentração total, física, mental. Falta mentalidade vitoriosa. E aí quando você pega outras seleções, quando você pega outros grandes clubes de futebol, a gente vê completamente diferente do que está acontecendo na nossa seleção brasileira. Camila Bibiano, sua nota para a seleção brasileira de 0 a 10 nessa Copa do Mundo e seu top 3 dos atletas que se salvaram dessa fogueira santa que foi a Copa do Mundo dos Estados Unidos, México e do Canadá. Diga-se de passagem, uma das melhores Copas do Mundo. Uma das melhores Copas do Mundo. Grandes jogos, surpresas, essa Copa tá maravilhosa. Não é porque o time passou vergonha, o nosso selecionado, que essa Copa não tá boa. A Copa tá maravilhosa. Tô adorando essa Copa do Mundo, viu?
2: Nota dó, João Muzinho. Essa é a nota.
1: Eu sabia que você ia dizer.
0: Nota o quê?
2: Nota dó, né?
1: Nota dó.
0: Essa foi boa, gostei. Eu sabia. Vou adotar essa nota dó.
2: Infelizmente, né, minha gente? Assim, eu, de fato, a gente tinha muitos questionamentos em relação à seleção brasileira. Era uma seleção que era muito questionada, discutida, que antes da Copa eu tinha certeza que não ia chegar muito longe, não ia ganhar o Hexa, mas no decorrer, como a Natália falou, no decorrer das partidas, foi se criando a atmosfera de esperança, de torcida. Uma pena que os nossos jogadores não corresponderam isso em campo. A gente viu muitos deles apáticos desde o jogo ali contra o Japão. Teve ali aquele poder de reação, mas algo totalmente diferente do que outras seleções muito menores estavam apresentando durante os jogos da Copa. Do que Cabo Verde jogou, por exemplo, contra a Argentina na sexta-feira. Do que o México jogou ontem contra a Inglaterra. É como o João disse, é saber como perder. E o Brasil passou vergonha ontem, infelizmente, porque a seleção da Noruega é uma seleção
0: baba.
2: Pequena,
0: baba.
2: Que levou 28 anos para se classificar para a Copa de novo. Infelizmente, o Brasil tem um péssimo retrospecto contra a Noruega, nunca conseguiu ganhar. Mas era uma seleção que ontem era passiva completamente de se ganhar. E o pior, porque eu achei que ia ser um jogo difícil, no sentido de abrir o marcador, de fazer gol. Mas se o Brasil tivesse feito aquele pênalti, o jogo era outro. Se tivesse convertido aos 15 minutos do primeiro tempo, o jogo era outro. E provavelmente o Brasil ia conseguir fazer um 2-0 ali, segurar e ficar mais tranquilo no placar. Até a saída do Rayan, o Haaland estava neutralizado. O Haaland fez o primeiro gol, já aos 70 e tantos do segundo tempo. Ele tinha tocado na bola 23 vezes. Era o jogador da Noruega que menos tocou na bola. E provavelmente deve ter terminado o jogo como o jogador que menos tocou na bola. E é impressionante como a questão tática influencia demais. E, sinceramente, eu fiquei muito decepcionada com a postura dos jogadores ontem, especificamente. Lamento muito que o Brasil tenha se despedido de uma maneira tão vexatória. Lamento muito a postura também do ex-jogador em atividade, Neymar Júnior, que entrou em campo para não fazer nada, não contribuir nada, desestabilizou os outros jogadores, tomou esporro do Endrick, que é um garoto de 19 anos, porque ele estava caçando briga, dando ombrada aleatoriamente no jogador da Noruega, que não fez nada, tava só passando.
1: Camila, sabe aquele fim de festa? Aquele fim, assim, ou num barzinho, ou fim de festa, uma farra.
0: Biritado, bêbado,
1: que
0: louco,
1: que
0: tá bem
1: bebão e tal, e que tudo quer arrumar confusão.
0: Doidão.
1: Foi essa impressão que passou o Neymar
2: exatamente.
1: Dando ombrada naquele, no jogador, eu não lembro Neymar o nome
0: doidão.
1: Dele. Foi ele indo debochar. Vamos falar sobre isso. Debochar do goleiro da Noruega. Então, assim, você falou do esporro do Endrick, que foi justamente nessa ombrada
2: Exato.
1: Que ele dá, que ele provoca o jogador por trás, que né, o cara tava de costas pra ele. E o Endrick fala algumas coisas atrás dele. Eu queria até... Vou dar uma pesquisada aqui sobre leitura labial pra ver o que é que o Endrick fala pra ele. E aí ele tava nessa, assim. Ele tava ali pra brigar.
2: E tem gente que ainda acha isso bonito. Que tava parabenizando. Ah, parabéns pela coragem de Neymar Júnior de ter peito num jogo como esse. Gente, arrumar confusão, tomar um cartão amarelo, debochar quando você tá sendo eliminado da Noruega, não é coragem, não é bonito,
1: é
2: vexatório.
1: É,
2: sinceramente, eu tava pensando assim, meu Deus, o que que se passa na cabeça de um cidadão como esse? E tem gente que aplaude, que acha bonito, que tava dizendo que ele merecia. Nossa, essa geração era uma porcaria. Ninguém jogou nada, mas o Neymar, por carregar a seleção brasileira por 12 anos nas costas, merecia ganhar o Hexa. Me desculpe. O Messi tem 39 anos. Ele levou 6 Copas, né? Essa sexta, 5, na verdade, para ser campeão. E ele jogou todas essas Copas incansavelmente, inclusive esta sexta. Ele continua jogando incansavelmente. Messi, inclusive, jogou contra Cabo Verde a prorrogação inteira. Messi jogou 120 minutos em alto nível. Esse sim é uma pessoa que você diz que merece ganhar. Messi sim merecia ganhar uma Copa e merecia sair, se aposentar, morrer campeão do mundo. O Neymar, sinceramente, nunca representou isso. Pipocou diversas vezes.
0: Pipocou.
2: Brasil volta a repetir a mesma coisa. A gente comentava aqui no off também. Como é que você tem um jogador que é referência e não bate o pênalti? A mesma coisa contra a Croácia, porque não foi Neymar Júnior, que é o especialista de pênalti, que abriu a cobrança de pênalti pro Brasil, que poderia ter mudado o nome da Croácia. Naquele jogo contra a Croácia, a gente vê a mesma história se repetindo agora. Não aprende. Vini Júnior era pra ter batido
0: aquela... Vini Júnior.
2: É complicado,
0: Pipocou.
2: Viu? E pra finalizar, João, porque a gente tem muito o que fazer, mas já até me
0: finalize perdi. Finalize, Camila.
2: Todos os meus desabafos e irritações desde ontem, de tudo que a gente já falou, mas eu gostaria de fechar dessa forma. Além de tudo, perdemos pra um feio. É difícil, viu? É difícil a vida do brasileiro.
1: Perdemos pro feio. Mas, o homem que não parece Esquisito. Ser humano, meu Esquisito. Deus. Mas isso porque ele é um robô. Qual o tamanho daquele cara? Tem uns 2 metros, não tem?
2: Ele tem, acho que 1,95.
1: Ele é muito alto. Agora, ele nem corria tanto, mas quando chegava nele... Meu filho fez um comentário que eu achei interessante. Ele comentou quando ele calou a boca com pouco tempo. Ele fez o primeiro gol. Esse cara é uma loucura. Ele só precisa de uma bola. Ele só precisa de uma bola que ele vai fazer. Aí parece que foi danado. Zicou mesmo. Não, ele fez.
0: E assim... Ontem, o jornalista Juca Kfouri, que a gente conhece a postura dele muito crítica em relação ao Neymar, ele soltou o verbo em relação ao Neymar, falou palavras duríssimas, inclusive chamou, acredito até que se excedeu, chamou o Neymar até de cafajeste, falando da sua atuação não só dentro de campo, mas sobre a sua postura fora de campo. E aqui eu gosto muito de me limitar a questão das 4 linhas. Mas a gente sabe da interferência que o extracampo tem. Que o extracampo tem justamente na vida de um atleta profissional. Principalmente daquele atleta que quer jogar em alto nível. A gente estava aqui vendo, né, vídeos do Haaland, por exemplo. A preparação nutricional, psicológica, emocional. Como tem uma vida dedicada. A gente tem um atleta também com a idade até um pouco mais avançada aqui no nosso país. Que é o Hulk. É um exemplo, né, de disciplina, né, um cara que se cuida muito, é um cara já com a idade avançada para o futebol, mas a gente vê a preparação física, mental. O Thiago Silva, um baita zagueiro que estava jogando até ontem no Porto também, 40 anos de idade, um grande cara. A gente viu o Zé Roberto no Palmeiras, a gente viu o Juninho Pernambucano no Vasco da Gama, atletas com longevidade, o Seedorf, o holandês, aqui jogando no Botafogo. Então, essa questão da idade é um paradigma que está mudando. A gente está vendo Cristiano Ronaldo fazendo gol em Copa do Mundo. A gente está vendo Messi sendo decisivo aos 39 anos de idade. Você pega a forma física do Messi, a composição corporal dele, é melhor agora do que há 10 anos. Então, assim, a gente tem que parar com isso. O camarada chegou 34, 35, 36, não joga mais bola. O Neymar é um jovem. O Neymar é um jovem de 34 anos. Que goza da sua saúde, plena saúde. Agora, se ele não cuida dessa saúde, aí é outra história. O camarada se arrastou no Campeonato Paulista, se arrastou. Deixou de jogar no Campeonato Brasileiro, justamente temendo lesões, porque não aguentava o ritmo, né, e os embates físicos, um jogo muito mais corporal aqui no Brasil, de Copa Sul-Americana também. Ou seja, pipocou também aqui durante a preparação para a Copa do Mundo, chegou totalmente sem ritmo de jogo e a gente viu no que deu. A gente brincava muitas vezes aqui na galhofa, na brincadeira, naquela torcida van, dizendo que o Neymar ia resolver aquela coisa toda, mas a gente sabia que o Neymar não tinha condição física. Quem conhece o mínimo de bola, quem conhece sobre o que é uma lesão muscular, Paquetá, Rafinha, Neymar, estão fora de Copa do Mundo.
1: Por muito
0: lesão
1: menos,
0: muscular.
1: Né? Por muito menos.
0: Exato,
1: assim. E era nítido, João, porque você vai disputar um Mundial e espera-se que aqueles que são selecionados, que são os escolhidos, que eles estejam 100% no mais alto nível da sua forma física, da sua saúde física, mental. E não era o que estava acontecendo com o Neymar, inclusive devido a tantas polêmicas, né, tantas críticas que ele já vinha sofrendo, ele mesmo provocando tanta situação negativa, né, com relação a essa imagem dele, com relação a essa trajetória do Neymar, era nítido e claro. Lógico que existe uma esperança existe um desejo muito grande, principalmente daquelas pessoas que defendiam, que são fãs dele, que queriam, né, esse, ver esse empenho dele. Mas a gente precisa reconhecer que ele não correspondeu. Uma coisa é a esperança, é o desejo, é a imagem, a idealização. Outra coisa é ali, na prática, é saber que ele não estava na sua forma plena. Tanto é que ele não era titular. Tanto é que ele jogou o quê? Duas partidas e pouquíssimos minutos nessas duas partidas. Quase nada se juntar aí dos cinco jogos. Então era muito claro. Existiu uma... foi passional. O torcedor que queria, que pedia o Neymar, foi passional. E isso beirou até um pouco dessa irresponsabilidade. E aí o Ancelotti ter cumprido essa agenda, né? Seguido... que eu acho que foi muito a contragosto. Algo me diz aí que foi a contragosto, tanto a convocação quanto aí ele colocar o Neymar para jogar esse pouquinho de tempo, meio que foi só ali para dar um check, sabe, João? Nessa, que, com a torcida clamando. E aí é isso, né? Uma coisa é a idealização, é o desejo, é aquilo que ele poderia ter sido. Outra coisa é a gente ver, na prática, a derrocada de um jogador que tinha um talento, que nasceu com um talento extraordinário, mas foi para um outro caminho. Um caminho de uma vida muito mais de boas e ok também, foi escolha dele. Mas isso ele precisa também acatar as consequências.
0: Mas aí ele deveria ser blogueiro, para escolher ele ser atleta de futebol. São renúncias.
1: Já deu pra ele, né?
0: São renúncias. Ser atleta de futebol, você começa a renunciar a sua vida com 10, 12, 13 anos de idade. Você não vai mais pra festa, você não namora. Você... É uma profissão que você escolhe a sua profissão. Você vive a sua profissão. Quem é atleta profissional de futebol tem que amar, acima de tudo, a bola. Quem não fizer isso, não tem condição de ser jogador, não tem condição de ser atleta profissional. Me recordo do Dunga em 2010. Bancou e não levou Adriano. Porque o Adriano não tinha condição de jogo. Era uma situação muito parecida com a do Neymar em relação à vida, atividades festivas. Ele não levou o Adriano. Ou seja, ele bancou a não ida do Adriano. E aí a gente vê o fim de uma era. O Neymar estreou na seleção em 2010, após a Copa do Mundo. Mano Menezes era o técnico, assumiu a seleção após a era Dunga. E o Brasil, onde jogou esse jogo, fez o primeiro gol dele. E com certeza... fez o seu último gol pela seleção brasileira.
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1: Chegamos ao fim, né, João? Jornal da Manhã dedicado à Copa do Mundo, à seleção brasileira.
0: E vou dar só a minha saideira. Em 62, Mané Garrincha foi expulso na semifinal, Camila Bibiana. E aí, no tapetão, botaram Mané Garrincha para jogar. Os Estados Unidos teve um jogador expulso e no tapetão botaram ele para jogar. Como o Brasil fez errado em 62, os Estados Unidos fez errado agora. Ou seja, dois erros não fazem um acerto. Vamos encerrando o Jornal da Manhã no dia de hoje, marcando compromisso com a nossa audiência para estarmos juntos às 7 horas amanhã, se Deus quiser.
1: É isso aí, vamos começar a semana. Foco, força, fé e esperança, que tem muita coisa pra gente viver ainda. Acabou a Copa pra gente, mas ela ainda segue, viu? Até amanhã às 7 da manhã. Tchau, tchau.
2: Obrigada, ouvinte, pela sua participação, pela sua companhia no dia de hoje. Infelizmente, uma segunda-feira triste para a torcida brasileira, mas vida que segue. A gente se vê ano que vem na Copa Feminina 2030. Tem mais uma chance de disputar o Hexa. Até mais.
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1: Play Antenados está de volta aqui na Pan. O sucesso de Toy Story 5 continua nos cinemas, porque a nova animação da Pixar já ultrapassou a marca de 750 milhões de dólares em bilheteria mundial, reforçando a força de uma das franquias mais queridas da história da animação. Outra franquia que movimentou os fãs foi Evangelion. 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
9: Bom dia pra você ligado com a Jovem Pan Maceió nos 100.7. Começando aqui o nosso Manhã da Pan. Ao som do Rhythmics.

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Engenheiros do Havaí, terra de gigantes.

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0: que fala sobre mistérios, né? Encruzilhadas, essas coisas aí. É o cara que sabe tudo, Mr. Kenorio, na programação melhor da semana. Na sua Jovem Pan e 100.7. Depois do intervalo, tem uma hora de música pra você que está ligado com a Jovem Pan em toda Maceió. 9:01. Já estão em vigor as regras do período de defeso eleitoral, que estabelece uma série de restrições para agentes públicos e também pré-candidatos até o fim das eleições. Entre as principais proibições estão a participação de candidatos em inaugurações de obras públicas, a realização de publicidade institucional por órgãos públicos e a contratação de shows artísticos com recursos públicos. Também ficam limitadas nomeações, demissões e transferências de servidores, salvo nas exceções previstas em lei. As convenções partidárias poderão ser realizadas entre 20 de julho a 5 de agosto, enquanto o primeiro turno das eleições está marcado para dia 4 de outubro e o segundo turno, se necessário, para dia 25 de outubro. Mais informações a qualquer momento aqui na Pan.
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0: Muito bom dia para você ligado com a Jovem Pan. 9:02. Principais vias da capital alagoana com trânsito. É isso mesmo, hein? Muita lentidão. Extensões aí durante o trajeto para você que desce pela Duval de Góes Monteiro, chegando aqui no início da Fernandes Lima, na altura do Ibama, já encontra o trânsito com lentidão, daquele jeito, congestionado, para você que segue em direção à Praça do Centenário ou ao centro de Maceió pela Fernandes Lima, na manhã desta segunda-feira, dia 6 de julho. Você que vem pela Menino Marcelo pode encontrar o trânsito mais tranquilo, fluindo com moderação, mas está fluindo bem melhor que a Fernandes Lima e Duval de Góes Monteiro. Avenida Menino Marcelo Via Expressa. Pois é, já chegando aqui no finalzinho, início aqui do Barro Duro, você encontra um pouco mais de retenção e lentidão e trânsito parado na divisa, no entroncamento com a Muniz Falcão, no Barro Duro, para você que segue em destino a Rotary ou descendo pela Márcio Canuto para o bairro da Cruz das Almas.
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3: Vamos nessa, ligados com a Jovem Pan e 100.7 na manhã desta super segunda-feira. 6-7. 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

0: Uma hora de música sem intervalo comercial para você, o som do Coldplay, Clocks, na programação Jovem Pan, 9h22. Chegando mais informações para você ligado com a Jovem Pan. Dois desabamentos registrados entre a noite de sábado e a manhã de domingo mobilizaram equipes da Defesa Civil de Maceió, nos bairros do Feitosa e Prado. Apesar dos danos, ninguém ficou ferido. No Feitosa, o desabamento de um muro da escadaria de uma residência levou à interdição preventiva de 3 imóveis. Já no Prado, o desabamento da laje de uma oficina provocou a interdição de outras 3 imóveis. Ao todo, 10 pessoas foram afetadas. 9 foram encaminhadas ao abrigo municipal e uma preferiu permanecer na casa de familiares. Mais informações a qualquer momento aqui na Pan Maceió.
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0: clássico de 1992, All That You Want, cantando Ace of Base na Pan.
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0: A número 1 do Brasil, esta é a sua Jovem Pan, hein? Uma hora de música, sem intervalo comercial pra você aqui na Pan Maceió, 100.7. Muito bom dia pra você, uma excelente segunda-feira, hein? Dia 6. 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

0: Kate Perry na programação Jovem Pan número 1 do Brasil, Holden Cone. Fechando uma hora de música sem intervalo comercial para você que volta a qualquer momento. Então fica colado na Pan. A gente volta já já com as mais pedidas da programação número 1 do Brasil. Para você ligado com a gente no carro, no busão, em casa, no trabalho, na rua, no centro de Maceió. Você aqui na hora, os amigos turistas, aproveitando o dia que está hoje, ó, maravilhoso, ensolarado, 26 graus. Tá belíssimo o dia de hoje para você curtir, para você que pode, né, curtir a nossa linda, linda Maceió. A gente volta já.
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5: E prestes a se casar no templo musical do Madison Square Garden em Nova York, Taylor Swift e o futuro marido Travis Kelce decidiram marcar a data com uma doação simplesmente inacreditável.

0: Nylon em Pittsburgh. O ex-líder dos Commodores dançou e cantou normalmente, com destaque para a faixa Dance on the Ceiling, executada com maestria. 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
4: Muito bem, atualizando você sobre o trânsito na manhã desta segunda-feira, dia 6 de julho, 10 da manhã, nesse exato momento, na Avenida do Duval de Góes Monteiro, na parte alta de Maceió. Para você que vem pela Lorival Melo Mota, saindo do Eustáquio Gomes, do Forene, em direção ao Tabuleiro do Martins, encontra um pouco de retenção, trânsito lento nas imediações da garagem da Real Alagoas, já próxima ali à bomba do Gonzaga Caixa Econômica. Fluindo um pouco mais à frente, já na saída aí da Santa Lúcia, do Cleto, a Duval de Góes Monteiro, ficando um pouco mais lento também nas imediações do Correios Tabuleiro. Tá certo? Você desce tranquilo depois, só ficando mais lento nas proximidades do início da Avenida Fernandes Lima, ali próximo ao Ibama. Para você que vem saindo também da Gruta de Lourdes em busca da Fernandes Lima, vai encontrar um pouco mais de retenção e mais lentidão na Doutor Abelardo Pontes Lima, em direção ao bairro do Farol.
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1: Vamos nessa, conferir aqui as 10 músicas mais pedidas pra essa segunda-feira, hein? Eita, segundona, 6 do 7, 6, 7, pra você também. Muito bom dia, uma excelente semana.
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1: Play Antenados está de volta aqui na Pan. O sucesso de Toy Story 5 continua nos cinemas, porque a nova animação da Pixar já ultrapassou a marca de US$750 milhões em bilheteria mundial, reforçando a força de uma das franquias mais queridas da história da animação. Outra franquia que movimentou os fãs foi Evangelion. E os fãs de anime também têm novidade, porque Evangelion ganhou o segundo teaser de sua nova produção, trazendo cenas inéditas e aumentando a expectativa para o retorno de uma das obras mais influentes da cultura pop japonesa. Quer saber mais? Acesse @antenadoscanal nas redes sociais.
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0: Brasil, você curtindo comigo aqui as mais pedidas da programação. Sétima posição, Ariana Grande na programação Jovem Pan. Também Revolução do Neo com Closer, Michael Jackson, Justin Timberlake. Oitava posição, Alex Ordinary. Na nona posição e a décima foi a Olivia Dean, Minha Need. A gente volta já já depois do intervalo com muito mais, com a segunda sequência aqui na Pan.
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0: pouco você vai ouvir essa.
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1: Muito bem, para você ligado com a Jovem Pan em 100.7, você que está nas ruas, se movimentando, levando, trazendo os amigos motoristas por aplicativo, taxista, motorista de ônibus, para você que está se deslocando até o seu trabalho, os seus compromissos, principais vias de acesso à nossa cidade, a parte alta, a parte baixa, litoral sul, litoral norte, para você aqui ligados com a Jovem Pan, descendo pela PR Chalita, isso mesmo, para Cruz das Almas. Trânsito tranquilo, trânsito livre para você trafegar numa boa. Para você que vem também do litoral norte, isso mesmo, chegando aqui em Jacarecica, Cruz das Almas, indo em direção a Mangabeiras, trânsito tranquilo, fluindo com tranquilidade também para você na sua Jovem Pan. Ligados aí em 100.7. Já sentiu o Cleto Campelo? É daquele jeito, nas proximidades da feirinha, na Cleto Campelo, trânsito lento para você que trafega por esta região em direção ao centro de Maceió, a você que desce também pela Leste e Oeste, isso mesmo, Avenida Governador Afrânio Lages, trânsito tranquilo em direção ao bairro do Farol. Tá ligado? A gente continua com você aqui na Pan.
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Muito bem, de volta com você aqui na número 1 do Brasil, nos 100.7, tem Maurício Gober. Que bom ter a sua audiência para você no carro, em casa, no trabalho, em qualquer lugar, ouvir na Jovem Pan. Nessa super segunda-feira ensolarada, 26 graus, tempo muito agradável. E é claro, bom demais ter a sua companhia. É o inverno brasileiro. Bora.

Aqui na programação Jovem Pan, Rosaline. Número 1 do Brasil no 100.7. Muito bom dia, uma excelente segunda pra você. Hairstyles passou por aqui também. Victor Clay, Joyce Alani, Ella Langley com Chosen Texan, Nelly Furtado, Say Alright, também um som do Ed Sheeran, Justin Bieber, I Don't Care. Fica ligado, a gente volta já já com muito mais pra você na número 1 do Brasil.

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6: 11h35 e continuamos por aqui com você ligado com a Jovem Pan. Chamando aqui um abração para a grande Renata da Jacarecica, ouvindo a número 1. Bom dia!

0: Brasil, esta é a sua Jovem Pan encerrando o nosso Manhã da Pan. Mas amanhã a gente se encontra novamente a partir das 8h30 aqui depois do Jornal da Manhã na sua Jovem Pan Maceió no 100.7. Você curtiu o som da Billie Eilish, sonzeira, hein? The Weeknd, Ariana Grande, Natalia Imbruglia, Korn, Skank, ainda gosto dela, Doja Cat, vocês e com Kiss Me More, Dua Lipa, Video One. Um abraço pra você, até amanhã, tchau, vem aí o Pânico!
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2: Alô, muito bem, meus caramelos eliminados. Como é que vocês estão? Tudo bem com vocês? Estão de ressaquinha, não é? Estamos de volta, começando mais um envergonhado programa Pânico pelas tristonhas plataformas da Jovem Pan. Sejam bem-vindos ao

0: sei, Galvão.
1: É tudo culpa do Neymar.
0: Eu não sei.
2: É, o Brasil perdeu. É. Quem ganhou? O Aécio ou o Zema? É. Ah, foi a Noruega, né? Eu avisei. Foi tudo culpa do Mr. Catra do futebol. É, esse tal de Neymar Júnior, o Júnior só era bom quando cantava com a Sandy. É, o Bruno Guimarães só errou o pênalti por causa do Neymar. É, aliás, tudo que acontece é causa do Neymar. É culpa dele. É, ele falou, chuta como se fosse uma melancia. É, aí deu ruim. É, o Neymar só entrou pra dar chilique, e apareceu no Domingão do Hulk. O Virgílio Júnior também, não fez absolutamente tirada. Ah, ele tava mais lento que o Ed Bota na esteira. O bom do Brasil ter perdido é que agora podemos voltar a brigar por política, como se não falasse de outra coisa. Agora vai o tiozão da palestra, eu preciso trocar meu fraldão.
1: Meu Deus! Ah, meu Deus! Esse rapaz aqui do meu lado tá mais louco que um labrador, correndo atrás do rabo em círculo. Fala, Emílio Surita!
0: Tudo bem? Esse homem
1: que carrega a taça do mundo dentro da cueca, no meio das pernas. E esse meu Brasil, meu Deus! Ah, meu São Genaro, que timinho feio! Esse time mais feio que a mulher do Macron chupando cana! Exclamação! Nem meu menino Hendrick conseguiu jogar seu futebol vistoso, três pontinhos. O time do Brasil tava mais atrapalhado que o Morgado tentando amarrar o tênis. O Ancelotti mexeu tão mal que só faltou colocar o Ebert Viana em campo. Meu Deus, mas que viagem, que pichotada. E só por isso, hoje eu vou encher meu bucho lá comendo um polpetone no Santo Portuga do meu amigo Dipolini Maldioli, que aumente seu pipi 5 centímetros no frio. Agora com você, Emílio Surita, o cabeça de canarinho pistola. Interrogação, exclamação.
0: Muito bem, muito bem. Todo mundo aí arrumando culpados.
3: Pois é.
0: Para a derrota do Brasil. Olha, eu vou dizer uma coisa para você.
3: Diga.
0: O brasileiro não sabe torcer.
3: Não sabe.
4: Não.
0: O brasileiro não sabe torcer. Porque o pênalti do Neymar, aos 50 minutos, aquela coisa que ele fez com o goleiro, só aquilo valeu
3: tudo. Já valeu
0: toda
3: tudo,
0: a
3: Copa. Não, isso aí. Só a catimba. É isso aí. A discussão.
4: É isso aí. Sensacional.
5: Não é?
4: Aquilo é o futebol.
3: Tinha que ter colocado no primeiro tempo. Bom, enfim.
4: Tinha que sair jogando.
0: É? E eu digo mais para vocês. Acabei de receber uma mensagem aqui
3: da CBF
0: que diz o seguinte. Uma trilha, meu querido Reginaldo. Uma trilha.
4: Reflexão.
0: O que fica desta Copa? O que fica desta Copa é que voltamos a nos unir. Torcemos pelo Neymar como santistas. Acreditamos no Magalhães como os corintianos. Apoiamos o Casemiro como são paulinos. O difícil foi ficar sem o Mundial como os palmeirenses.
1: Meu Deus!
0: Meu Deus!
1: Meu Deus! O Palmeiras tem Mundial! Pelo amor de Deus!
4: Teve essa união.
0: Vai, Reginaldo! Vai que é tua, Reginaldinho!
3: Ai, ai, ai.
0: Muito bem, isso aí.
3: Agendinha?
0: Do quê? Estados Unidos? Muito bem, vamos para a agenda?
3: Opa!
0: Então nós vamos para a agenda. Esse é o melhor stand-up comedy do Brasil. Vamos aproveitar aí você do Nordeste. Entra no e-mail no Rogério Morgado, @ Rogério Morgado, lá tem todo o caminho. No meio, ele é conhecido como o atacante rolha. É o nosso Rogério Morgado. Diga lá.
1: Ó, o gordinho, vai, gordo, pula.
6: Pensa com bola, hein? Uma hora dessa.
3: Sou eu, Rocombole.
6: Rocombole.
3: Ó, Rocombole toda quarta-feira aqui em São Paulo, hein? 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Galera de Sumaré, a gente teve que mudar o show. Vai ser no dia 31 de julho, sexta-feira. Você de Sumaré, lá no Anfiteatro Municipal Dirce Dalben. Compra no bilheteriaexpress.com.br. Você de Sumaré. Quem comprou pro dia 12, não se preocupa. O ingresso está valendo, tá certo? Dia 31 de julho, então, galera de Sumaré, show do Morgadão. Dia 24 em Brusque. Vamos lá, galera de Brusque, Santa Catarina. Simpla.com.br. No dia 25 de julho tem Florianópolis. Você compra no pensanoevento.com.br. E no dia 26 em Criciúma. Você compra também no pensanoevento.com.br.

0: Quero chamar a galera de Brasília e Goiânia. Dia 15 de agosto vai ser o show em Brasília, no Lendary Comedy Club. Você compra no Simpla também. E no dia 16, domingão, no Guardians Comedy Club, você compra também no Simpla, tá certo? Entra lá, corre, compra o seu ingresso, principalmente a galera de Brasília, porque muda o lote, aí fica mais caro. Então compra já o seu, você de Brasília. 4 anos faz que eu não vou pra Brasília. Oh.
1: Então eu vou pra Brasília e vou pra Goiânia também.
0: E a galera de Americana, Joinville, Curitiba, tudo já está à venda. Entra no arroba Rogério Morgado, que você vai ver o link de todas essas cidades que eu falei pra você. E quer fazer o seguinte, ó. Você pode apoiar o show do Morgadão. Patrocínio, sim, mandando um e-mail para contato@rogeriomorgado.com.br e as redes sociais é o @RogerioMorgado no Instagram. Todo mundo conhece. Obrigado, Emílio, que alegria.
2: Boa, Morgadinho. Então tá aí, ó. Agenda Boa. Do Morgadíssimo. Muito bem. Chegou aquele momento especial, não é isso? Sim. Chegou a hora de homenagearmos quem nunca perderia um pênalti na fase de mata-mata.
0: Exato.
2: Quem puxaria o cabelo do Haaland? É hora de nossa audiência. A majestade, senhoras
3: e senhores. Vem da calorosa Teresina, no Piauí. O cara é radialista e veio tentar a vida em Sampa. Faz um bonito trabalho pesquisando a história do rádio. Muitos aplausos para Vitor Pagnini.
2: Vitor! Olha o Vitor, né? O cara vem lá de Teresina, não traz nem um arrozinho Maria Isabel para nós. Maria
1: eu trouxe
2: Isabel.
1: Alguma coisa especial. Somos do rádio, que né?
2: Cajuína? Trouxe cajuína?
1: Trouxe uma coisinha um pouco melhor.
2: Não traz coisa...
1: Pode agora, produção?
2: Pode, a hora pode? Que você quiser. O que você trouxe?
1: Tá esse aqui?
2: Hã? Ali... Aquela paçoca de carne seca. Ô, Teresina, é uma beleza, hein? Você já comeu? Você já comeu o arroz? Você já comeu o arroz Maria Isabel?
1: Eu não.
2: Então, é uma delícia.
4: Isso aqui...
2: É lá... O que é isso aí?
1: Cachaça.
0: Isso aqui que não é passa... Ixi.
2: É cachaça?
4: É um Dreyer.
2: Vamos ver aqui, ó. Aí sim, hein?
1: Essa aqui, Emília, é uma cachaça de Castelo no Piauí, fabricada desde 1956. Chama-se Mangueira. Feita lá numa fazenda chamada Mangueira. Como eu sei que vocês gostam de apreciar aquele bom aperitivozinho antes do almoço.
5: É verdade, né?
1: Trouxe aqui, uma, acho que coloca um pouquinho pra cá, dá pra tudo.
2: Sim, você é radialista?
1: Na geral vai ficar muito louco. Eu sou dos tempos do American Top 40.
2: Puta vida.
1: American Top 40.
2: Mesmo.
1: Ó, sou dos tempos do American Top 40.
0: Comecei, eu tinha a gravação do Emílio.
1: Comecei, inclusive eu trouxe pro Delari aí depois pra passar pra você.
0: Tem? Eu quero.
1: Tenho a gravação do American Top 40.
2: Não, mas isso não precisa, mas você não é mais...
1: Eu coleciono coisas sobre o rádio desde criança. Conheço o Julio Mazzei, Beto Rivera, Silvio Calmon.
2: Os mestres,
1: Silvio Calmon. E aqui na Jovem Pan eu tenho as fitas da época do Big Apple, do Sim. American Top 40, do Radio Fly, que era
2: Julinho mim, Mazzei.
1: Programas com o Julinho
2: Mazzei. Grande Mazzei. Mazzei agora ele tá no YouTube, tá na
1: Califórnia.
2: Tá na Califórnia.
1: Eu vi outro dia que ele esteve aqui, veio com você, vocês almoçaram com o Beto Rivera.
2: Pô, você fica olhando,
1: fica olhando tudo.
2: Sério.
1: O cara é fã de rádio.
2: Por isso que eu não gosto de rede social.
6: É isso. Expõe muito.
2: Eu odeio rede social por isso. O cara
1: larguei tudo lá pra vir tentar em São Paulo. Trabalhei em duas Jovem Pans, em Teresina, na filiada, 94,9 e trabalhei em São Luís na 102,5. E tô aqui, ó. A Paulinha tá aqui, vou entregar o currículo. Será que dá?
2: Mas você é radialista?
1: Sou radialista, isso. Sou radialista e jornalista como profissão.
0: Jornalista.
1: É, sou jornalista, mas comecei no rádio, assim como a maioria de todos nós aqui.
2: Mas você tá em Teresina? Ou agora, é de Teresina?
1: Não, agora tô na Moca.
2: Entendi.
1: Agora vim pra cá tentar um sonho, que é trabalhar na Jovem Pan, morei em São Paulo em 96, aliás, em Cotia. E sempre tive essa vontade de vir para São Paulo tentar a vida. E eu sou um dos primeiros que mandaram esses e-mails. Ainda era Gmail. Você lembra quando começou como Gmail? Sim. O Audiência Majestade?
2: Exato.
1: Era Gmail.
2: Cadê o Delari para falar nisso? Onde é que está?
1: É isso mesmo.
2: Cadê o Delari?
1: Eu tentar sorte aqui em São Paulo, mas trabalhei com muitos anos no rádio e com assessoria de imprensa de deputados estaduais e federais.
0: Boa.
1: E tô vindo aqui deixar o currículo na Jovem Pan. O que você acha?
2: Eu tinha o teste. Eu não acho que você é louco. Teste da uva.
1: O teste
2: da... Você lembra o teste da uva ou não? Você tem aí, Reginaldo, o teste da uva?
1: O teste da uva.
2: O teste da uva que a gente punha aqui, os locutores fazendo o teste ou não?
1: Que medo, o que que
2: é? É? Você não conhece? Não, não MP3. Tem aí um clássico. Aliás,
1: queria mandar um abraço pro Whindersson Clay. Que é um
2: o Whindersson Clay trabalhou com a gente.
1: Trabalhou grande amigo meu.
2: Tá em Atlanta,
1: tá em Atlanta, né? Tá em Atlanta. Eu falei que vim aqui. Um abraço aí pro Sérgio Donato. Toda a turma que faz rádio no Piauí.
0: Boa.
1: Que a gente começou junto. Você, eu tenho... Eu acho que se eu tiver muito, eu devo ter umas 100 fitas cassetes com vozes suas.
0: Porra!
1: Em programas de rádio, é.
0: Sério? Manda pra nós.
1: Eu tenho uma porrada.
2: Não, eu fiz muito tempo o Bobelo Júnior.
1: Bobelo
2: Júnior. Olá, tudo
1: lembro.
2: Bem?
1: Olá. Lembro.
2: Eu fazia lembro, o Bobelo Júnior na época. Põe uma música romântica aí, Reginaldo.
1: Mas lembro-me bem você fazendo Calma. Também...
2: Oi, tudo bem? Como é que vocês estão? Bobelo Júnior no seu ratinho. Como é que você tá? Tudo bem? Oi, lindinha. Ele é muito romântico.
1: Sim.
2: Estou aqui, Bobelo Júnior, falando com você. Forever Young. A música de Alphaville. Esse é o Bobelo. Ele é muito Bobelo.
1: A
2: tradição de hoje, Rockwell Knife.
1: Amigo Lê.
4: Knife.
2: Rockwell Knife. Love songs are back again. Então, sucesso. Tem o Bobelo Júnior, tem o Animadão.
1: O Animadão.
2: Olá, tudo bem, Jovem Pan? Estamos
1: aqui. Não, as sete melhores. Você anunciando as sete melhores, eu tenho muito.
2: A vantagem do rádio é que a gente faz de tudo, né? A gente aprende um pouco de tudo. Mas é legal, eu adoro rádio.
1: Mas
2: cara.
1: Você e o Julinho Mazei são os meus mestres.
2: O Julinho é um grande mestre. O Julinho é um grande radialista. É, o exatamente. Beto Rivera também. Beto são Rivera. Pessoas que. Que tem o,
1: Silvio
2: tem
1: o rádio.
2: Silvio Calmon, né? Tem o rádio no sangue. Não, sou muito verdade. Fã deles.
1: E vou entregar o currículo. E aí, tem como?
2: Não, aí é com. Não. Aí já é com a direção. Aí não, já estou quase me aposentando. Já não aguento mais. Exatamente.
1: Tá em retirada. Mas um prazer estar aqui, muito obrigado.
2: Pô, um prazer, cara. Prazer ter um radialista. Mandar um abraço aí para os nossos companheiros radialistas em todo o Brasil. E você vê que o rádio não morre, né?
1: O rádio não morre jamais.
2: A seleção. Jamais. Acaba e o rádio tá aí firme. Certo, Dedê?
1: Eu só queria mandar a última mensagem, pode
2: Manda,
1: ser?
2: Pode Vai mandar.
1: Maguila. Onde é a câmera?
4: Aqui, ó.
1: Aqui?
5: Gui!
1: Amigos ouvintes da Rádio Pan-Americana SA, Jovem Pan São Paulo, 100,9.
5: É isso aí.
1: Obrigado, Emílio, obrigado.
2: Boa, Reginaldinho. Então é o seguinte, ele é o nosso querido Vitor Pagnini. Pagnini? @ Vitor Pagnini, você pode seguir, é um filho da mãe. E você que quiser participar, se você quiser participar, nossa audiência majestade, mande o seu e-mail aqui para.
1: Os caras são.
2: O seu e-mail, audienciamajestade@jovempan.com.br.
5: É isso aí, PC. Vamos colaborar.
2: Aqui vai todo mundo pro inferno.
4: Ninguém respeita ninguém.
5: Mas eu não vou com Zacaria.
2: Muito bem. Vamos falar de filmes?
1: Vamos.
2: Vamos falar de séries?
5: Yes.
7: Spider-Man.
2: É muito importante agora a audiência qualificada. Segundo o Ibope, nesse momento, quem migra para a nossa frequência no rádio, para nossos portais na internet, são homens que durante a Copa só usavam o Body Splash da Virgínia.
7: Ai, gostei.
2: Ai, Virgínia, vai. Vai, Vini. Linhagem Geek com Homem-Aranha com a mobilidade do Casemiro. André Alba.
7: Ele gosta.
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9: Boa tarde, né? Não é tão uma boa tarde, mas se inscreva lá no canal da... Você
2: ficou chateado, Alberto?
9: Muito, eu tô chateado.
2: Por quê, pô?
9: Do Santos, pô. Não, é porque... Bom...
1: É isso que você me falou ontem.
9: Posso fazer um desabafo aqui, se for necessário.
2: Por quê? Chorar, por quê? Não, hoje vem, nós teremos aqui um campeão. O Ronaldão.
1: Grande Ronaldão.
2: O Ronaldão é campeão, campeão de 94.
9: Né? Campeão. Vai ser muito legal conversar com ele, principalmente que... Né? Falar do jornalismo também, que tem um monte de jornalista pilantra. Mas enfim, que isso? A gente vai falar. Opa. Nessa parte do futebol.
2: Pilantra?
9: Aí. Pilantra.
2: Quem é pilantra?
9: É porque assim, o jornalista que culpa o Neymar pela eliminação, ele só pode estar de brincadeira.
0: Ah, é, mas é normal, você não sabia já?
9: Não, mas assim, eu ainda tenho um pouco de ingenuidade, achei, pô, o cara entrou o cara jogou, somando a Copa do Mundo, 50 minutos.
0: A culpa dele ainda fez o gol, né?
9: É impressionante isso aí, mas beleza, a gente vai falar sobre isso aí com o nosso querido Ronaldão.
0: Boa.
9: Seguinte, Emílio, ele está de volta.
0: Quem?
10: Ah, Wagner Moura.
2: Quem que está de volta?
9: Ele Wagner Montes? Ele está de volta. Ele que...
11: Isso aqui...
9: Ele mesmo.
2: Ele?
9: Ah...
2: É um pouquinho de Brasil, iaia. Que gostoso, né? Lá em Beverly Hills.
9: Ele estava em Portugal.
2: Em Beverly Hills a gente canta assim. Por favor, Reginaldo.
11: Isso aqui... É um pouquinho de Brasil, iaia.
2: Que delícia. Porque que delícia, quer ver o Brasil de Beverly Hills.
9: É incrível. E assim, mesmo, ele mesmo de longe, ele tá muito indignado com as coisas daqui. Viu, Holiday? Os artistas... Ele, o nosso querido Wagner Sempre. Moura, ele tá. Porque... É uma curiosidade, mas vocês podem colocar no calendário de vocês que sempre antes da eleição, uns 3 meses antes, os artistas já começam a fazer um levante. Eles já começam a aparecer, porque, assim, ele está em Portugal, o Wagner Moura, mas ele foi perguntado sobre a eleição deste ano.
10: Sim.
9: Ele simplesmente foi perguntado. Alguém estava com muita curiosidade e o Wagner Moura deu a sua opinião ali, meu querido Bernardinho.
0: Tem na tela?
9: Tem na tela aí,
12: ó. Bolsonaro ganha de novo essa eleição. Seria uma tragédia para o país. Prova de que os fatos não importam mesmo é que ele... mês após mês, se envolve num caso de corrupção.
2: Que é. Todos
12: nós, sério? Brasileira, não nos mobilizamos.
2: Sério? Ele tá...
12: Lula ganhou essa eleição de novo.
0: Maravilhoso,
2: ele
0: obrigado.
2: Ele tá no governo há 4 anos.
10: Ele tá muito tempo fora do país, né? Porque, se ele não sabe, o Bolsonaro tá preso.
13: É o delay de Portugal. Sim,
2: mas eu acho...
10: Porra, meu!
2: Eu acho que ele tá meio por forex.
10: Eu acho também.
2: O Lula é o presidente. Não sei se você sabe que o PT ganhou em 2022.
0: Eu vou mandar um e-mail pra ele do que tá acontecendo, pra ele atualizar a informação lá fora pra mostrar como tá o Brasil.
10: Eu acho que ele tá recebendo o Telex, pelo jeito, das informações.
0: Sendo intuitivo.
9: Jesus. Então, ele deu essa declaração, obviamente, ela acabou viralizando ali nas redes sociais, no Twitter, que a discussão é muito mais efusiva do que qualquer outra rede social, porque aí a informação chega lá primeiro, mas o Wagner Moura, ele tá muito preocupado com ali... com a tragédia que
10: uma
9: pode
10: loucura.
9: Ser o Flávio Bolsonaro, Rodrigo. O que você acha dessa...
13: Fascismo. Que doideira é? Tipo assim, eu entendo eles quererem discutir sobre eleição e tal, tava meio desesperado. Só que assim, todas as investigações que estão acontecendo agora envolvem o governo Lula, né? Eu particularmente nem tem como envolver uma discussão sobre o governo Bolsonaro, porque não tem, né? Não existe. É um desespero doido mesmo.
9: E aí mostra que como a esquerda joga, né? A esquerda... aí você tem uma estratégia política mesmo. Aí não tem crítica, não tem ataque pessoal. É ali, estamos fechados. É como se fosse uma boa seleção mesmo. Estamos fechados para ganhar esse campeonato? Então qualquer briga não sai daqui de dentro do grupo. A gente se mata do grupo, mas ninguém fica sabendo. E aí na hora de se ajudar, dá passo pro outro, todo mundo se ajuda.
10: Mas tem um detalhe, ele tá tanto tempo lá fora que ele nem sabe mais que o Lula não é mais de esquerda, né?
9: Então.
0: É verdade.
13: Tem essa.
0: Nunca bem lembrado, foi. Muito bem lembrado.
10: Tem que avisar isso aí pra ele também.
9: E de lambuja ele falou do Trump também, que pode ser tão perigoso quanto o Trump. Só que ele mora lá nos Estados Unidos, né? O Wagner Moura, ele gosta do perigo, né? Que o Trump é tão perigoso que ele acaba ficando por lá.
2: Exatamente. Agora, o poder desse Trump é brincadeira. Você viu o que ele fez?
10: Maravilhoso.
2: O poder desse cara olha... Ele fez a FIFA mudar
0: maravilhoso.
2: A expulsão do
0: cartão.
9: É isso aí, tirou o cartão vermelho.
2: Você viu que...
13: Mas agora vai virar
9: eu nunca
13: a zona,
9: vi.
13: Né?
9: Nunca aconteceu.
13: Vai virar a zona, porque
9: claro
13: nenhum cartão
9: só
13: vermelho
9: ele pode
13: vai
9: fazer
13: mais.
2: Não, mas isso é uma...
10: É o Trump.
2: Isso é o do Trump? Você acha que o Trump não manda pouco?
13: Pois é.
0: Obedece que tem juízo.
13: Quando você a tá política mistura com o futebol, dá ruim. Inclusive... esses comentários todos aí contra o Neymar, no fundo tem a ver com política.
9: Claro.
13: Né? Como ele se expôs politicamente, os caras se sentem no direito de misturar as coisas e criticar o futebol dele também.
10: Mas aí se a gente for pensar futebol com política, o pior jogador dessa Copa toda do Brasil usava a camisa 13.
9: Isso é verdade.
10: Só não queria deixar.
0: E o cara errou o pênalti no minuto 13.
2: Mas todo político se aproveita. Tanto de esquerda quanto de direita. O Jango, canhoteiro.
10: Canhoteiraço.
2: Tomou champanhe na Jules Rimet.
13: Ô, louco.
2: É, 62.
13: Cara,
2: os milico em 70, comemoraram.
10: Ele pegou na Jules Rimet, o esquerdista?
2: Extrema esquerda. Sim. Opa, claro. Ah, qualquer político...
10: Muita coisa faz sentido.
2: Quando
10: agora
2: o político... Por isso que é aquele, que eles falam, né? Que a que, que o pior ainda não veio. Vocês acham que foi ontem?
10: Ontem foi o Nabinho.
2: É. Você acha que o pior, a Argentina pode ser tri.
10: Eita.
2: E os canhoteiros ganhar de novo.
13: Misericórdia.
10: Peraí, Emílio. Porra, aí.
14: Tem outra final de Copa do Mundo.
10: Claro. É uma caixinha de surpresa.
2: A Argentina pode ser tri, não pode?
10: Pode.
2: E a canhotagem pode ganhar.
10: Portugal vai ganhar.
2: É.
14: Mas nem tudo são críticas aos artistas brasileiros.
2: Mas eu tenho uma mensagem positiva para vocês. Que estão nos acompanhando. Está lá, eu mandei. Não, não é isso, é a outra. É a simples. Pode colocar na tela.
10: Na tela.
2: Na tela.
14: Vamos colocar na tela.
2: Na tela, demora um pouco.
10: Me ajuda aí, velho. Cadê o garrafa?
2: Faltam 1.434 dias para o Hexa.
10: Aê, Brasil!
2: 2030 tá aí.
10: Vai, Brasa!
2: Vai, Brasa!
13: Nada,
2: 1.434 dias. Lá estaremos.
10: Onde vai ser mesmo?
2: Não vamos desistir. A próxima Copa vai ser em Marrocos,
10: Marrocos,
2: Portugal e Espanha.
14: É isso aí.
10: E Argentina e Uruguai. Não,
2: só vai ter um jogo. Um jogo só, né?
10: É comemorativo, né? É. Uruguai, né, parece.
14: Mas...
2: É, isso. Só o jogo inaugural nesses três países.
10: É o único que o fuzil vai.
2: E a guerra. E a guerra. E a Copa mesmo em Marroco.
10: Marroco.
2: Vai estar um calor danado.
10: O bom que é perto, né?
2: Falta tem pouco, o calor que vai ser.
10: O que é perto,
2: vai
10: Portugal. Bastante.
14: Vai ter metrô.
2: Muito bem, o que mais?
14: Vamos lá, Emílio. Nem tudo são...
2: Desculpa, hein?
14: Não, que isso, fique à vontade.
2: Mas eu animei agora.
14: Sim,
2: você.
14: Com certeza.
2: Você que tá triste.
14: Não, eu tô triste.
2: Com o Neymar, falta 1.400 dias, pô. Que é isso?
10: 1.434 dias, pô.
14: Faltam poucos aqui. Ele volta pro... Eu imagino o humor dele voltando pro Santos, mas é o triste da Copa também, depois de torcer pro Santos também.
10: Ele vai voltar pra um time bom.
14: É, porra, uma loucura. Mas nem tudo são críticas aos artistas. Né? Eu falei do Wagner Moura, mas tem um artista também, meu querido Bernardinho, que é o que vocês conhecem, que é o Gregório do Vivier. Você falou, o Holiday, quando mistura o futebol com a política, e nós temos muito da política dentro da cultura. E o Gregório do Vivier, ele acho que deu um despertar. Ô, Morgadão, porque ele tava se questionando, Holiday, de expressões que eu tenho certeza que você conhece muito bem.
13: Lá vem.
14: E vamos ver aí o pensamento do Gregório do Vivier a respeito das expressões que há uns 10 anos atrás todo mundo falava que não poderiam mais usar as palavras.
10: Sim.
14: Mas ele tá se perguntando de onde veio tudo isso. E se realmente é um problema. Toda essa discussão.
13: É o criado mudo de novo?
14: É um momento de sincericídio ali dos globais, né? Daquelas pessoas que começaram, né? Essa discussão toda. Os agentes ali do progressismo agora parece que estão dando um passo atrás em toda essa discussão. Temos o vídeo aí,
10: Bernardo? Na tela!
14: Aí, ó.
10: Bonitinho.
2: Play?
14: Tem que dar play.
2: Tem que dar play, né?
15: Inventadas. Criado mudo é inventado. É uma tradução do inglês dumb waiter.
2: Ora.
15: Não tem a ver com uma pessoa que ficava do lado de uma mesa de cabeceira humana. Isso
2: ora.
15: Nas isso coxas. Seria... Ah, porque os cabos tinham que fazer a telha nas coxas. Mentira, isso quem não existe. Tudo... Cara, como CC, dizem alguma coisa horrorosa que não vou nem citar. Sim, seria cheiro de crioulo. Nunca existiu isso. Isso é uma tradução do inglês body odor. Cheiro de corpo. Body odor, cheiro de corpo, CC. Agora, como é que a pessoa ela inventa? Quem é esse pervertido que fica... inventando etimologias racistas que não existem. Existe tanto racismo na sociedade, você precisa inventar em palavras que não fazem sentido. Não
14: é? E aí, Holiday? Quem é que inventa isso?
10: Extrema direita agora virou.
15: Porque vem de uma ilha...
2: Ó o João Vicente, estilinho bossa nova, hein, João? Manda um abraço. Boa, João. Um abração pro João Vicente.
13: Por esse eu não esperava.
2: Esse é um... João Vicente é um... Nossa senhora, esse é uma coisa linda.
13: Ele tirou o bigode, ele não tinha um bigodinho?
2: Ele tinha um bigodinho. Esse cara é... Nossa, pegador, hein? Esse aí... Esse merece o nosso aplauso. Nossa senhora, hein? Esse merece aplauso.
10: Mas eu gostei da reflexão ali, dos dois negões ali discutindo. sobre o assunto.
13: No lugar de fala, né?
10: É.
13: Putz. Cara, mas eu fiquei impressionado porque...
2: Assim... É, são afrodescendentes. É,
10: sim, sim, claramente. Sim, sim,
2: coloque claramente. De novo os afrodescendentes eles... discutindo a semântica a respeito
10: das
2: palavras.
13: Se eles se sentem negros, eles são negros. Essa é a regra
10: isso.
13: agora. É, isso aí. É. Eu me defino como negro.
10: Eu me sinto magro.
2: É impressionante.
10: Sem piadinha.
13: Mas é que é interessante, é que eu, por exemplo, eu falei diversas vezes disso, de que essa origem das palavras sim. não tinha nada a ver. Faltou o denegrir também.
2: Mas você não é o Duvier.
13: Pois é.
2: Ah.
13: Aí o que, que acontece? Aí
2: você não, sabe não tem um sobrenome mato. Francês.
10: Você não sabe ser preto.
13: É. Exato.
10: É. Já ouviu aí, essa também, que você não sabe ser preto?
13: É, exato. Aí eu virava capitão do mato, isso. virava negresco, essa coisa toda.
16: Ou agora... até o pior de todos, como algum homem preto pode ser de direito.
13: Como?
2: Tem
13: que eles foram no dicionário.
17: É de direita.
2: Oh. É.
17: Como é que preto é de direita?
16: É de direita.
2: É impressionante. É impressionante.
13: Cara, que louco. Será que um dia eles vão fazer essa reflexão sobre outras coisas também? Vão. Eu espero. Não, espero que façam.
2: Olha, eu acho que foi a pandemia. Eu acho que é um Covid longo que deixou a gente assim.
10: E agora tá passando um pouquinho?
2: Eu acho. Eu acho que é tudo culpa da pandemia. Eu gosto do Vivier, eu achei ele um bom humorista.
10: Eu também achei
2: João Vicente,
10: ele bom,
2: a própria...
10: Eles são bons.
2: A nossa atriz, que tá em Portugal agora.
10: Sim.
2: Eu acho que é o Covid longo. Que prejudicou a sociedade.
13: Boa, merece uma pesquisa.
2: Eu
13: isso.
2: acho.
13: Merece mesmo estudar os pacientes.
14: Bom, qual foi a última vez que vocês ouviram falar da Vanessa da Mata? Faz um tempo, né?
10: Putz!
13: Eu escuto no Spotify.
14: Você escuta, Holiday?
13: Eu gosto.
14: Então, porque nós tivemos, né, o fatídico meme, que antes do jogo da seleção brasileira, fizeram, né, um meme com o Vini Júnior e com o Haaland ali, numa paródia dos filmes, do filme das Branquelas. E aí é o seguinte, dentro dessa mesma paródia no Instagram, publicada, o Haaland gostou. O sim. Vini Jr. gostou. E o Terry Crews, que faz ali o Latrell, que é o personagem que tá interagindo, que tá cantando, também gostou. Mas a Vanessa da Mata não gostou.
10: Ué?
14: Ela não gostou. E você sabe por que ela não gostou?
10: Por quê?
13: Vai dizer que ela é negra.
14: Abre aspas pra Vanessa da Mata, né? Só eu não estou achando graça.
10: Só.
14: Aliás, achando absolutamente de mau gosto e bem simbólico que vivemos nesses últimos momentos dos memes inacreditáveis sobre os jogos de meninos do Brasil contra a Noruega e de nossos meninos abusando de um cara loiro. E é, obviamente, você já meu tem Deus. Toda a... E aí nós temos alguns acordando ali, questionando quem é que inventa essas coisas, e do outro lado continuam com as mesmas... É, esse meme aí, que acabou viralizando, que todo mundo achou engraçado.
10: E você viu que a turma fez o inverso agora, ele no lugar do Latrell.
14: Fez o inverso agora, mas a Vanessa da Mata não achou gostou. Legal, não gostou. Não gostou.
13: Problematizando,
10: olha, né? Alba,
13: tudo
10: verdade,
13: é uma problematização.
10: Eu acho que ela tem todo o direito de reclamar, de não ter gostado, mas agora chamar a seleção de brasileiros de meninos, mano, com os caras com mais de 40 anos,
2: 40
10: aí eu
2: mais.
10: Acho que o erro tá aí.
13: Metade se aposenta.
10: Porra, bicho.
14: Mas ninguém interpretou dessa forma, né? Todo mundo interpretou como uma boa paródia, uma piada.
13: Brincadeira. O pessoal leva tudo
10: muito... Os envolvidos.
14: Exato.
13: Chatice.
10: Mas tem que se doer pelos caras.
14: Exato. Mas você tem a política entrando, né? Em praticamente todos os meios, inclusive na venda do PlayStation. Eu não sei se vocês ficaram sabendo, venda do PlayStation não. Do PlayStation excluindo os discos, né? O PlayStation falou, sim. Não vai ter mais disco, não
10: 2028.
14: Vai ter mais... Não vai ter mais mídia física. E o que aconteceu? A Erika Hilton lançou uma investigação contra a Sony.
13: Você tá de sacanagem.
2: Vocês estão brincando.
14: A deputada federal pede que a Senacom investigue uma possível infração do Código de Defesa do Consumidor. É, após a Sony anunciar o encerramento da produção da mídia física para o PlayStation, a deputada federal Erika Hilton protocolou do PSOL. É sempre bom lembrar que é do PSOL, né? Protocolou uma representação junto à Secretaria Nacional do Consumidor, pedindo a investigação sobre a medida de seu impacto nos consumidores brasileiros. Ou seja, a empresa, ela não tem livre-arbítrio para decidir o que é bom para ela ou não. A gente precisa sempre dos nossos políticos para entender se está tudo sendo
10: feito
14: corretamente. Exato. E aí você tem essas, o aumento de imposto, o aumento de tantas taxas que muitas dessas empresas grandes acabam deixando o país. Fala assim, ó, aqui tá muito inviável. O Emílio já falou de empresas que já foram pro Paraguai, que já foram pro Uruguai, que saíram daqui. E essa encheção de saco, a empresa às vezes fala, pô...
0: Mas pra mim a ideia é essa mesmo, é fazer os caras desistir e vazar.
14: Exato. Não, não vai também, Dedê. Não vai sair daqui. Mas você concorda que pra quê? Você não tá expondo... Por que, o Holiday, você que já esteve em exercício político, é lógico, estamos em ano de eleição.
13: Claro.
14: Você pega uma pauta muito grande, que é a Sony também, que pega...
13: Pra aparecer.
14: Pega os jovens ali e tudo mais, aí você sinaliza uma virtude lá. Mas você acha que hoje, em 2026, esse tipo de reverbera entre os jovens de maneira positiva pra votar em você?
13: É, não, porque ela pegou a pauta, mas de uma maneira atrasada, né? O Mises, ele dá um exemplo em algum dos livros dele, que eu não vou lembrar qual agora, que era do fabricador de vela, né? Os fabricadores de vela se reuniram quando a eletricidade foi inventada, porque eles não queriam que as lâmpadas se espalhassem pelo mundo, que as pessoas não iam comprar mais vela.
0: Sim.
13: E aí começou a se discutir políticas de Estado para impedir que as lâmpadas fossem formadas e para proteger os fabricantes de vela. Quer dizer, é uma política do atraso, você impede o avanço. E isso, claro, eu acho, tenho a impressão de que a maioria dos jovens vão se tocar. Agora... A questão do disco é mais pro colecionador.
0: Sim.
13: Então, Delário, mas pelo amor de Deus, mas fazer uma evolução, lei pra proteger, né, o colecionador? Evolução. Para. É. O cara compra lá a versão antiga e continua um comércio de disco paralelo, mas se obrigar a empresa, isso é loucura.
0: É.
13: Loucura. Pô,
2: cada um mas tem um joystick. Mas isso aí é cristalino. É só pesquisar. Os países que têm mais prosperidade são os que têm mais liberdade.
0: Sim.
2: E os países mais pobres são aqueles que têm mais interferência estatal.
0: Exato.
2: Isso é claro, é só você olhar... Aí, inclusive, só dar uma pesquisadinha, não precisa pesquisar muito.
13: Não,
2: também,
13: e não. É simples, é só procurar dois rankings: o ranking de IDH, que é o Índice de Desenvolvimento Humano, e o Índice de Liberdade Econômica. Se compara as duas tabelas, onde você tem melhor desenvolvimento humano, você tem mais liberdade econômica.
14: A parlamentar, aqui vamos dar o lado da parlamentar aqui, argumenta que a migração definitiva para um ecossistema exclusivo... Sempre tem uma palavra extremamente linda, ecossistema está em todos os lugares. Um ecossistema exclusivamente digital pode restringir direitos associados aos jogos físicos, como a revenda, empréstimo, doação e preservação das coleções. Então, enfim, é sempre para proteger, né? Por exemplo, você não pode anunciar muita bet porque a gente tem que proteger o brasileiro que vai gastar todo o salário dele ali apostando. Então, a empresa não pode não fabricar mais disco, porque a gente tem que proteger as pessoas que fazem o troco. Então é assim. Pô,
13: eu gosto de VHS. Eu ainda tenho videocassete. Você tem videocassete?
0: Você vai ser preso.
2: Eu tenho um videocassete.
13: Se eu quiser um VHS, eu consigo comprar, pô. Eu vou lá no Mercado Livre.
2: O Delari me vendeu o da mãe dele.
0: Sim. Mentira.
2: Ele pegou da mãe dele.
0: Prova que o Delari vende tudo. É oportunidade.
14: Vendeu pra comprar Campari.
13: Quer uma vitrola? Compra vitrola. Quer o disco? Compra. Tá lá, ué. Mas não precisa obrigar a empresa.
0: Tô precisando comprar uma vitrolinha.
14: Deixa ela. Nós vamos ter, Emílio, na semana que vem, um que pode ser um dos grandes filmes do ano,
0: né?
14: Que é A Odisseia, do Christopher Nolan.
0: Boa.
14: Que é um grande filme, só que ele está mergulhado em diversas polêmicas, que é a escalação... Né?
2: Do elenco.
14: Escalação do elenco, principalmente da atriz Lupita Nyong'o como Helena de Troia.
0: Helena.
14: Né? E é até bom o Holiday estar aqui, porque ele tem um lugar de fala na semântica progressista,
13: não.
14: Né?
13: Pô, a pauta é só de negão.
0: E é um historiador também. E é um historiador.
14: Exatamente. Porque é o seguinte, ela foi escalada para ser Helena de Troia e, obviamente, que as pessoas estão criticando por conta da inconsistência histórica, né? Porque a gente está falando de uma obra grega, de uma literatura grega, e você está colocando uma etnia diferente da grega, que você tem ali nas obras a descrição da pele e das características físicas da personagem, que não tem absolutamente nada a ver com a Lupita Nyong'o. E aí, muitas pessoas estão criticando, e quando você faz essa crítica, o Holiday, e aí, por exemplo, você fala assim, olha, eu não gostei da escalação da Lupita porque existe uma inconsistência histórica que vai me tirar da cena naquele momento do filme, me tirar do filme. Isso se torna um ataque na semântica.
13: Pois é.
14: E aí, este ataque não tem mais crítica, é ataque. E aí, o ataque se torna algum racismo, homofobia, o fato de você não discordar. Então, mas ela respondeu super bem. Ela falou que não responde, porque se ela responder, ela vai ser criticada. Se ela não responder, ela vai ser... É tipo o Neymar. Você faz o pênalti, você vai ser criticado. Se você erra, não adianta. Não tem pra onde fugir. Mas tá acontecendo isso. Essas discussões já tiveram ali na cultura pop, quando você tem uma escalação de pessoas que é visivelmente ideológico, não existe porquê
10: o Christopher Nolan... ninguém nem discute por causa do filme, velho.
14: Exato, não tem porquê
10: o Nolan ter feito isso. Ela tá certa, ela tem que estudar o roteiro e fazer bem o negócio, bicho.
13: Mas eu acho o grande...
10: O Superman, vê se era extraterrestre que fazia o Superman. Não, caramba, então para de encher o saco, deixa a mulher, pô.
13: Mas eu acho que o grande problema disso não é nem a atriz em si, é a produção mesmo, porque você tenta ficar forçando pessoas negras a participar nesse filme, e aí você fica gerando essas discussões, e isso não melhora em nada o combate ao racismo. Por exemplo, você teve isso também em Harry Potter, um personagem lá.
2: Teve a Ana Bolena também.
13: Também.
2: A Ana Bolena, que também foi uma negra que fez.
13: E aí você tem personagens que não são originariamente negros, aí você tenta colocar como negro, e isso assim, não avança.
2: Mas isso é marketing. Mas isso é marketing. Existem
13: outras formas de fazer. Por exemplo, Wakanda. Pô, o Wakanda foi uma excelente forma de você promover atores negros, atrizes negras.
10: Exatamente.
13: A participação dos negros
10: no cinema.
13: E não foi nada forçado. As pessoas são fãs até hoje, acompanham, tem meme. Pô, existem outras formas de fazer isso. Quando você tenta fazer forçado, aí pega mal.
10: É o caso do Marighella, é o que o MP tá falando, cara. É mais pra divulgar o filme.
13: E isso gera polêmica.
14: E o último
2: Marighella negão.
14: É.
2: Porra, não é?
14: É isso mesmo. Da diversidade.
10: Seu Jorge.
2: Era o seu Jorge.
10: Bom demais. Bom demais, mas pô.
14: E o último trailer da Odisseia, Emílio, tá com mais de 250 mil dislikes. É o recorde aí na carreira do Christopher Nolan. Às vezes, esse número de dislikes, em 90% das vezes, ele se traduz na bilheteria. Vamos ver se vai acontecer isso com o Christopher Nolan, porque o Christopher Nolan é o grande diretor do momento, o elenco são muitas estrelas, você tem essa parte ideológica, com certeza, se não for guiar completamente a história, ainda pode ser um grande filme, A Odisseia. E por falar em fracasso, a Supergirl é um fracasso absurdo.
10: Aí, ó.
14: DC, é um fracasso absurdo da DC.
10: Horroroso.
14: Já caiu,
10: parece
14: já.
10: Parece o Haaland.
14: Esse filme não vai conseguir passar dos 100 milhões de dólares, que pro custo, mais ou menos... Porque o custo mais ou menos da Supergirl é de 300 milhões de dólares.
10: Meu Deus.
14: Então, contando, né, a bilheteria, contando a produção, contando o marketing. E aí eles chegaram num denominador comum, Morgado.
10: O que eles acham?
14: Por que fracassou o filme da Supergirl? Você tem uma ideia?
10: Ah, coisa contra a mulher.
14: Machismo.
10: Mas isso, é.
14: Eles estão falando,
10: obrigado pela palavra.
14: Eles estão falando que é por causa do machismo estrutural que o filme não deu certo. Mas aí é o seguinte, né? Por que as mulheres não foram assistir? Né? Porque a gente
10: tem muita mulher no mundo.
14: Uma população muito maior de mulheres, principalmente no Brasil, mas o Supergirl fracassou por conta do machismo.
10: Não, mas estão subestimando os homens também, né? Você acha que a mulher que é a estrela do negócio, puta mina gata, você acha que os caras não iam assistir o filme?
14: Exatamente.
10: Porra, meu.
14: Você coloca...
10: E por que Mulher Maravilha, que é da mesma DC, faturou 800 milhões?
14: Não é verdade?
10: Qual que é o problema?
14: Então,
10: ali não teve. Esse duplo padrão que os caras tentam encontrar pro fracasso dos caras é incrível, cara. Porque serve pra um e não serve pra outro? Qual que é o problema? O que tá pegando?
14: Exatamente, Morgadinho. Então, o James Gunn, ainda tem algumas informações que o James Gunn pode deixar aí, a presidência da. Ele que tá bolando esse universo compartilhado da DC, pode ser que saia. Ano que vem tem o Superman 2, que ele mesmo vai dirigir, já tá filmando, então vamos ver pra onde vai.
10: E você acha que o fracasso é por conta de quê?
14: É porque o filme é ruim mesmo, né? O filme é horroroso, o filme é péssimo, é amador.
10: Ela voa feio.
14: E aí você vê,
10: ela é feia.
14: E aí você vê a Marvel, vai chegar a quase 500 milhões, é provável 500 milhões a estreia do Homem-Aranha, um recorde absurdo.
10: Pré-venda, né?
14: A pré-venda, o primeiro final de semana do Homem-Aranha tá previsto, um dos grandes da história, que vai estrear no dia 29 de julho, se eu não me engano, no último final de semana
10: de
14: julho, e tá sendo bem feito. Vamos ver aí se a DC vai chegar na Marvel, Emilhão.
10: Boa.
2: Eu acho isso aí que ninguém assiste, só vocês. Não vejo ninguém falando.
14: A Supergirl só eu mesmo.
2: Viu? Eu não vejo...
10: Tinha duas pessoas no cinema, ele e o irmão.
2: Uma pessoa falando desses filmes aí que vocês falam. Você vê?
10: Pô, e o Lobo era um personagem.
2: Eu nem sabia que eles sabem. Ah, o Sorvento, o diretor Sorvento DC, ninguém. Isso é uma moda completamente ultrapassada, isso. Não é?
14: Não, é da bilheteria, dá bilhão.
2: Ah, não dá bilhão.
14: O Homem-Aranha vai ir muito bem no cinema e tem Vingadores ainda em dezembro.
10: A gente tava falando de escolher mal. quem interpreta. Sim. Então escolheram mal. Coloca a Sidney Sweeney pra ver se ele não ia lotar o negócio.
0: É,
10: o
0: esse cast, é da Bilhão.
10: O ah, cast é, só, é só saber
2: a escolher. A Sweeney faz a empregada.
10: Então, é maravilhosa.
2: Linda,
10: papai!
2: Uou! Você assistiu a empregada ou não?
0: Não,
2: é só empregada daquela.
10: Nossa, é bom.
2: Ela é boa.
10: É boa,
2: hein? Ela é boa, boa. E boa atriz, né?
14: É boa atriz, ela é boa atriz.
2: Só que tem o um olho de peixe morto.
0: Tem, tem um pouquinho, né?
2: Não tem problema.
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0: Boa!
2: É isso aí, meu querido. O que você quer fazer? Break?
0: Break?
2: Oh. Por que você quer fazer um break? Tá tão gostoso o programa, audiência muito boa. Hã? Eu sei, eu tô ligado, eu tô vendo aqui o Ibope. O Ibope.
10: Os números.
2: Ibope. A gente fica ligado no Ibope. Você sabe o negócio que eu vi hoje? Olha como a televisão é fake. Olha como é que os caras fazem o negócio aqui, ó. Eu vi o cara montando. Quer ver? Vem aqui, ó. Tem aqui isso aqui, né? Isso aqui é um...
10: Ah, sim, os globos.
2: Um adereço. É um globo. O cara põe...
10: O cabide!
2: Jesus! Tá quebrado!
10: Filho da mãe, eu não tinha visto. Cabide.
2: Ele pôs o cabide, eu falei, ah, eu vou
10: contar. É um cabide velho.
2: Eu vou contar
10: quebrado
2: isso.
10: Aí no
2: cabide. Ele vem aqui com o cabide, aí ele põe o cabidinho.
14: É uma solução genial.
10: Maravilhoso.
2: É um gênio.
10: É o cabide do paletó do fuzil.
2: A passar televisão, na Havan e comprar os cabides. Pra... É a televisão é cheia de...
10: Gambiarra.
2: De gambiarra.
10: Isso.
2: Hoje, ai, nós Deus. Contaremos todos os segredos. Como do cabide?
10: Do cabide?
2: Então eu vou fazer um break para nossa rede de rádio, para o Reginaldo. Vai lá, Reginaldinho!

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4: Que não dá para apoiar ele. Eu posso apoiar ele daqui um mês, quando ele começar o novo ciclo. Hoje eu tenho o direito de cornetar. Ele arrebentou com os brasileiros. Ô, irmão, eu tinha mais 3 semanas nos Estados Unidos, seu Ancelotti. Olha o que você tá tirando de mim, meu parceiro.
5: Amanhã
4: você quer
5: tá
4: que
5: na Paulista.
4: Na sua cabeça, cidadão?
6: Você sabe o que te espera aqui. Chibiu de Moraes.
7: Calma. Exato. Eu acho ainda que Portugal vem.
6: Não, você ainda não. Sabe...
4: Tem
6: você
4: Portugal.
6: Sabe...
7: Portugal
6: não tem hoje. Não, Portugal não. Esquece. Portugal não vale
7: Portugal
6: mais.
7: Portugal perde hoje, Emílio. Fica
6: tranquilo. Não, mas não, Portugal caiu.
7: Portugal está pior que o Brasil.
6: Não vale mais Portugal.
4: Não.
6: Portugal não vale mais.
7: Deixa eu porra para hoje.
6: Não tem. Acho que vale. Não tem Portugal.
7: É verdade.
4: Brasil, Portugal.
6: Não tem Portugal.
7: Você tocou tambor, você não tocou fado.
6: Não tem, mas não tem. É que nem lá o juiz que deu...
4: Zuzu acabou com tudo.
6: Também acho. Você acha que o Zucca foi o pé frio?
7: Foi.
8: Opa! Tem uma relação, né?
4: Eu também acho. Tava dando tudo certo, Emílio. É. Tava dando tudo certo, irmão. A gente tava vencendo, passamos do Japão. Tava dando tudo certo. Pra que que vai fazer o bagulho? Arma um churrasco na casa. Ele pisou aqui, nós caímos, irmão. Quem que é o culpado, pelo amor
7: verdade.
4: De Deus? Quem,
7: tudo que o Zuzu põe a mão dá errado.
4: Só ele veio.
9: Incontestável.
7: Tudo que o Zuzu põe a mão dá errado.
6: Não, quanto é que tá uma pizza aí nesse restaurante? Ó? Vê aí, ó. Olha aí, ó. Olha o pé frio aí, ó.
7: Gelado.
6: Ainda levou babá. Puta de um pé frio do olha, cacete. É, levou babá também.
7: Levou. Né? 12 babá. E não levou filho. Levou
6: quanto
7: babá
6: tá aí,
7: e não levou
6: quanto
7: filho.
6: Tá aí quanto tá a pizza aí?
4: Não, mano.
6: O que é? Uma pizzaria aí,
4: não
6: Fufu?
4: Não tem nem preço aqui, peraí.
6: Como não? Tem aí na entrada, pô.
4: Não, isso aqui é... Não, é café. É,
7: qual é café?
4: É café,
7: então?
4: É expresso café. Não, mas não tem preço ali, ó. Só tem o que vende aqui, ó. Só tem o cafezinho aqui, é o que aqueles negócios... Como é que chama que eu vou ler aqui, que eu esqueci? É... cheesecake, canole...
6: Opa, aí ó, sim, hein? Cheesecake bom, é bom, hein? Ô, Fuzil...
4: Tiramisu é bom, hein? Não,
7: como que fala cheesecake em inglês, Fuzil?
6: Ô, Fuzil... Ô, Fuzil... Deixa eu te falar, onde é que você prefere que a gente faça a cerimônia do Chibiu de Moraes? Aqui embaixo, aqui no...
4: Ah, tem que ser, estúdio. Mano, mas é que tá.
6: Aqui no... Como é que ele chama aquele não, cabeleireiro que tem aqui?
7: O Jassa?
6: Não, aqui embaixo.
7: Podia trazer o Jassa.
6: Como é que chama aquele lá?
4: O Galo Louco.
6: O Galo Louco. Você quer no Galo Louco ou no Sorro?
4: Galo Louco, lá.
6: Ou no Sorro?
4: É, mano, vamos no Sorro, né, mano? Vamos no Sorro pra ganhar massagem capilar.
6: Vai ficar feio pra caramba, hein,
4: filho? Dá para, mole.
7: Fica parecendo uma coxinha de ponta-cabeça.
4: Ô, Emílio, não, mas peraí, Emílio. Vamos agora. Enquanto nós estamos aqui na Alameda Santos.
6: Ó, o cachorro.
4: Deixa eu te falar uma coisa, ô, Emílio.
6: Ó, o cachorro.
4: Tem o Portugal ainda, mano. Essa.
6: Não, não tem Portugal. Não tem Portugal.
4: Olha
6: o cachorro, olha o cachorro.
7: O cachorro que tá bravo, mano.
4: Ah, não tem Portugal o quê?
6: Não tem Portugal.
4: Ó, e ele late inglês, mano. Aqui é muito bonito. Aqui é residencial, ó. Deixa eu te falar uma coisa. Ô, Emílio.
7: Que virou cidade? Virou corretor?
4: Tá difícil encontrar voo. Acho que é só na outra semana.
6: Viu? Não, você vem hoje.
7: Vem de ônibus, pô.
4: Aqui dá pra ver, ó.
6: E você vai fazer aquela viagem de 40...
4: Hoje não tem voo.
6: Você vai fazer a viagem de 40 horas. Tem 5 escalas.
7: Panamá, Colômbia.
6: Tem 5 escalas. Pode se...
4: 8 dólares.
6: Pode se preparar.
7: Orlando, Atlanta, Nova York, Colômbia e Panamá.
4: Dólar, 16 dólares.
6: Você vai voltar lá pelo Canadá.
4: E São Paulo. Oi, Emílio, mas eu tô muito chateado, mano. Eu tô muito chateado mesmo. Ancelotti, eu vou falar agora sem falar muito pela emoção. Deixa eu te falar. Ele podia nesse jogo, por exemplo, se começa o Neymar, mano, já ele bateria o pênalti.
7: Concordo.
4: Sabe? Ele poderia, que nem eu falei com o Alba, ele poderia já ter começado com, com um time mais ofensivo. Pô, os caras tiveram o dobro de posse de bola que o Brasil, cara. Que respeito é esse, irmão?
6: Mas
4: os
6: caras tiveram mais, o mais,
4: e aí o cara tem,
6: Fuzil,
4: o time, a seleção deles tem um
6: craque. Fuzil, você entende de futebol. O Ancelotti, a gente falou aqui no começo, ele joga na...
7: Retranqueiro.
6: Sempre falou.
4: Mas ele tem tática, mano.
6: Mas a ideia era essa. E ele também. E ele também pegou a seleção nos 42 do segundo tempo.
7: Exato.
6: Isso aí, essa seleção aí dele, só em 2030 que a gente pode cobrar alguma coisa.
7: Ele vai tirar o ciclo inteiro.
6: E tem aí, ó, pra você, Fuzil, quanto que é? Coloca na tela. 1.400 e quantos dias para o Hexa?
7: Ainda há tempo.
6: Já estamos. Ainda há tempo.
7: Isso.
6: Ainda há tempo.
4: Ah, vou ter que ir, né, mano?
7: Vai ficar direto.
4: Vou ter que ir.
6: Vai ter que ir o quê?
4: Não, vou ter que ir buscar esse Hexa. Eu falei que eu ia trazer o Hexa, irmão.
6: Não, você nunca mais vai. Você nunca mais.
4: Eu já vou começar
7: a mandar preparar. Um animal.
6: Não, agora
7: Fuzil,
6: é o animal.
7: Falta 4 anos pra Copa. Pra aí você é menos.
6: O animal, o que você achou da performance do... Dá um microfone lá pro animal. O que você achou da performance do Fuzil?
7: Foi boa, mas o Zuzu é pé frio demais.
4: Oxi!
7: Ué? Tá com dor de garganta, animal? Tá com dor de garganta, animal.
6: Esse animal?
4: Tá comigo, meu papo.
7: E aí? O animal de hoje é o Pinto Mole. É o Pinto Mole, ó.
6: Que animal?
7: Que estranho.
6: Não é?
7: Não é? Tá com a voz zoada.
5: Ele falava assim, vem. Cadê, animal? E aí, animal?
7: Tomou água de bateria?
5: Tá com a voz ruim, tá gripado? Quem que foi?
6: É outro homem que tá aí.
7: Eu sei.
9: Trocaram o periquito.
6: Vamos ver se ele... Solte a música do animal, que entra o animal.
7: Vamos ver a dança.
5: Não é.
7: Tá com a calça.
5: Devolve o nosso animal.
6: Oxi. Não é um impostor.
5: Que fizeram com
7: esse animal? É impostor.
5: Devolve o nosso animal aqui, hein?
7: Ah, não, não, não.
5: O Delari já deve ter vendido o outro.
7: Vendeu.
6: Ô, Fuzil.
5: Que é isso? Mercado paralelo.
6: Ô, Fuzil. Porra, esse Mercado Livre também não para de me mandar mensagem. Puta merda, bicho. Não para de me mandar mensagem. Porra.
7: Tá devendo, pô.
6: Porra, ele não para. Muito bem. Eu vou agora agradecer o Fuzil. Você vai trazer o que de atração hoje? Agora não tem mais. Qual é a atração?
4: Não acabou, Emílio. Acabou. A gente tá sem clima. Tá sem clima, cria-se um clima terrível. Então a gente vai voltar pro hotel, arrumar as malas e amanhã estaremos indo pro aeroporto. Na quarta-feira estarei aí fazendo o link da Paulista com muita satisfação e alegria.
6: Não, quarta-feira não, amanhã.
7: Amanhã,
6: você apresenta amanhã
7: aqui. É, o Tô Com Fome tá te esperando aqui.
9: Ou é já.
4: Filho, eu não vou, então você liga pro Neymar, que amanhã.
6: Você arruma amanhã, agora e se manda.
7: Com o Neymar, meu.
4: Eu vou na loja lá na Starbucks e compro. Eu tô suado agora.
6: Não, você tá...
4: Nem comprei o seu presente ainda, Emílio. Me dá amanhã, nós vamos voltar.
7: Mas já comprou 14 tênis.
6: Então a culpa é do Daniel Zucker.
7: Eu também.
6: É isso, vai transferir a responsabilidade.
4: Óbvio que é, óbvio. É. Na próxima Copa ele não vai nenhum jogo, deixa que eu vou sozinho.
6: Tem uma parcela.
7: E o que tava bêbado do Daniel durante o jogo.
5: Meu Deus.
6: Ele tava bêbado, eu não vi. Quem vai ganhar a Copa? Oh, se bem que pedir um palpite pra você também, pé frio desse jeito, você vai secar. Quem você acha que leva a Copa?
4: Ah, eu vou continuar Portugal ou Argentina. Eu vou nesses dois. Vou torcer pros dois, não, mas eu acho que vai ser um dos dois, na minha opinião. Aí agora a Noruega já cai pra gente passar raiva.
7: Noruega?
4: E aí agora eu vou pro hotel até quarta-feira, Emílio. Obrigado pela oportunidade a você, a Jovem Pan, o Pânico. E não deu, né? E obrigado, Zuzu, também, por ter acabado com o meu sonho. Tô indo pro hotel umas
6: tô no aeroporto. A Noruega pega o quê? Pega
7: Inglaterra.
6: Pega Inglaterra.
7: Inglaterra. Jogo difícil. E já vai ficar por ali mesmo.
6: Já vai pra semifinal. É com as quartas pra ir pra semifinal,
7: isso,
6: né?
7: Isso aí.
6: Então, mas agora tava falando que o Brasil cai, que foi a pior campanha do Brasil.
7: Sim.
6: Mas... Nas outras, um tio 16,
7: sim,
6: né?
7: Sim.
6: Então, também tá meio...
7: Não, é que na Copa de 90 também caiu nas oitavas. Então é isso. É a
6: caiu pra Argentina nas oitavas.
7: A campanha desde 90.
6: Então, mas não é, porque foram cinco jogos, né?
7: Sim. Exato, um jogo a menos.
6: Um jogo a menos.
7: É que nem agora, eles estão colocando aquele negócio, não sei quem fez tantos gols mais que o Pelé. Pô, a época do Pelé era 5, 6 jogos, agora tem 14 jogos.
6: Muito bem. Então, o nosso herói do Brasil...
10: Tá vindo embora.
6: Mais uma decepção, Fuzil. Você com essa bermuda ridícula, essa meia 3/4.
11: Do Braz.
7: Só o tênis novo que tá valendo.
6: Um tênis caro, hein? Um tênis
7: maravilhoso.
6: Quem é essa moça aí, ó?
7: Chama ela aí.
6: Brasileira. Deixa, é brasileira.
4: Fala o que você falou.
12: A minha mãe ama muito você, ela me mandou. Oi, e até você, Regiane.
4: Ô, dona Regiane, um beijo. A Emília tá mandando um beijo pra senhora. Ficou triste que a gente vai embora.
7: E o Insta da filha?
4: Olha lá, viu? Tá todo mundo...
12: Tô desolada, não acreditei.
6: É, tá todo mundo triste.
4: Pra gente mandar mensagem de apoio?
12: Lívia Espolidório.
4: Vamos mandar uma mensagem de apoio aí pra ela.
6: Pô, então. Para de ficar. Deixa
10: pra mandar mensagem de apoio.
6: Cadê a mãe? Põe a mãe. Cadê a mãe?
4: A mãe tá no vídeo. Cadê? Põe a mãe. Põe a foto. Não, não mostra o número.
6: Cuidado. Não mostra o número, não.
4: Não, põe só a mãe.
6: Ó, a mãe.
7: É dentro.
4: A mãe. Ê, mãe.
7: Ó, que mãezona.
4: Vai ser do pano.
12: São Bernardo do Campo.
4: São Bernardo do Campo, Emílio.
6: Boa, um beijão. Um beijão. Ó. Família... Olha lá, tá vendo só?
4: Ah, família abençoada, viu?
6: É a Lívia. A Lívia. Rapaz, ó, que bonita, hein?
7: Ó, a Lívia, desce, desce, desce.
4: Lindê, babá.
6: Ó, a Lívia.
11: Foram tão rápidos.
7: Fotos.
6: Sua esposa sabe que você tá fazendo todo esse gracejo aí, ô?
7: Todo meninão.
6: Hã?
7: Ele tava triste até Taipas. Agora.
11: O pau vai comentar.
4: Eu vou descobrir a Eu vou descobrir às 10 horas da manhã da quarta, né, Emílio?
10: É quarta que você volta, Fuzil? Só pra saber.
6: Não, amanhã ele tá aqui.
7: Não, tem que estar amanhã. Não,
4: amanhã é o avião, mas é o avião... Você tá louco, meu Deus. Eu não
7: amanhã tem expediente, bicho. Todo mundo trampa, mano.
4: Emílio.
6: É aquela passagem...
4: Eu não vou com o Elon Musk, eu vou de avião.
6: É a seguinte, ele vai voltar... Ele foi viajar. A primeira foi de business.
7: Primeira classe.
6: Claro. Pra volta, é aquela passar quando você entra lá no site, sabe? Sim. Aquele 1, 2, 3, 5 lá?
7: Sim.
6: Quando você entra lá, você vê aquela. É, Orlando, São Paulo. 40 horas.
7: Isso.
6: É essa que você vai voltar. Exato. É aquela que dura 40 horas.
11: Escala
6: tá
11: em Caracas.
6: É. Escala em todo lugar.
4: É. Como é que em 40 horas eu vou estar aí amanhã?
10: Orlando, vai Atlanta.
7: Dá teus pulos, irmão.
10: Atlanta, Nova York, Nova York, Caracas, São Paulo.
6: É boa. Isso aí, Fuzil. Aí está o nosso herói do Brasil, diretamente dos Estados Unidos.
10: Boa.
6: Dito isso.
10: Convidado?
6: Sim. O que você quer?
10: Falar o convidado de hoje.
6: Ah, o convidado de hoje.
10: É isso aí. Hoje teremos o ex-jogador tetracampeão do mundo, Ronaldão. Opa. Sim, do nosso tricolor. Ele vem falar da carreira, os bastidores do futebol e esse fiasquinho do Brasil na Copa do Mundo. Então hoje, Ronaldão aqui.
6: Boa. Além dele, nós temos a participação do Fernando Holliday, que vai fazer a resenha com a gente aqui. Então solte a resenha Zu e Pé Frio. Começa agora.
13: Resenha Zu e Pé Frio. Zu e Pé Frio. Zu e Pé Zu. Zu e o Pé Frio.
6: Muito bem.
10: Holliday.
6: Vocês querem começar por onde?
10: O Brasa mesmo?
11: O dedo do meio? Não, o Brasa a gente deixa pro Ronaldão.
10: Ah, boa.
6: Dedo do meio.
10: Você viu o cara coerente? É, diferente do Zuckerman. Porque na pauta tem aqui o falado do Brasil. Isso. Eu falei, quer começar pelo Brasil? Ele, diferentemente do Zuckerman, que também nem precisa voltar, falou, vamos deixar pro convidado. Porque o Daniel sempre antecipa as pautas do convidado.
6: Exatamente. Ah, sim.
10: Parabéns, Holliday.
6: Muito bem. Temos aqui essa informação que você provavelmente, não sei se você viu na internet, porque durante um evento no Palácio do Planalto, o presidente Lula mostrou o dedo do meio ao criticar a ideia de que pobre não gosta de coisa boa. Aí ele fez aquele gesto.
10: Feinho.
6: Não, foi mais um deslize.
7: Leve tropeço.

0: Vermelho, o que parece é que o Lula ele tá tentando imitar uma espontaneidade que ele não tem, né? E que o Bolsonaro tinha. E ficou muito claro pelas pesquisas, tanto de 2018, 2022, que boa parte do eleitorado que o Bolsonaro teve foi muito por conta disso. Então ele via uma coisa, uma notícia, uma pergunta, ele falava o que vinha na cabeça, é isso que eu penso, e vinha palavrão no meio, vinha o que desse. O problema é que o Lula não é assim, pelo menos
1: nunca
0: não foi assim, nos primeiros mandatos e tal. E aí agora ele tá tentando trazer essa espontaneidade. Às vezes fala um palavrão, agora mostra o dedo do meio para falar, olha aí, eu falo o que eu penso, tal. Tentando atrair esse eleitor, que não é necessariamente nem de direita nem de esquerda, mas gosta desse político que fala o que pensa. Só que tá saindo meio errado essa coisa aí, né?
1: Você acha que isso é coisa de marqueteiro ou da esposa que fala, ai, vai ficar legal.
2: O jovem gosta.
1: Faz que vai ficar legal.
0: Eu acho que pode ser duas coisas, né? Primeiro, um pouco da idade também. Quando você vai ficando velho, né, Emílio? Você vai ficando meio...
3: Você tá falando isso pra mim.
2: Fazendo piadinha.
3: Você tá falando isso pra mim.
1: É o espírito do Zuckerman mesmo.
3: Eu aqui sou uma pessoa que eu procuro me manter assim no mais absoluto degrau de
0: claro,
3: né, para a nossa querida audiência.
1: O Elan.
0: Não, mas você vai ficando meio sem paciência, você fica irritado.
1: Fica sacudo.
0: Eu acho que tem um pouco disso, mas tem um marketing também que quer mostrar um cara espontâneo e tal, que fala o que pensa, que não tem papas na língua, e vai tentar vender isso, principalmente porque o Flávio Bolsonaro, que vem do outro lado, vem na estratégia contrária, que é um candidato mais moderado. O Bolsonaro tomou vacina, aquela coisa toda. Então, eu acho que vai ser isso. O Lula tentando ser o cara espontâneo, o Flávio tentando ser o cara moderado, e ambos tentando pegar um eleitor que não necessariamente é dele.
3: Mas eu acho que o cargo que ele ocupa não permite esse...
1: Exato.
3: Bote a imagem, por favor. É que evidentemente, o consórcio não está mostrando a imagem. Mas imagina se você já viu algum presidente de algum lugar do mundo dessa... fazendo essa
0: nunca, né? Aí vem a boa e velha.
2: Mas nem o presidente do Corinthians fez isso.
3: Nem o presidente do Corinthians.
2: Nunca.
3: Né?
0: Nem na baixaria da eleição lá do
2: Rio. Mas sabe o que eu acho engraçado nisso tudo? De ontem pra hoje, estão enchendo o saco do Neymar, porque o Neymar discutiu com o goleiro. Aí discutir com um jogador de futebol, discutir com o goleiro, pô, não pode.
1: É um absurdo.
2: Agora o presidente mostrar o dedo do meio... É também só esse dedo que ele tem.
4: É personalidade.
2: Pelo amor de Deus, né, velho?
0: Pois é. Em plena Globo, inclusive,
3: quem foi que falou? Teve alguém que foi fazer um... Falar em dedo, lembrei. Teve alguém que foi fazer uma palestra. É alguém aí, um palestrante, falou, olha, é o seguinte. Na eleição, vocês votem quem vocês quiserem. Desde que tenha 10 dedos.
0: Imparcialidade é tudo.
2: Mas não pode tirar os PCD.
3: Muito bem, o que mais?
0: Que mais?
3: É isso?
0: É, basicamente.
3: Já vai pra outra?
0: É, porque ele tirou, mostrou o dedo, ficou bravo e é isso. Não tem
4: mas,
0: muito
4: mas você acha que isso aí vende? Assim, eu sou o cara.
1: Esse
4: o
1: candidato, falso espontâneo.
4: Eu sou o cara espontâneo, com personalidade. Principalmente, vamos pegar a narrativa aqui que o Morgado montou. Ah, vai ficar legal pros jovens, vai parecer você descolado. Que isso é meio desespero também, né, Holiday?
0: Pois é. O negócio é o seguinte: depois que saiu o escândalo do Banco Master envolvendo figuras do PT, especialmente do Jacques Wagner, o Lula ele começou a cair nas pesquisas lá no Nordeste, que é onde ele tem a maioria dos votos. Sim. E tal, é uma base forte, consolidada, e o Jacques Wagner foi governador da Bahia durante muito tempo, foi governador por 2 mandatos, elegeu o sucessor Rui Costa, agora está lá no mandato também um petista que é o Jerônimo. Então quando você atinge uma base muito forte do Lula, que é a Bahia, você precisa recuperar esse eleitor de alguma outra forma. E o Bolsonaro, em 2018, teve muitos votos no Nordeste, não chegou a ganhar do Haddad, mas teve muitos votos, muito mais do que a oposição costumava ter ali. E as pesquisas demonstravam, na época, as qualitativas, que esse eleitor, ele não estava votando no Bolsonaro muito por conta do que ele estava propondo, até porque ele não tinha tempo de TV, não tinha como falar e tal, mas era o jeito dele.
3: Não tinha partido.
0: Não tinha nem partido.
3: Mas isso foi em 18, né?
0: Isso, em 18, exatamente.
1: Ele perdeu pro Daciolo.
0: Mas o jeito dele se apresentar em 2018 convenceu boa parte desse eleitor do Nordeste. Falou, pô, eu gosto desse cara, ele é marrento, é cabra macho, fala o que pensa e tal, não sei o quê. E agora, essa atitude do Lula vem logo depois disso. Então, me parece, é um pouco de desespero, porque esse escândalo atingiu o núcleo do PT e atingiu um eleitorado essencial dele que está ali no Nordeste, mas também faz parte de uma estratégia para mostrar

0: esse público. Oh, olha aqui, eu sou aquele Lula, que louco, cabra é. Macho, fala
1: é.
0: Que bem.
1: Então, mas eu acho que também, porque é o seguinte, o brasileiro ele gosta de coisas genuínas. Sim. E o Bolsonaro, naquela época, ele foi genuíno. Sim. Na maneira de se comportar. Tanto no debate como com o William, sim, Bonner. Sim. Lembra lá com o William Bonner? Sim.
2: Exatamente.
1: Ele foi genuíno. Algumas, até aquele que foi aqui, o Marçal, meio que copiou ele.
3: Isso.
1: Tudo isso que você vê agora, ele vai buscar naquele Bolsonaro de 18, esse mesmo marketing. Mas é muito difícil, porque o Bolsonaro foi uma escolha do povo.
2: Exato.
1: Ele não tinha partido, ele não tinha estrutura, ele não tinha dinheiro.
3: Nada.
1: Ele fazia live
3: de celular.
1: Porcamente, aquelas lives. Na casa do Marinho,
3: na
1: né?
3: Na prancha.
1: Na casa do Marinho ele fazia
2: live. Então, e outra.
1: Então é um fenômeno que não adianta você copiar.
3: Só teve um.
2: Né? Tem a história do herói, né? Porque ele começa como um deputado que ninguém dava bola. Então ele aparecia lá no Super Pop, discutindo, sei lá o quê, homossexualidade, aborto, sei lá o que ele tava discutindo lá. Aí tinha aquelas baixarias, barraca. Não sou não. E aí um eleitor que não estava conectado com a política, via ele, porque estava vendo o Super Pop, queria ver um barraco. E aí aparecia lá o deputado. E aí com isso ele foi crescendo, foi ganhando espaço. Aí vem as manifestações contra a Dilma e ele vai crescendo cada vez mais. Mas veja, é alguém que está vindo de baixo, que não estava nos altos graus ali da política, e aí vai crescendo e se torna aquilo. Mas é outra história, né? O Lula já está lá.
1: Mas mesmo naquelas manifestações, muitos políticos tentaram tomar proveito, eles expulsavam...
2: Verdade. O Aécio foi
1: expulso. O Aécio, o Alckmin, todo mundo tentou aquilo lá, e o Bolsonaro foi o cara que todo mundo escolheu para ser o próximo. Mas aí a história, vocês conhecem, né? O que aconteceu depois disso.
2: Pois é.
1: Tá bom essa matéria?
3: Tá bom.
1: E teve tem aí um negócio que foi inaugurar sem água? Eu não sei
2: se... foi no Rio Grande do Norte.
1: Mas tá aí ou não?
2: Não tá
1: essa pauta não tá aqui?
2: Não tá nessa pauta.
1: Eu não sei se tá. Me desculpem, uma pequena falha. Nossa, eu não tô muito habituado. Este quadro é do pé frio, Daniel Zucker. Que nesse momento ele está no seu belíssimo penthouse em Nova York, curtindo lá, foi curtir o Brasil com a sua esposa maravilhosa, um puta de um pé frio e não veio trabalhar hoje, evidentemente. Então vamos passar para quê? Para três?
3: Número três?
1: Número três.
2: Isso, número três.
1: Flávio Bolsonaro. O Flávio Bolsonaro, pré-candidato à presidência, ele está nos Estados Unidos. Para audiência sobre tarifas, veja vocês. A audiência, organizada pelo Escritório Representante Comercial dos Estados Unidos, ocorrerá na Comissão de Comércio Internacional em Washington. O Flávio vai participar no dia 7 de julho, que é amanhã, né? Hoje é 6?
3: Hoje é 6.
1: Amanhã ele vai participar. Ele pediu a suspensão da tarifa de 25%. Isso aqui também é para eleição, né?
3: Sim.
1: Puta coisa para eleição, né?
2: Sim, não, é para eleição.
1: Tarifa é parte daquela investigação dos Estados Unidos sobre práticas comerciais do Brasil, incluindo comércio digital e desmatamento.
3: Então, mas o Holiday, você acha que para o eleitor, não, vamos colocar o eleitor, o cara que não votou na última eleição, que a gente teve um número muito grande ali de, acho que de 20 milhões de pessoas, né, que não votaram na última eleição. Como é que esse eleitor está vendo esse relacionamento do Flávio com o Trump?
2: Pois é, o Flávio ele tem uma estratégia que eu acho até inteligente, mas não sei se é fácil de comunicar para o eleitor comum. Porque o que o Trump está fazendo é, olha, eu vou taxar o Brasil em 25% porque historicamente vocês são muito protecionistas. Isso significa o quê? Que quando vem produto de fora, a gente senta imposto em cima porque quer proteger a indústria nacional, as empresas nacionais, aquela coisa toda. E os Estados Unidos estão dizendo o seguinte, mas nós somos um país... que historicamente somos abertos economicamente, cobramos poucos impostos dos nossos parceiros e dentro do nosso país também, isso não é justo. Portanto, vamos cobrar mais imposto dos brasileiros. Aí o Flávio pegou e falou o seguinte, olha, esse discurso de vocês vai prejudicar a eleição aqui no Brasil, vai favorecer o Lula, que é alguém que defende essas medidas protecionistas, ou seja, a ideologia do PT é justamente essa. vamos taxar produtos externos para proteger a indústria interna. Só que isso vai beneficiar essa política e nós vamos entrar num ciclo sem fim. Então suspende isso aí, ô Trump, pelo menos até a eleição, e vamos ver no que dá. Depois a gente renegocia num próximo governo. Só que o que o eleitor comum enxerga? Pô, o Flávio pediu para suspender o tarifaço até a eleição. Então ele quer ganhar sem o tarifaço para depois todo mundo pagar a conta. É essa impressão que fica, né? Então eu não sei se ele vai conseguir comunicar da forma adequada esse eleitor que não acompanha a política cotidianamente.
3: Só para ser preciso, não, mais de 32 milhões de pessoas não votaram em 2022.
2: É.
1: O que acontece é o seguinte. O irmão dele, o Eduardo, estava lá nos Estados Unidos, foi na época do Magnitsky.
3: Isso.
1: Que o Trump enfiou aquela coisa. Aí falaram, tá vendo só? Os Bolsonaro estão... Tanto é que está sendo processado, até sim, perdeu já, né? Já, o Eduardo, o irmão.
2: Sim.
1: Então ficou essa história de que os Bolsonaro, que eram os caras que...
4: Exato.
1: Foi quando o Lula deu uma subida. Então ele está fazendo isso meio que para falar, não, os Bolsonaro... Não,
2: mas o cenário era outro, sabe por quê? Porque naquela época o Trump...
1: Não interessa.
2: Não, sim.
1: O cenário era outro.
4: É a ideia que fica.
1: É, lógico.
2: Mas o Trump, naquele momento, falou, eu vou tarifar o Brasil porque o Bolsonaro está sendo julgado injustamente. E aí o pessoal jogou na conta do Eduardo. O Eduardo falou, eu não pedi isso, foi ideia do Trump e tal, não sei o quê. E aí acabou aquela confusão toda, o Lula falando de soberania e tal e coisa. Agora o Trump não está falando isso. Agora ele está falando, não, eu vou taxar vocês porque economicamente vocês são injustos com a gente e com os outros países do mundo. E o Flávio está dizendo, mas peraí, que se a eleição tiver um outro resultado, a política econômica pode ser outra. Só que o PT vai dizer... que ele só quer suspender para a eleição, para ele ganhar e lascar
1: tudo. Ele está fazendo o papel do Itamaraty. O certo era o Itamaraty estar tá lá. Exatamente. Os caras do Itamaraty, olha, vamos, por que, que vai fazer isso? Por que, que vai fazer aquilo? Né? Isso aí é uma coisa de diplomacia para resolver, né?
2: Exatamente. Só não que é? Aí não tem como você explicar protecionismo no horário eleitoral, né? Vai, não sei se
1: que
2: é uma
1: que
2: boa
1: foi,
2: ideia.
1: Dedê? Você quer um break? Tá tão gostoso o programa hoje. Não tá? Porque deu pé frio.
4: Ih, pé frio?
3: Pé frio deve estar de ressaca.
1: Aqui, eu vou tá falar triste. Uma coisa pra você, viu? Ainda o cara não vem trabalhar. Eu vou ter que fazer um break pra nossa rede de rádio. Então eu vou chamar ele, o carequinha do Brasil. Como não tá? Não, pode ligar a câmera. Ele já abandonou? Como abandonou?
4: Ele foi arrumar as malas.
3: Mas já tá vindo.
1: Não tá lá? Não tem ninguém?
2: Hã? Comprar passagem.
1: Foi embora? Nossa, que
4: como
1: beleza.
4: Como assim, meu?
1: Sério?
3: Tá certo.
1: Olha que coisa. Tá bom, só fez uma entrada.
3: Vambora.
1: Entrada fez uma entrada.
3: One night only.
1: Vocês viram como é que é o negócio? Fez uma entradinha só e tá tudo bem. Ah, ele ficou muito
4: ele
1: tempo.
4: Ele deduziu.
1: Ah, entendi. Ah. É, ele...
3: Tá bom.
4: É o Scorsese.
3: Chama o Sammy, então. É. Sammy também não tá aqui.
1: A gente pode ir também. É o Haaland. Pegou na bola duas vezes, isso, fez dois gols.
3: E resolveu.
1: É, resolveu. Fazer o break, Reginaldinho. O break agora para nossa rede de rádio. Muito obrigado pela sua audiência nesta segunda-feira. Vamos em frente, Brasil.
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0: política continuou no governo Lula. Então ela disse, olha, como é um negócio que eu trabalhei, que eu me dediquei, eu achei justo parabenizar mesmo que tenha sido entregue em outro governo. O problema é o contexto político da
1: Exato.
0: Coisa.
1: Exato. Se ela fala dessa forma, olha, foi um projeto que começamos, pois tal, é. E agora foi finalizado, ok, mas...
0: Mas ela foi falar depois, que foram cobrar, e aí já tinha girado um burburinho todo. E há um clima no PL de expectativa, porque ninguém tem certeza se a Michelle vai continuar filiada ao PL, né? Há essa discussão. A hipótese dela se filiar ao Republicanos, de não ser mais candidata ao Senado, e a hipótese dela também não se filiar em partido nenhum e simplesmente sair da política. Então, tá um clima bem
1: difícil,
0: intenso.
1: Hein?
0: É, tá, coisa tá feia.
1: Tá difícil, bichão.
2: Justamente por ela...
3: Você acha que isso vai interferir? Eu acho que isso não vai interferir em nada.
4: Eu também acho que não.
3: Isso não vai interferir em nada na votação do Será? Flávio? Lógico que não.
4: Eu acho que foi, isso aí Lógico foi pior pra Michelle do que pro Flávio.
0: Então, a pesquisa demonstrou que entre os bolsonaristas isso é verdade. Então,
3: Quem vai votar no Bolsonaro é bolsonarista.
0: Não, aí é que tá. Ele precisa do voto do centro. Esse é o ponto. Entre os bolsonaristas, mais de 80% disseram que apoiam o Flávio e estão contra a Michelle nessa história. O problema é, entre os de centro, especialmente as mulheres de centro...
3: Então, mas aqui ela acenou à esquerda.
0: Então, mas esse é o ponto. A mulher de centro, que não é nem esquerdista, nem direitista, o que ela acha quando vê a Michelle dizendo que foi maltratada pelo Flávio? Esse é o ponto. Esse é o voto que... Talvez ele perca, não sei se consegue recuperar.
3: Que é onde o Lula falou que ele não é de esquerda.
0: É.
3: Que ele quer o voto da direita. E ela falou, e ela foi puxar o voto.
0: Cada um puxando pro outro lado. Isso talvez possa atrapalhar o Flávio. Mas a eleição é só em outubro, né? Daqui até lá muita coisa pode acontecer.
3: Você acha que atrapalha, então?
0: Eu acho que atrapalha nesse eleitor de centro, não entre os bolsonaristas, a direita e tal.
3: Isso o afegão médio.
0: É, o grande afegão médio.
3: O afegão
0: no caso, a afegã média, principalmente.
3: A mulher.
0: É. Porque a mulher fica, nossa, mas será que ele tratou a Michelle assim? Será que foi pior? Será que não foi tão grave?
3: Mas o Flávio é lindo.
1: É bonitão.
2: Meu amigo Flávio,
1: bem apessoado.
3: Não, elegante. Cara, bonito, igual nós, pô.
1: É que nem
3: a grande audiência, e isso é a grande inveja dos homens que nos criticam, é o carinho.
1: Sim.
3: Que o público... Vem aqui em mim, por gentileza.
0: Lá vai.
2: Então, câmera close.
3: Tira esse rapaz aqui. A grande audiência masculina fica com inveja, porque o público feminino adora a nossa voz, nosso charme. Né, Flavinho Fio Fio. É isso. Pode voltar. Muito bem, dito isso. Ele tem esse charme.
0: Ele tem um charme. Igual o Collor.
3: Exatamente.
0: Collor foi sucesso.
3: O Collor de Mello, a mulherada.
0: A mãe disse que votou nele porque era um gato.
1: Eu também. Fazia vídeo na natação.
3: Não é?
1: Pulando na piscina.
3: Estão chamando ela de Yoko Ono.
1: Mentira!
3: Você não viu nas redes sociais?
2: Os caras são os Beatles.
3: Nas redes sociais tem essa. Eles associam a Michelle a. Que separou os Beatles,
2: sim,
3: né?
2: Sim, sim. E eu nem morri ainda.
0: Exagero.
3: Quem é exagero?
0: Eu acho que é uma briguinha de família, mas que já resolve. Eu tô com essa impressão. Não me parece ter uma estratégia.
3: Eu acho que isso não tem reconciliação.
1: Eu também acho que não.
0: Que isso?
1: Eu também acho que não.
0: Vocês acham que tá nesse
1: Foi pra mídia, bichão.
3: Foi pra mídia. Porque essa imagem... Você tem que pensar, você tem que olhar isso aí. Essas imagens dela... Isso aí foi preparado.
1: Sim.
3: Isso é uma equipe.
1: Produzido.
3: Isso é uma equipe.
0: O vídeo foi bem produzido.
3: Isso é uma equipe... Que preparou esse vídeo, ó. Tá vendo? Ele tá centralizado. Isso, ele tá com iluminação trabalhada.
1: Contra a luz ali, ó.
3: É. Iluminação trabalhada.
0: Sem erro
3: tá bonitinho.
0: Português.
3: Provavelmente tem até um TP, igual a gente tem aqui. Então, quer dizer, isso tem um interesse. Exato. Não é uma coisa de família. Você foi lá gravar.
1: Sim.
3: Entendeu?
1: Foi o calor da emoção.
3: Mas o interesse é de quem? Você que é o cara.
0: Esse é o ponto. Mas porque as principais lideranças políticas, de direita não apoiaram ela nessa. Mesmo a Damares, mesmo a Celina, que são melhores amigas dela, estão com ela nisso tudo, não deram declarações explícitas do tipo, esse é o vídeo mesmo, vamos pra cima e tal. O Malafaia, que é muito próximo da Michelle também, não falou nada sobre esse vídeo. Pelo contrário, ligou pro Flávio, falou que tava com ele. Então me parece que ela não conversou com as grandes personalidades políticas antes de gravar esse vídeo. Então aí vem a impressão de que talvez ela estava realmente se sentindo incomodada com alguma coisa pessoal que aconteceu ali e foi lá e quer saber, junto à equipe aqui, vou gravar e vou falar o que eu estou sentindo e o que está acontecendo sem pensar nas consequências políticas. Tanto é verdade que logo em seguida, depois da repercussão, ela saiu do PL Mulher e está considerando sair do PL. Quer dizer, ela está considerando sair da política por conta disso. Não me parece que seja uma estratégia.
4: Sim, da política ou do partido?
1: Olha. Eu acho que é só do partido.
0: Não, mas mesmo que ela saia do partido, ela não pode mais ser candidata, porque não dá tempo.
1: Olha.
0: Então, nessa eleição, por exemplo, ela teria sacrificado a candidatura ao Senado por conta de um vídeo? Não, não me parece
3: uma estratégia. Mas ela quer ser candidata. Tá então,
0: mas
3: cara.
0: Se sair do partido não
3: e
0: vai ser.
3: Isso aí é o posicionamento de um candidato. Você desculpa,
1: exatamente.
3: O Holiday. Você
0: acha mesmo?
1: É, exato.
3: Olha a caneta, olha como ela segura a caneta.
1: Caneta azul.
3: É caneta. Isso aí é claro. Caneta Bic para mostrar. Uma caneta Bic para mostrar um pouco de.
0: Que assim, a presidência não vai ser.
3: Não. É um poder dentro do esquema.
4: Sim.
3: Isso aí, você sabe o que me parece? Me parece as primárias americanas.
4: É verdade.
3: Porque tem muita força de direita e o povo quer alguém de direita.
4: Sim.
3: Então tá todo mundo ligado. Quem vai ser o cara?
4: Esperando o nome.
1: Quem vai pegar a fatia?
3: Quem vai brigar com esse governo, que o governo tá fraco? Esse governo tá, né?
1: Periclitante. Tá capenga.
3: Tanto é que tá precisando de da Michelle Bolsonaro para angariar alguns votos. Você entendeu?
0: E saiu a pesquisa do Datafolha dizendo que em 2022 a maioria da população se considera de direita. Né?
3: Sim,
0: diminuiu muitos disso.
3: Sim, mas a esquerda. Esse discurso é muito antigo. O mundo inteiro está mudando. A América do Sul inteira está mudando. Sim. Então, quer dizer, é isso aí, bicho.
1: Eu acho que tirou um pé da canoa.
3: É isso aí. O que, que é?
1: Eu acho que um pezinho da canoa saiu.
0: Eu sei que a coisa está feia.
3: Não sei. Vamos ver.
0: Parece programa do Ratinho.
3: Vamos ver o que será. Segundo você, vai ter reconciliação. Você conhece mais, né?
1: Eu não conheço.
3: Eu não conheço.
1: Você já tomou café.
0: Eu não tenho informação, eu tenho impressão.
3: Eu não conheço. Eu não conheço a Michelle. Eu não conheço.
1: Eu acho que quando vira a casa de família...
3: Muito linda. Conheço o velho só. O velho vinha aqui, mas agora tá em cana, não pode nem tossir. Não pode mais tossir o velho. Tiraram as armas do velho. O velho tinha não sei quantas armas lá.
1: Isso, as garrunchas velhas.
3: As garrunchas velhas do Bolsonaro velho. Dá saudade do Bolsonaro velho, né?
5: Saudade de vocês também.
3: Dá saudade daquele Bolsonaro velho.
5: Tô assistindo você.
3: Não é?
5: Lógico.
3: Aquele Bolsonaro vinha aqui. Olha só que beleza. O magnésio. O grande magnésio. Diz que o magnésio, se você tomar direitinho, a testosterona também melhora. Você tá ligado ou não?
5: Tô ligado.
3: Eu vi isso na internet.
5: Isso daí influencia diretamente quando você derruba o cortisol, que é o primeiro passo para tudo.
3: O cortisol derruba a testosterona. Quanto mais cortisol você tem, você dorme pior e você... destrói o magnésio no seu corpo. O magnésio é a defesa do cortisol.
5: Exatamente.
3: Eu não sabia disso.
5: Porque você sabe que é uma gangorra. Se subiu o cortisol, a testosterona desce. É automático.
3: E o magnésio também.
5: Faz o contrário, isso aí, exatamente. O magnésio é um suplemento fantástico. 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
5: 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Eu quero deixar um recado para você. Se você já passou dos 40 anos, se você não cuidar da sua saúde, as coisas só vão piorar. É aquela história, né, Emílio, que muitos médicos falam, todo mundo vai ter câncer.
3: Uhum.
5: Agora, se você previne, faz os exames, usa um suplemento bom, você vai ter saúde.
3: É alimentação boa, você dormir bem.
5: Dormir bem, diminuir o cortisol.
3: Fazer exercício, se alimentar bem, fundamental. É, diminuir o cortisol, principalmente, que também ele. E o magnésio também, ele vai na imunidade.
5: Sim, exatamente.
3: Ele é muito importante.
5: Exatamente.
3: Que é a renovação celular, que isso é que também ajuda muito a saúde das pessoas.
5: Ó, se você conseguiu diminuir a ansiedade a ponto de você dormir bem todas as noites, eu vou deixar um desafio aqui para você. 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É isso. 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Você volta a sonhar. Por quê? Você descansa, tem sono profundo, que é o chamado sono REM. Diminuiu a ansiedade, atingiu o sono REM todas as noites, aí tudo começa a melhorar. Seu intestino melhora, as dores vão embora para quem vive reclamando, que tem que tomar remédio para dor quase todo dia. Uma hora é um relaxante muscular, outra hora é um anti-inflamatório. Dor de cabeça, crises de enxaqueca. Agora no frio, quem sofre com reumatismo, artrose, piora as dores, Emílio, porque a pessoa fica mais junto ao cortisol com frio. Aí a pessoa fica mais tensa.
3: É isso aí. E, então, ontem com o Brasil, imagina o que a turma... imagina o cortisol que deu.
5: Nossa,
3: na turma.
5: Vida.
3: Aquele jogo lá.
5: Ah, de, que sofrimento, né? Que angústia. Faz assim, ó. Começa a usar essa fórmula. Você vai ver como que a sua saúde melhora. Intestino melhora. Para quem sofre com retenção de líquido, retenção hídrica, que é inchaço no corpo, ele ajuda a tirar o inchaço. É um suplemento que faz a diferença realmente no dia a dia. E a gente fala de um prazo pequeno, né, Emílio, para um suplemento.
3: Sim.
5: 7 dias.
3: Sim.
5: 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Então é um suplemento que realmente vale a pena.
3: Eu tomo religiosamente minhas 2 cápsulas antes de dormir. E eu durmo bem, tenho dormido muito bem.
5: Sim,
3: tenho dormido muito bem.
5: E na sexta-feira a sua senhora, né, maravilhosa, estava aqui e falou...
3: Não se mete com a minha senhora, não.
1: Só com magnésio.
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1: Não precisa muito elogio também, não.
3: Já chega o Zuzu.
1: Fica só com magnésio.
5: Mas ela falou pra mim, tô dormindo
3: muito bem. Ela fala muito. Ela fala muito. Ela e a Michelle Bolsonaro. Que falam demais. Elas falam demais.
5: Ai, ai.
3: Mas enfim... Deixa eu falar sério. 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Só pode ter sido um magnésio,
5: sim,
3: porque tudo que você está falando que eu tinha melhorou. Quer dizer, não é um remédio. Continuo tomando meu remédio de pressão, é sim, óbvio, mas isso aí também... talvez eu tivesse falta de magnésio. Sim. E agora eu tô suplementando o magnésio que estava em falta, porque eu não sabia se eu tinha falta de magnésio.
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5: Abraço.
3: Valeu. Dito isso, pode soltar a vinheta?
1: Vinheta.
3: Opa. Solte a vinheta que o nosso convidado chegou, por favor.
6: E o Pânico Futebol Clube traz um dos maiores e mais temidos zagueiros desse planetinha.
7: Mas assim de chegar e meter a mão na cara do cara, assim de graça...
6: O cara foi campeão mundial pela seleção e pelo tricolor paulista. O homem chegava mais duro que cobrança de agiota.
7: Eu acho que tá respeitando demais os caras e eu acho que não está jogando aquilo que sabe jogar, certo, o Brasil.
6: Muitos aplausos para o grande Ronaldo Rodrigues de Jesus. O Ronaldão!
3: É o Ronaldão, meu amigo.
1: Essa festa. É tricolor.
3: Isso é tetra. Ensinou os japoneses lá a jogar do jeito que eles estão jogando. E quase que a gente não passou por eles. Você teve lá também, né? No Japão, né?
7: Tive
3: lá, ano, sim. Que ano você foi pro Japão?
7: 94 e 95.
3: 94 e 95. Mas o teu auge foi no São Paulo, né?
7: Isso,
3: que um tricolor, pequeno, né? Timaço, né?
7: São Paulo foi realmente o ápice da carreira, o auge mesmo.
3: Boa.
1: Posso puxar a seleção brasileira, já que estamos falando com um grande zagueiro?
3: Você quer puxar a seleção atual ou a seleção do...
1: Não, já da época... Vai
7: pra polêmica?
1: Não, é porque como esse tema está quente na nossa cabeça, eu queria falar atual, porque ao meu modo de ver, a seleção começou bem ali, marcando o grande Haaland, né? E depois o cara ficou livre, que você viu o cara caminhando. O que você acha que faltou ali pro Brasil, principalmente na zaga?
7: Bom, primeiro, eu acho que o Brasil respeitou demais, né? Deixou a Noruega jogar muito facilmente, né? Mas não pode ter 60% de bola o Brasil correr atrás da Noruega. Pô, o Brasil tem 5 estrelas no peito e eu acho que inverteram aí a ordem das coisas.
3: Mas né? O italiano, porra. Você sabe, na Itália tem um líbero, porra.
7: Gosta de uma forte marcação atrás. Eu acho que é um negócio, né? Agora, quando deu errado, a gente pode falar muita coisa, mas, por exemplo, o Haaland fazer 2 gols, não era novidade, todo mundo sabia que...
1: Exato.
7: Os jogadores, todos jogam na Europa e conhecem o jogador.
1: Sim.
7: Agora, tomar um gol de cabeça com o centroavante antecipando o zagueiro daquela maneira foi realmente uma falha para zagueiro, né? Que é a minha posição, que foi minha posição de origem. Realmente é uma falha bem, bem complicada. E outro chute de fora da área também foi.
3: Mas você jogava.
7: Mérito deles,
3: você, né? Jogava areia no olho do centroavante. Na época era diferente. Agora areia, o cara não pode. Jogava areia.
7: Imagina aquele cabelo comprido. Nossa, que não ia puxar.
3: Naquela época, no gol tinha areia, eles pegavam areia, subiam e jogavam. Naquela época podia.
7: Pouquinho. Mas agora, realmente foram duas falhas que custaram caro ao Brasil.
3: O futebol perdeu a graça. Essa é que é a realidade. Esse VAR aí, esse negócio de ficar um centímetro...
1: Não, o negócio do cabelo do cara.
3: Acabou a graça. Você não acha, Ronaldão?
7: Eu ajudo um pouco. É para ajudar os árbitros, né? A errar menos, né? Mas eu acho que está atrapalhando, às vezes, mais do que ajudando. Enfim, eu acho que os pênaltis foram bem marcados. Não precisava nem do VAR, mas o VAR confirmou que foi pênalti. Sim. Então, eu acho que, de uma certa maneira, ajudou. E aqui no Brasil, principalmente, ele vem atrapalhando um pouquinho o nosso futebol.
3: É, aqui no Brasil o VAR não funciona, né? Bom, tá o que funciona, né? Bem
1: com,
3: no Brasil?
1: É com o TechPix, o VAR daqui.
0: Mas, o Ronaldão, falando em pênalti, uma das questões que está sendo bastante discutida é a questão do pênalti do Bruno Guimarães, né?
1: Nossa.
0: E depois o Ancelotti disse que havia lá um número, porque o Bruno já tinha treinado bastante. Quem é que tinha que marcar o pênalti ali? Ou melhor, qual que é o critério para escolher quem vai marcar o pênalti?
7: Não, geralmente quem vai bater o pênalti, quer dizer. Acontece o seguinte, isso é determinado antes da partida. Tem lá uma lista de jogadores, cobrança de escanteios, quem vai bater, lado esquerdo, lado direito, as faltas, quem vai bater, e o pênalti, quem vai bater. Então, seguramente, nesse caso, já estava determinado que ele era, o batedor oficial. Então, isso, geralmente, o técnico define o batedor oficial antes da partida.
3: Ô, Ronaldo, mas isso aí também... O brasileiro, ele sempre... pega alguém para Cristo, né? Também é sacanagem com o cara. Sim. De falar que, pô, que ele bateu mal, o pênalti. Acontece,
7: eu dizer,
3: né?
7: Eu gosto de dizer o seguinte, né? O pênalti só erra quem bate, né?
3: Exatamente.
7: A pessoa pega a bola, a responsabilidade é dele, ele vai bater o pênalti. Agora, quem não bate não vai errar nunca, porque não vai bater o pênalti. Então, a responsabilidade de você crucificar um jogador numa situação dessa, eu acho que é injusto, porque a determinação vem do técnico, o batedor oficial era ele, então, infelizmente, ele não converteu o...
8: Ô, Ronaldão, as últimas 3 Copas, né? Muitos jornalistas da imprensa começaram a falar: a gente precisa de um técnico europeu, que os nossos técnicos são muito ruins. Coloca algum italiano, algum português. E a seleção passou a jogar como uma equipe europeia. Isso que você falou de ser uma equipe reativa, dar a bola para o adversário, a gente tenta jogar no contra-ataque. E aí você acaba perdendo a essência da característica brasileira, que não é assim que o Brasil ganhou essas 5 estrelas que você falou. Como é que você analisa isso? Você acha que a gente precisa deixar o estilo europeu e ser mais o brasileiro que conquistou as cinco estrelas?
7: O técnico pode ser europeu, mas o futebol brasileiro tem a essência própria, né? Tem a sua maneira de ser jogado. Agora, a orientação do técnico vencedor, como o Ancelotti é, um técnico muito vencedor. Então, eu acho que foi o primeiro técnico na história do futebol brasileiro que nunca foi criticado antes de uma Copa do Mundo.
8: É verdade.
7: Porque todos os técnicos brasileiros que foram eram duramente criticados. Muito. Inclusive o mestre Tele Santana, que foi dos grandes técnicos da minha carreira. Então, o Ancelotti ele virou um treinador que não foi questionado. Agora vai ser questionado, logicamente, pela eliminação do Brasil. Agora, o estilo europeu no futebol brasileiro, eu acho que não se encaixa muito. O brasileiro tem uma maneira diferente de jogar futebol. Eu acho que a gente não pode perder essa essência, mesmo com a mentalidade de um técnico europeu. Ele tem que entender como é que o brasileiro joga futebol e se adaptar à nossa realidade.
1: Ronaldão, em 94, a seleção ela foi meio que desacreditada para a Copa.
3: Porra, meio?
7: Eles
3: entravam...
7: agradeço a gente.
3: Meio. Eles entravam ciranda cirandinha, então, de mão dada lá.
1: Que falar meio.
3: Você lembra disso ou não?
1: É que porra, eu tenho que falar meio, porque é o tamanho do cara e ele é zagueiro. Então, vou chegar bem de boa aqui. Então foi meio desacreditada aquela coisa toda. Mas é até esse exemplo que o Emílio deu da união ali, que acho que rolou primeiro em Recife, né? Com o Ricardo Rocha falou, pô, não, a gente precisa se unir, precisa estar junto, porque senão a gente não vai para canto nenhum. Você acha que essa união, que vocês tiveram em 94, foi o grande fator de vocês terem sagrado campeões? E faltou muito isso nessa seleção de agora?
7: Eu acho que sim, né? Você, por exemplo, é uma seleção que saiu criticada, como nós saímos aqui do Brasil em 94, foi realmente... Ou a gente se fecha algum grupo ali com jogadores de comissão técnica, todo mundo focado no mesmo objetivo, ou não renderia nada. Então nós entendemos que naquele momento a seleção precisava ter. Tanto que nós tínhamos um assessor de imprensa que não deixava chegar as notícias ruins, né? Porque tanta notícia ruim que chegava, filtrava-se as informações, aliás, não chegava nada para a gente, né?
1: Uhum.
7: A gente ficava focado no nosso trabalho, isolado praticamente para poder ter a concentração máxima. Eu acho que hoje em dia... até impossível você fazer esse tipo de censura, porque hoje nas redes sociais cada um tem seu... E a concentração individual, você não tem mais aquela concentração dupla, como antigamente. Então cada um fica no seu mundo, na sua internet, e aí você tem informação de tudo que está acontecendo. E isso às vezes pode atrapalhar o jogador, né? Infelizmente acontece isso. Agora, se faltou a união, então fica difícil a gente analisar aqui de fora.
1: Uhum.
7: Mas quando não aparece o resultado, isso pode ser colocado como questão que pode ter atrapalhado alguma coisa, mas... Enfim, eu acho que alguma coisa deve ter faltado mesmo para o Brasil não chegar a apresentar um grande futebol.
3: Mas você sabe que o brasileiro torce mal. O brasileiro, nós europeus...
7: Até vota mal e torce mal.
3: Europeus, não, nós europeus... Não é, o brasileiro, ele torce errado.
1: Por quê?
3: Porque o brasileiro, ele... Copa do Mundo, você vê, é um puta evento legal.
1: Sim,
3: né?
1: Sim,
3: o mundo inteiro tá lá, Bangladesh estava torcendo pelo Brasil. Tá.
1: Torce melhor que nós.
3: Para nós, só vale a pena se ganhar a Copa, se trouxer o caneco.
1: Isso.
3: Então, cada jogo que o Brasil ganha, a gente não comemora, a gente fica aliviado. Fala, ai, graças
1: exato.
3: A Deus.
1: Ai,
3: graças a Deus passou.
1: Ai, que bom que passou.
3: Ninguém
1: exato.
3: Comemorou.
1: Exato.
3: Ninguém comemorou o Japão. Foi só aliviado. Fala, não, mas e agora? Não, agora vamos ganhar. Agora a gente vai ganhar. Então, o brasileiro ele não aproveita esse momento para curtir a vitória.
7: Mas sabe o que eu acho, Emílio? O que acontece é o seguinte, isso aí é a própria credibilidade que a seleção passa para o torcedor. Se a torcida tivesse confiante e os jogadores mostrassem dentro do campo que realmente a torcida poderia ter uma empolgação, ficaria melhor, né?
3: 94 eu quase morri, porra.
7: 94 foi difícil.
3: Puta,
7: foi
3: então.
8: Jogo dos Estados Unidos.
1: Os caras estavam empenhados.
7: E fazia 24 anos.
3: O Romário que ele perdeu de gol naquela final, com a Itália.
8: Isso mesmo.
3: Puta, 94 quase...
7: Merecia ter ganho já nos 90 minutos, mas infelizmente a bola não entrou e ficou para os pênaltis. Aí o sofrimento foi maior. Mas enfim, a quarta medalha foi colocada no peito.
3: Claro, né?
7: Com muito sacrifício.
3: É.
7: Então, mas infelizmente a seleção de hoje, acho que não entende que jogar nos Estados Unidos era até um valor simbólico, por 24 anos, a mesma coincidência que o Brasil não ganhava em 94, o Brasil poderia chegar... apresentar um futebol de maior qualidade, infelizmente não apresentou.
3: Então, mas você acha que com esse... Eu tenho que fazer um breakzinho para a Rede Rádio. Ronaldão está aqui com a gente. Ó, o Instagram dele para você seguir. Ronaldo 04. Ronaldão 04. É Ronaldão, não é isso? Ronaldão 04, para você seguir o Instagram do Ronaldo aqui, esse grande craque brasileiro, tetra. Faz lá, Reginaldinho, o break.
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7: Temperatura alta que estava no jogo. Então o conjunto não funcionou. Na época, eu acho que ele convocou o que tinha que convocar mesmo, os jogadores que ele achava que devia levar, mas o conjunto da obra não foi, acho que não funcionou, não deu liga para o time evoluir na Copa do Mundo.
8: Essa questão do conjunto, você acha que além do futebol mesmo, você acha que faltou empenho, vontade? Porque assim, a gente vê outras seleções, vou dar o exemplo da Inglaterra. Cara, você vê o Kane, o cara já tem idade pra caramba e o cara corre os 90 minutos. O cara tá dando carrinho, 48 minutos o cara tá dando carrinho lá na defesa pra ganhar bola pro ataque. E do Brasil você não vê nem zagueiro fazendo isso. Você acha que faltou empenho também dos caras?
7: Eu acho que, eu não diria empenho, porque todo jogador tem o sonho de ser campeão. Sim, pela claro. Seleção brasileira. Eu acho que não é questão de empenho. Eu acho que o conjunto não funcionou. E quando o conjunto não funciona, você começa a correr errado. Correndo errado, você vai cansar mais. E o seu rendimento não vai ser o esperado. E isso fez com que o Brasil tivesse uma campanha fraca, que foi essa eliminação precoce, no meu ponto de vista.
9: Ô, Ronaldão, provavelmente, né, fiz umas contas rápidas aqui, o próximo ciclo do Ancelotti 2030, a gente vai ter, desses 26 jogadores aí, vai sobrar uns 10. Como é que é essa fase de você renovar a seleção brasileira? Porque o que falta, né, acho que para muitos brasileiros, é a identificação de um grande craque. Por exemplo, essa Copa está se provando isso. Você tem o Haaland, você tem o Messi, você tem o Mbappé, você tem o Kane. Aqueles caras que decidem isso.
10: Sim.
9: E parece que o Brasil ainda não sei se fabricou.
10: A gente tem o Vini Júnior.
9: Mas ele não conseguiu.
10: Mas ele jogou bem. Mas ele é o mesmo nível desses caras.
9: Mas o craque é o cara que define.
8: O cara Vini pode amadurecer.
9: Entendeu? Você acha que essa... Como é que é esse trabalho de uma nova geração?
10: O Rodrigo.
8: Estevão.
9: O Ancelotti.
10: Estevão, ele Rodrigo.
11: Esse cara que você está falando era para ser o próprio
10: menino aí do Palmeiras, pô. O Hendrick.
9: Não, mas eu...
10: perdeu um gol também, então, que vou te contar, hein?
11: Mas perderam muito. Era para ter sido 4-0.
7: Aquela perninha dele. 4-2.
10: Tremeu.
7: Cara, meu Deus do céu, agora me anda.
10: Então, mas é aquele negócio. Todo mundo enchendo o saco. Tem que pôr ele. Não, o cara é muito novo. Tem que ficar no banco, igual o Ronaldo, o Gordo. Ficou em 94 no banco.
7: Ficou no banco. É.
8: Mas Viola entrou ele e ele foi... não.
10: Entrou o Viola. É. Puta, lembra o Viola?
8: Não, Viola que trouxe o caneco. Viola...
7: Viola foi muito bem. Agora, você vê, eu digo assim, tem que se montar um conjunto novamente. Jogadores no Brasil, graças a Deus, no Brasil sempre aparece um grande craque. O próximo é o Estema, que é um ponto de vista, um jogador que vai ser um jogador brilhante no futuro. Sim. Então, acho que o Brasil tem uma base já para a próxima Copa do Mundo. Muitos desses jogadores aí já estão um pouco cansados.
8: Sim,
7: não
8: sim.
7: chegarão até a próxima Copa, que é natural, a idade chega para todo mundo.
8: Uhum.
7: E outros jogadores aparecerão para a gente poder montar um conjunto de jogadores que dê liga, que dê uma qualidade de espetáculo melhor.
11: Mas não tem uma questão também que eu estava vendo muita gente comentando pós-jogo, que faltou o time... jogar em função de uma pessoa, que ficou muito pessoal. Eu tenho que fazer. Teve um momento ali, o Endrick tinha o Vini para tocar e ele resolveu bater e foi um papelão. Você acha que falta isso também, de pegar um cara e falar assim: ó, todo mundo vai jogar em função dessa pessoa?
7: Eu acho que não vai ter esse jogador assim. Eu acho que o Brasil vai ter que formar um conjunto de sim. jogadores, um grupo sim. de jogadores. Não vai ter mais aquele craque, o Neymar. Entendi. Não vai ter mais. Uhum. O Neymar, eu acho que é a última dele agora também.
11: Sim, sim.
7: Então, o Brasil vai ter que se formar com um grupo de jogadores, um conjunto de jogadores. Não vai ter esse cara acima da média. O Endrick estava tão nervoso que essa bola poderia ter tocado para o Vini.
11: Exato.
7: O Vini estava mais confiante, está com um jogador que está com 4 gols na Copa do Mundo, poderia realmente decidir aquela partida. Então, às vezes, não amadureceu o suficiente para poder estar naquele momento, mas era o que tinha no momento. O Ancelotti colocou o jogador, que todo mundo queria que ele entrasse. Sim. Eu mesmo torcia muito para aquele...
11: Claro.
7: Fosse bem, mas teve a chance e infelizmente tropeçou na hora que tinha que fazer o gol.
10: Você acha que ele tirou a responsabilidade, transferiu a responsabilidade, meteu o Endrick e o Neymar junto? Falar, vocês estão querendo.
11: Então vai, então bota vamos
10: os
11: ver.
10: Dois aí que a torcida
7: chegou
10: quer.
7: Chegou a hora, né? Acho que tem que pôr. Acho que chegou, botou logo os dois, pô, ninguém vai mexer o saco.
10: Ninguém vai mexer, ninguém me encheu o saco.
11: Porque se não põe, fala aí, ó, não pôs não também colocou. Os caras.
7: Mas o Neymar bateu o pênalti também com uma tranquilidade, hein? Se fosse lá desde o começo.
11: Foi o que eu falei.
7: Exato. Mas também depois, no final, não chegaria no final do jogo, não conseguiria chegar, né?
10: O que é ruim é a imprensa torcer contra, né?
7: Isso é normal, né?
10: Ah, mas isso é ruim, né? Isso é...
7: É normal, mas no Brasil, a cobrança sempre foi lá em cima, né? Sempre foi lá em cima. E, infelizmente, tem jornalistas, pessoas que entendem do futebol, às vezes não entendem porcaria nenhuma, gosto de falar isso. Às vezes os caras fazem um comentário e a pessoa não sabe nem chutar uma bola. Chutar, ele tropeça e cai de boca no chão.
11: Exato.
7: Então, às vezes, mas o cara está falando aí com autoridade. Ele fala aquilo como se ele soubesse tudo do futebol. Mas, infelizmente, não é a verdade. Mas isso vai sempre acontecer. As pessoas vão criticar. E o jogador tem que estar acostumado com isso.
10: É. Porque o futebol, ele é anti-humano. É. As pessoas que são boas de futebol, elas são alienígenas.
11: Eita.
10: Por quê? Porque com a perna, a gente é ruim. A nossa perna só serve para andar. Tanto é que esporte mesmo, esporte de mão, é mais fácil você jogar. Agora, futebol é para poucas pessoas, porque exato. A habilidade que o cara tem com uma sim. bola e com a perna... Perna é um negócio ruim, né?
9: Difícil.
10: É um negócio difícil, é um negócio... E mesmo o chute é ao contrário, né? Você chutar, o joelho não foi feito para chutar. Então, por isso que a gente tem tanto... Nós, que já jogamos.
11: Sim, sim. Pois não.
10: Nós. Profissionais. Nós. Não é? Nós. Nós.
8: Atletas.
10: Que somos atletas, nós nos sentimos um pouco e a gente quer homenagear vocês que já trouxeram o caneco. Aí. E mesmo essa seleção que foi lá, representou o Brasil.
8: Sim.
10: Muito porcamente.
11: Muita alegria pro tricolor.
10: Mas massagem. A gente fez o nosso papel... O brasileiro torceu, a gente vestiu a camisa, foi pro bar, comemorou com o sim. Brasil e na hora de perder também a gente ficou triste.
7: Fica triste, é normal. É o povo brasileiro na Copa do Mundo é fantástico, realmente as pessoas se reúnem, torcem pelo país. Eu acho que o jogador que veste uma camisa da seleção, ele tem que entender que quando o Brasil vai jogar, o Brasil realmente fica todo mundo apoiando até um certo limite, né?
10: É.
7: Os jogadores têm que mostrar aquele empenho, aquela sim. dedicação. Pô, aí não pode ter 60% de bola, posse de bola, a Noruega. E você não dá nem um rabo de arraio, uma voadora no...
9: É isso aí, Ronaldão. Faltou uma voadora, né?
11: Faltou um passa-moleque.
7: Mas aí não dá.
9: Faltou uma chinelada.
7: Eu fico realmente inconformado nesse sentido, porque... Pô, quem tem que estar com a bola é o Brasil, tocar, pô, fazer os caras atrás da gente, pô. Inverteu-se a...
10: Pra Noruega. E é uma coisa, se tiver perdendo, meter o pé.
11: Fazer igual a Argentina.
9: Não tá ligado, dá umas cotovelos, né, Ronaldão?
10: É igual a Argentina.
9: Não, é que nem a chinela que o Neymar deu no final do jogo.
7: Meia bola, meio tornozelo.
10: Aquela história.
7: Escorrega sem querer, sabe como é que é?
10: É aquela história. perdeu na bola, perdeu, mas na mão não vamos perder.
8: Isso, exatamente, é isso aí, mano.
10: Esse é o futebol.
8: Arrancar
10: esse
8: a boca do ralo.
10: É lógico. Ó, vamos passar aqui para você seguir o Ronaldão 04 nas redes sociais, agradecer a presença aqui do Tetra, do nosso querido Ronaldão aqui no Pânico. Obrigado, obrigado aí pela sua participação e agradecer também a presença ilustre do Fernando Holliday, que deu um show aqui.
8: É isso aí,
10: vai lá, Reginaldinho.

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8: Vamos embora?
9: Vamos! Bora.
8: Vamos embora?
9: Que programa,
8: tchau,
9: hein?
8: Amanhã voltaremos ao meio-dia, horário de Brasília. Tchau, pessoal!
9: Tchau, tchau,
8: pessoal!
9: Tchau, pessoal!
8: Tchau, pessoal!
9: Tchau, pessoal!
10: Mas já terminou?

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1: 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Seja bem-vindo de volta a mais uma edição do Planeta DJ aqui na programação da Jovem Pan, número 1 do Brasil. Eu sou o Alex. Estamos de volta aí nesta segunda, dia 6, aniversário do meu filho Guilherme. Beijão, Guilherme, papai te ama. Uma semana aí pela frente, que seja uma semana, né, de paz. Uma semana abençoada pra gente aí nos próximos dias. Gente, é o seguinte, hein? E o Brasil, hein? E a Copa do Mundo, hein? Como é que foi aí o seu domingo? Vamos falar a verdade, o Brasil não jogou nada nessa Copa, né, gente? Ganhou com facilidade aí de duas seleções que são um nada no cenário mundial, né? Escócia e Haiti. Passou pelo Japão com um gol no último minuto. E teve aquele empate com o Marrocos com as calças na mão. E ontem o nosso querido Ancelotti, tô chamando ele de Ancelotti desde o início, hein? Escalou mal, fez uma estratégia totalmente equivocada e depois nas mexidas acabou de vez com o time. Uma performance ridícula da seleção brasileira nessa Copa do Mundo. Mas vamos falar de música. E eu vou lembrar de uma aqui, ó, Toxic. Uma lançada pela Britney Spears lá em 2003, faz um tempinho, né? Uma música que fala sobre uma paixão intensa, obsessiva, autodestrutiva. E agora, 23 anos depois, o DJ brasileiro Vintage Culture fez o seu rework para esse hit do início dos anos 2000. Vamos ouvir agora, aqui no Planeta DJ. Bora! 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

0: DJ Josh Baker, My Place. Mixei com a DJ Tamisha, Move Your Feet. Teve Guetta e Akon, Sex Beach. Indicação do meu querido Wallinson de BH. Também Justin Timberlake coladinho com a Britney Spears, Sex Back e Toxic. Os dois foram namorados, né? Eles se conheceram ainda na infância, naquele programa, o Clube do Mickey, e se tornaram um dos casais mais famosos do mundo pop naquela época. Mas, como tudo na vida tem um porém, o relacionamento terminou de forma conturbada. Gente, tem aqui a mensagem do Thales, de Minas Gerais. Ele tá pedindo aqui pra gente tocar Lost, em homenagem ao Ancelost, nosso técnico aí da seleção brasileira. E tem também outro aniversariante aqui, ó, de hoje, pedindo música. Vamos ouvir.
1: Boa tarde, Alex. Beleza? Igor Abadie aqui, meu aniversário hoje. 29 anos.
0: Parabéns!
1: E eu vou pedir uma música pra você, se puder abrir esse DJ aí com Lost, do Vintage. Beleza? Valeu, Alecão. 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

Boa tarde, Alex. E aí, galerinha do Planeta DJ. Aqui é o Fabiano Cantão de Maringá, Paraná. Alex, por gentileza, toca pra gente aí. Benny Benassi, Satisfaction. 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

0: Station. Beni Benassi, Napan. Meus amigos palmeirenses que vão me perdoar, mas eu vou ter que ler uma mensagem aqui do Érico Mota. O que fica dessa Copa é o que voltamos a nos unir. Acreditamos no Neymar como santistas, acreditamos no Magalhães como os corintianos, acreditamos no Casemiro como os são paulinos e ficamos sem Mundial como os palmeirenses. Ai, ai, ai, tem um outro aqui pedindo o som Sid do Haaland, não conheço. Johnny de Unaí tá pedindo aqui Ted Swims na programação do Planeta DJ. Ted Swims, cara, sério isso? Na programação dá pra rolar, hein, tranquilamente. Bora, boa tarde, chorou muito? Imagina. Bora animar com o Planeta DJ pra esquecer o Megatron. Mensagem da Fernanda de BV. Boa tarde, Mirão de Maringá na área também, Júlio César de Porto Feliz por aqui também. Boa tarde, amigão, parabéns aí, ô filhote, muito obrigado. Mensagem do Thales de Minas Gerais. Boa tarde, Alex, eu achei, foi ótimo. O Neymar foi só molecagem, só atrapalhou. Ótima semana para todos nós, Marcos Salviano. Boa tarde, triste nosso Brasil, mestre capoeira merenda. E a filha dele, Eduarda, também a Rosana, o Serginho, o Cebolinha, o DJ Marabá em Londrina. Todo mundo ligado aqui no Planeta DJ. Beijão pra vocês. Um feliz e muito abençoado dia de aniversário pro seu filhão. Muito obrigado. Guilherme agradece. Uma excelente segunda-feira pra todos nós aí ligados no Planeta. Mensagem do Daniso de Oliveira, de Itaipava, município de Itapemirim, litoral sul do Espírito Santo. É verdade, Alex, o Brasil mereceu a eliminação, precisa melhorar muito para voltar a ser respeitado. Ainda bem que o Planeta DJ entra em campo para jogar e ganhar. Boa, Teco de Volta Redonda, minha querida Volta Redonda. Vou dar uma passada aí nas férias, hein? Eu só acredito no Planeta DJ, na seleção não acredito mais. Fala comigo, Alex. Boa tarde. Mensagem do Felipe de BH. E para fechar aqui também o Adenir de Joinville participando, mandando aqui um boa tarde pra geral. 11994118221. A gente já volta daqui a pouquinho, tem mais Planeta DJ.
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4: 2h34.
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11: Muito bem, de volta aqui na Pan. Nosso Whats é o 11994118221.
12: Fala, Alex, aqui é o Thiago de Ribeirão Preto, do Ribeirão Verde, ligado no número 1 do Brasil, no Planeta DJ, claro. Alex, por gentileza aí, se puder tocar pra gente, Alec Lee, na Jovem Pan, no Planeta DJ, é número 1 do Brasil, valeu!
11: Lick Lee aí, Follow Rivers, é isso? Acho que é, né?
13: Fala, Alex, como é que tá, queridão? Tudo certo?
11: Tudo, cara!
13: Ricardo aqui de Floripa. Estamos sempre ligados aí na Jovem Pan aí.
11: Obrigado.
13: Nunca te peço nada, nenhuma música, cara. Mas aô, toca um Oingo Boingo hoje pra gente aí.
11: Oingo Boingo?
13: Faz tempão que eu não ouço uma musicão assim, viu? Bota aí pra nós. Manda bala.
11: Cara, eu amo Oingo Boingo. Puxa, eu curti demais Oingo Boingo. Mas aqui no planeta fica meio forçado, né, cara?
14: Boa tarde, Alex. Aqui é Humberto Soares de BH.
11: E aí,
14: eu
11: Humberto?
14: Queria ouvir pelo planeta
11: Madonna,
14: de
11: Madonna. Madonna.
14: Madonna, a nova dela.
11: Tá anotado aqui, querido, obrigado.
15: Boa tarde, Alex, que é o João Carlos.
11: E aí, João?
15: De Patos de Minas.
11: Boa.
15: Estou na escuta do programa, viu? Manda um abraço aí pra nós aí, um alô.
11: Abraço pra geral aí, em Patos de Minas.
15: E tudo de bom aí pra você aí. Alô, Miguel.
11: Obrigado, 11994118221.
16: É, meu campeão, só foi levar a metade do time do Flamengo pra seleção brasileira, deu no que deu, né? Avenida Danilo. Mas é isso aí, bola pra frente. Toca uma aí pra animar na segunda-feira, irmão.
11: Boa, cara, o Danilo não é titular nem no Flamengo, né? O Alexandre também não. E o Bagretá ainda se machuca e fica difícil, né?
17: Fala, jogador. Fala comigo, jogador.
11: E aí?
17: De novo, hein? De novo. Esse Brasil me fez perder de novo no bolão. Eu apostei 2x2, quase faturei R$900, cara.
11: Bateu na trave de novo.
17: E se não fosse o joelho teu, hein, Alex? Era
11: então,
17: pra você tá lá, jogador. Era pra você tá lá, se não fosse o seu joelho, meu amigo. Parabéns ao Guilherme.
11: Obrigado.
17: Os anos de vida, tá? E deixa a seleção pra lá. O sonho acabou, mas o planetinha começou. Então, Vamos de clássico de Ibiza, desaparecido. Você tem ainda no fundo do baú da radinha aí?
11: Tá aqui,
17: toque já. Da número 1 do Brasil aí.
11: Bora!

Planeta DJ aqui na número 1 do Brasil, Riton e Nightcrawlers, Friday, mixei com Site Peace, Sweet Nothing, teve Timbaland do AIR e Prospa Dreams. 11994118221, deixa eu mandar alô aqui pra geral, começando com o Thiago Batista de Brasília. Ele falou que é karateca e representando o Brasil foi campeão, aí sim, hein, Thiago, parabéns, cara. Los Angeles 2028 tá chegando, hein? Alô também aqui para o Aristeu de Santa Quitéria, Ceará.

a participação aqui com a gente. O Rafa Silva, o cara que mais participa do Planeta DJ, pedindo aqui a sua música. O Johnny de Unaí, o Ademir de Feira de Santana, o Juliano, tá lá na Itália, tá falando que tá com problemas pra sintonizar aqui o nosso aplicativo. Valeu, Juliano, pela sua participação. Quem mais tá por aqui? O Leonardo de Contagem, o Jober de Goiânia, a galera que deu parabéns aqui pro meu filho Guilherme, aniversário antes do dia. Valeu muito a participação de todos vocês aqui pelo carinho e atenção. 11 9 9411 8221. Vamos com In a Fire.

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3: A Copa do Mundo 2026 está avançando para as fases eliminatórias de mata-mata. Na artilharia isolada, Lionel Messi lidera a tabela de goleadores do torneio com 6 gols marcados. Ele é seguido de perto por Vini Júnior do Brasil e Mbappé da França, ambos com 4 gols. O chaveamento reserva grandes emoções para a reta final do torneio. A segunda fase começa a partir do dia 4 de julho. Já podemos ter embates pesados dependendo dos resultados dos grupos. Qual é o seu palpite para a grande final e qual seleção você acha que vai levar a taça?
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0: Esse foi o Neo na Pan, Because of You. Teve Ariana Grande, Thank You Next, também Dolce, Anxiety. Já voltamos, fica aí.
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3: 3h28.
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0: Aqui na Pan, Grace Abrams, That's So True.
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3: 3h59.
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0: sete melhores da PAN, fechando com Bruno Mars, I Just Might.
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4: De volta aqui na Pan, tem bola rolando na Copa do Mundo. Estão jogando Portugal e Espanha. Estamos aí com 32 minutos do primeiro tempo, por enquanto 0 a 0.
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4: Mr. Know It All.

0: Nirvana, Man Child. Teve aí pra você Backstreet Boys, Billie Eilish, O Rapa, The Weeknd, Queen e também a melhor da semana com Ted Swims. A gente já volta, fica aí.
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3: 4h55.
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9: Segunda-feira, vamos causar a tarde inteira. Segunda-feira, fica com a gente, tá? Que hoje vai ser doideira, é ou não é, Tatazinho?
10: É isso aí, começando a semana daquele jeito, né, Liginha? E aí, você, tá tudo certo? Tudo bem? Na paz?
9: Tá tudo muito bom, tá tudo muito bem, mas realmente, sabe o que é isso? Olha como que é conversar com um jovem, hein? O Brasil grita agora ouvindo o programa. Metade se divide em Otávio, um homem que nunca ouviu esta música, que não entende do que a loira está dizendo. E metade se divide em todo mundo que conhece Blitz. E continuaria, sua mãe continuaria a cantar comigo.
10: É. Eu associei com aquela música, isso aqui tá muito bom, isso aqui tá bom.
9: Não, essa é outra, mas também é muito boa. Aliás, essa aí é melhor, pra falar a verdade. Essa aí já é um hino. Mas hoje é dia de quê? De quê?
10: Segundona, 6 de julho, Ligia, dia da criação do IBGE.
9: Ô, será que os dados estão realmente rolando?
10: Será? As entrevistas já bateram na sua casa perguntar quantas geladeiras você tem, quantas televisões?
9: Segundo o presidente, a quantos gente só banheiros? Precisa de uma. Ninguém precisa ter duas geladeiras, não. Nem duas na televisão. Só ele. Ai, que saco. Mas enfim, falando de IBGE, mamar na vaca você não quer, né? Só mentira. Enfim, mas fora o IBGE, tem mais alguma coisa?
10: Tem, sim. Hoje é dia das zoonoses. Ah. Das zoonoses, Lígia.
9: Não vamos falar disso também, não, que eu também fico chateada.
10: É?
9: É. Otávio, você veio pra me irritar já na segunda.
10: Por quê?
9: Escolha uma data de algo interessante. Quero saber se é dia da flor, palhaço, de quem inventou o chiclete, a bala, a Maria Mole, o pé de moleque. Próxima coisa ruim que você vier, vai ficar suspenso, vou trazer outra pessoa.
10: Ah, mas zoonoses é interessante.
9: Não é não, pra mim não. Na minha cabeça eu já associo a pegar cachorro e fazer alguma mal. Não quero falar dos zoonoses também. É isso aí, entendeu? Respeita a minha história.
10: Tá bom.
9: Como faço pra participar?
10: 11-2870-9750.
9: Tá bom.

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1: E olha como que começa essa daqui, Lígia.
2: Como?
1: Meu nome é Daiane.
3: Nossa senhora!
1: Tenho 25 anos e sou de Americana, São Paulo.
3: Nossa, e a gente tava falando... Nossa, inacreditável. Inacreditável esse estúdio.
1: Tive um relacionamento de 5 anos e sonhava em me casar e construir uma família ao lado dele. Porém, descobri que ele mantinha um relacionamento com outra mulher enquanto ainda estava comigo. O que mais me machucou foi que apenas 2 meses após o nosso término, ele foi morar com ela e acabou vivendo um sonho que eu acreditava ser nosso. Ficamos separados por 1 ano. Tentei seguir em frente, mas não consegui me interessar por outra pessoa. Agora, ele voltou a me procurar. E eu estou dividida entre os sentimentos que ainda tenho e a dor que toda essa história deixou. Quero entender se vale a pena dar uma nova chance ou se é a hora de finalmente seguir em frente, Lígia.
2: Ai, amiga, eu acho que não era nem pra você ter ouvido o recado dele. Só se for pra debochar, pra rir, pra curtir, sabe assim, sambar na lápide. É tipo isso. Não acho que vale a pena voltar, nem olhar pra trás. Acho ele uma péssima pessoa. Não tá nem aí pro que você sente. Foi morar com outra mulher, brincou, tudo. Agora ele tá tentando só voltar pra segurança, trazer uma normalidade pra vida, sabe? Tem uma frase muito boa, que é: o que que a gente pode mudar pra não mudar nada? Sabe? É tipo, o que que eu falo pra tentar voltar pra aquela zona de conforto que eu tinha ali e parecer que nada aconteceu? É isso que ele tá tentando. Eu ouviria tudo, falava: nossa, que chato. Força guerreiro, sabe, praticamente. Sabe assim, calma, fica tranquilo que as coisas vão se encaixar. Mas comigo não. Obrigada por tudo, tá? E manda um beijo.

0: Olha só, Lígia, sempre chega histórias pra gente aqui de traição, de será que eu dou uma nova chance, não sei mais o que eu faço. A maioria das histórias são de desespero. Essa daqui parece não ser, Lígia, porque essa daqui começa com o título de Um Novo Amor. Meu nome é Marcelo, tenho 38 anos e sou casado. Quando conheci a minha esposa, eu trabalhava como vendedor e ela era recepcionista em uma clínica. A gente começou a namorar rápido, casou 2 anos depois e construiu uma vida simples. Compramos um apartamento financiado, tivemos uma filha e por muito tempo achei que estava tudo bem. Os problemas começaram de forma lenta. Eu trabalhava cada vez mais para aumentar a renda da família, saía cedo e voltava tarde. Nos finais de semana, Lígia, muitas vezes eu estava cansado para passear ou fazer qualquer programa. Eu acreditava que estava cumprindo o meu papel, mas passei a viver mais como provedor do que como marido. Ela começou a reclamar da minha ausência. Eu ouvia, mas não mudava nada. Sempre tinha uma justificativa. O trabalho estava difícil, as contas estavam apertadas e a meta da empresa era alta. Com o passar dos anos, nossas conversas ficaram restritas à rotina da casa, às despesas e à nossa filha. Aos poucos, o diálogo acabou. Veio a crise dos 7. Nós não entendíamos mais. De repente, conheci uma garota nova. No trabalho, Lígia. E tudo mudou. Veio aquela paixão, o frio na barriga e aquele recomeço que todo mundo um dia precisa na vida. Mas agora é a hora de eu encarar a realidade, Lígia. Como que eu faço para chegar na minha companheira e contar o novo amor que eu estou vivendo?
1: Ó. Oh,
2: vira homem.
1: Exato. Você vira homem, sabe? Eu tô tentando escolher as palavras pra não xingar aqui de palavrão, porque eu tenho certeza que é isso que você deve estar querendo, né? Pra ter mandado isso aqui pro Missão. Amigo, ó, você é fraco, né? Você é um cara fraco, coitado dessa outra otária aí que caiu no conto. Além de ser uma piriguete, de sair com um cara que tem uma argola no dedo, sabendo que ele é casado, safada. Safada, mentirosa, aquela palavra começa com vagar, sabe assim? Você é um cara de quinta. Um cara que não dá assistência em casa e paga de pavão num trabalho. Deve ficar aí, ó, pra lá, pra menina que você nunca viu na sua vida, você tá, deve estar tá pagando lanchinho, pagando almoço, sendo interessada, elogiando, falando que ela tá legal, né? Agora a mulher que resolveu casar com você, que deita na sua cama, que aguenta seu pum fedorento, sai que entra no banheiro depois que você faz número 2, você não tentou investir nela não, né? Em dar um presente, chamá-la pra jantar, prometer alguma coisa. Então você é um fraco, um cara safado, é, preguiçoso, né? Que prefere fingir aí que é grande no, fora do trabalho, em vez de assumir em casa. Se você quisesse mesmo uma coisa de adulto, tá? É resolver a vida. Se você sentisse uma atração séria por alguém de verdade, porque nós todos somos gente, todo mundo tá sujeito a acontecer isso um dia. Você ia vetar o seu olho, sentiu mesmo, viu que o negócio continuou, é de verdade, você resolveria primeiro dentro de casa, igual um homem faz. Deixaria a vida da sua mulher que se comprometeu com você mais resolvida. Aí sim você vai fazer alguma coisa. Agora, um comportamento de uma pessoa de 12 anos de idade que vai fazendo coisa errada, cocô no ventilador pra cima de todo mundo, da mulher com quem resolveu casado, uma pirralha aí, que safada, que saindo com um homem casado no trabalho. Um cara que no trabalho deve estar paquerando em vez de estar produzindo, ou seja, com certeza deve ser meia boca no trabalho, né? Não deve ser um gênio, não tá inventando nada. Eu acho péssimo. O que eu acho que deve fazer é amadurecer. Ser responsável pelas suas escolhas. Combinado não sai caro. Você fez uma promessa com a mulher, pelo menos sai pela porta da frente igual você entrou. Agora você tá achando que a piriguetinha do trabalho, ó, 90% dos casos, o que vai acontecer com você é você tomar um pé na bunda, um belo de um chifre, de uma essa aí que provavelmente é uma pirralha, que balançou ali uma saia justa na sua frente, você ficou achando que ela é a melhor coisa do mundo. Isso vai rir da sua cara, gastar o seu dinheiro, meter um pé na sua bunda, ficar com um cara da idade dela, você ainda vai pedir pra voltar pra outra que não vai te querer se depender de mim, sabe? E eu vou dar risada. Aliás, não vou dar risada porque eu não vou nem lembrar disso mais. Estou com raiva de você. Passar bem e tchau. 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
2: Não ter vergonha de ser feliz. É uma frase acho que todo mundo devia levar pra vida, né,
3: Lívia? Viver!
2: E não terá.
3: Pronto, essa é a nossa energia hoje.
2: Muito bom, vamos lá. Essa história começa assim, com a Sandra, tá? Tenho 50 anos.
3: Meu nome é Sandra.
2: Tenho 50 anos e sou casada há 27. Quando conheci meu marido, eu tinha 23 anos. Ele era divertido, atencioso e fazia questão de estar ao meu lado
3: hoje
2: em qualquer situação.
3: Ceboso.
2: Construímos uma família, tivemos dois filhos e passamos por muitas fases juntos. Durante muito tempo, achei que o nosso casamento era sólido. O problema é que com o passar dos anos, Lígia, fomos deixando de ser um casal. Continuamos morando na mesma casa, dividindo as despesas e cumprindo nossas obrigações. Mas a relação ela foi se tornando cada vez mais vazia. Hoje, nossa rotina é praticamente automática. Acordamos, tomamos café, cada um cuida dos seus compromissos e à noite assistimos televisão em silêncio. Existem dias em que quase não conversamos. Quando conversamos, geralmente é sobre assuntos relacionados aos nossos filhos. Não existe uma grande briga, não existe uma traição descoberta e não existe um motivo específico que explique tudo. Existe apenas um acúmulo de anos em que fomos nos afastamos sem perceber. Algumas amigas me perguntam por que eu não me separo. A verdade é que eu não tenho uma resposta simples. Depois de tantos anos, existe uma história construída, né? Existem hábitos, lembranças, uma família inteira ligada a essa relação. A decisão de terminar parece tão difícil quanto a decisão de continuar. O que, que você acha que eu devo fazer, Lígia? Preciso de um conselho seu, minha amiga.
3: Ô, minha amiga, primeiro eu quero te mandar um beijo, agradecer a confiança e te falar que eu tenho sim uma opinião pra sua história, sabia? Sabe o que, que eu acho de verdade? Por mais que essas suas amigas falem assim, ah, por que, que você não separa, separa? Às vezes você pode estar precisando separar um pouquinho delas, sabe? Porque essa energia que você tá gastando aí, ó, o que, que eu acho, tá? Nós mulheres somos um bicho muito decidido. Tem uma máxima que as pessoas brincam e falam assim, homem, quando se separa é porque que tem outra mulher. Mulher se separa quando tá infeliz. Então eu acho que você realmente não pôs um ponto final, é porque tem alguma coisinha em você que ainda acredita, tá? Porque você não mandou uma mensagem cheia de ilusão, ou uma mensagem meio boba assim, não. Tá bem com uma perspectiva de uma pessoa que tá vendo as coisas do jeito que elas são. Eu acho que vale a pena você investir no seu casamento. E digo isso porque imagino que muita gente que tá casada, como eu também, já passaram por fases de achar, será? E de repente o negócio vira outra coisa, sabe? Toda relação muito longa, eu imagino eu, tem algumas exceções que deve ser a coisa mais legal do mundo, né? Poder viver uma coisa só de paz aí e flores desabrochando. Mas em tudo que é grande na vida, grandes relações, até uma empresa grande, todo mundo já passou por hora que achou que tudo tava na corda bamba. E como que as coisas ficaram? Quando, tipo assim, tendo amor, alguém insistiu. E a coisa começou a rolar depois. Esse negócio de hoje, do que você tá falando, ai, a gente senta e vê televisão até fica mudo. Duvido que tenha alguém que tá ouvindo o telefone aqui agora, que é casado há muito tempo, que não passou por essa situação. Mas duvido. Sério. Porque é todo dia que a gente tá junto. E tem dia que ninguém tá afim de falar. Eu tenho dia que eu saio daqui, já fiz 1 milhão de coisas de manhã, já falei horrores aqui no Missão. Se alguém me perguntar as horas, é capaz de eu fingir que eu não vi a pessoa perguntando, porque eu não quero responder. Que aí eu do marido perguntar o que você quer jantar, eu falar, eu quero que você não pergunte o que eu quero. Ó, pra você ter uma ideia, entendeu? Então isso acontece.
2: É, muito.
3: De milhões de fases. Eu acho que você investe nele. Na hora que eu falei o afastar das suas amigas, é porque eu acho mesmo. Às vezes agora é hora de você não ouvir ninguém, influência nenhuma. Vai investir no seu marido, em você, no casamento. Porque se você quisesse mesmo, você já tinha separado. O que você queria mesmo era que o casamento dê certo. Então tenta 100% mais uma vez. Nem que seja a última, mas tenta 100%. Como se você tivesse no primeiro mês de casado. Bota sua calcinha mais bonita, sabe? Toma o café da manhã sentado com ele gostoso. Olha pra ele tentando olhar como era da paquera. Investe mesmo isso, sabe? Igual a gente investe em parar e falar assim, ai amiga, porque eu não aguento mais. Ai, porque ele não sei o que, nananã. Vamos pensar, mas ele, todos os dias, também tá querendo ir pra casa ver você. Uhum. Quem tá esperando em casa é você. Tem vezes que eu troco o meu pensamento, eu penso, ai, vou chegar lá, não sei o que. Eu falo, não, que bom que tem ele lá. Podia não ter ninguém. E esse homem, como que ele aguenta também, entrando, saindo, tá ali comigo? Sabe, já parou pra pensar isso também? Às vezes também pode ser milhões de coisas de vida. Você tá mudando a fase, ele também. A gente se repaixona de novo durante o casamento. Acho que vale você investir no seu casamento, sim. Acho que agora não é hora de você ouvir ninguém. Pega aí 2, 3 meses e fala, eu vou que vou, 100% com o pé dentro aqui nesse casamento. Desse homem que também me escolheu, igual eu escolhi ele, pra ser o amor da minha vida. Vou com tudo, vou tentar tudo. Ué, é isso que a gente quer mesmo? Eu acho, é o que eu acho. Investe, vai com tudo. E vai me contando pra gente, que a gente pode tentar mais junto ainda. Trocar mais figurinha. Eu queria saber mais coisas, o seu signo dele, quanto tempo tá de casar, tudo. Entendeu? É, enfim, investe no casamento, some um pouquinho de todo mundo. Gasta o tempo aí. Do filme que vocês vão ver, a comidinha que você vai comer, o perfume que você vai usar. Vamos contemplar, é, investir.
2: Lembra uma coisa legal que vocês faziam aí no começo? Sabe, quando vocês começaram a se conhecer. O que, que vocês faziam no começo? Vocês iam comer cachorro quente num lugar específico?
3: Eu fingia tanto, eu fingia até que eu gostava de jogar. Pra ser legal. Saía.
2: Não, faz uma coisa que vocês faziam antigamente, assim, ó. Do nada, tipo de madrugada. Já que vocês ficam assistindo o filme, vocês falam que ficam assistindo televisão, às vezes sem falar uma palavra, termina, ah, vamos comer um cachorro quente em algum lugar.
3: Vocês pediam pizza nessa hora? Você fazia pipoca? Entendeu?
2: Entra no carro mesmo, sai pra rua. Sai pra rua de noite. Vai no cachorro quente da esquina ali da madrugada, espetinho. Que tem no espetinho, é. Ai, entendeu? Faz isso, agora? Dá um perdidinho assim que as coisas já mudam.
3: Eu acho também. E tem várias coisas que o Otávio pode ensinar pra gente, tá? O Otávio é da geração jovem. Enfim, amiga, sou mais você e ele. Investe. As coisas que você falaram aí, que você falou aí, pra mim são coisas de fase, de momento. Não é nada que vale a pena a gente pular do barco por causa dela, não. Vai com tudo, Tafarel. Xuxa um super coffee nesse homem. Dá café com Red Bull pra ele também. Vai, sai pra beber os dois. Fala hoje o que você quer. Fala beber. Até queimar meu filme.
0: Isso.
3: Sei lá, vai curtir. E ri. Não se levem tão a sério.

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1: Tem história de tudo aqui, né, Lígia? Tem relacionamento que deu certo, relacionamento que deu errado, traição, tem de tudo. E tem também a bebedeira, né? Vamos embora.
2: Nossa, gente, falando disso toda hora.
1: Pra um bar.
2: Bebê, cai, levanta. Bebê, cai, levanta.
1: É essa história que o Lucas vem contar pra gente. Lígia, tenho 23 anos e namoro há quase 3 anos. Quando conheci a minha namorada, eu tinha certeza de que eu tinha encontrado a pessoa certa. A gente se conheceu na escola, começou conversando todos os dias e quando percebeu, já estava fazendo tudo junto. No começo era simples, qualquer encontro era bom. A gente saía pra comer alguma coisa fora, ficava horas conversando e tinha vontade de contar tudo um pro outro. Eu sentia que ela era a pessoa que mais me entendia. Com o tempo, as coisas começaram a mudar. Entramos em fases diferentes da vida. Eu comecei a trabalhar mais e pensar no futuro profissional, ela iniciou a faculdade e fez novos amigos. Aos poucos, nossa rotina deixou de ser a mesma. O problema é que eu comecei a sentir que estava perdendo espaço na vida dela. Ela dizia que eu estava diferente, que eu não demonstrava mais o mesmo interesse de antes. Eu achava que ela estava cobrando demais e que não entendia a minha fase. Logo, ela conheceu alguém na faculdade e, obviamente, me dispensou. Fiquei muito mal. Aquilo foi triste e inesperado. Hoje tento esquecê-la saindo quase todos os dias, bebendo e caindo na farra. Será que esse é o caminho, Lígia?
2: Uai, eu Não, eu acho que não. Porque eu acho que a bebida ainda deprime. Eu acho que você teria um problema só, que era a dor de cotovelo, tá triste porque perdeu alguém. Você vai ter mais vários problemas. Ressaca, gastar seu dinheiro com o que não precisa. Otávio fala, tipo, sair porque é bom sair. Ele tá falando brincando também. Porque depende da condição financeira da pessoa. Sabe?
1: Como é que você vai beber todo dia, né?
2: Eu acho que na hora do caos é a hora que a gente tem que ir pra regra. Então, por exemplo, se eu tô triste, não é na hora que eu tô triste que eu vou tomar o porre. O porre eu vou tomar o dia que eu tô feliz. Porque a coisa sempre tende a degringolar. Você não pode fazer as coisas pra tentar ser uma anestesia. Que é isso que você tá tentando. As coisas têm que ser enfrentadas, resolvidas. E elas têm, aí elas têm um tamanho menor. Ela tem um tamanho só que ela tem que ter. Quando você vai ter nesse comportamento, você não resolve nada. A coisa fica meio... Tudo na sua vida vai ficando meio como se fosse embaçado. Sabe? Que pensa, você tá bêbado. Então você vai estar de ressaca, obviamente. Você gastou mais dinheiro do que era pra gastar com uma coisa idiota, né? Que vai sair ele no xixi e não fez nada. Você não vai estar trabalhando, nem produzindo, nem criando. Provavelmente não vai estar fazendo boas relações, boas conexões. Não acho que é isso que você tem que fazer, não. Como que faz pra esquecer? Vive a sua vida. Eu matricularia, era na academia, aprenderia um curso de uma outra língua, faria hora extra no meu trabalho. Na hora que você vê, você já tá bem melhor e mais forte, mais inteiro. Aí sim você sai, entendeu?
1: Às vezes a pessoa não percebe, ela bota essa fuga na bebida, né? E momentaneamente, às vezes é bom. Às vezes tudo bem, a pessoa tá triste, ela vai e bebe, ela se diverte, ela muda. Só que isso vira uma rotina. Tem um vídeo do Gui Manso.
2: Pra mim, eu ficaria triste, não dá.
1: O Gui Manso, ele tem um vídeo que ele explica essa questão da sociedade. Que, por exemplo, você vê as pessoas bebendo e se divertindo. Você vê as festas, bebida. Então, acaba indo no teu psicológico que você precisa beber pra estar nesse ambiente, que você precisa beber pra esquecer dos problemas, que você precisa beber pra você estar feliz, que você precisa beber. Então, se você tá passando por uma dificuldade e você começa fazendo isso, isso pode desencadear outros problemas. Entendeu? Por quê? Você começa a descontar na bebida, descontar na bebida, descontar na bebida.
2: E bebida é droga. Você tá entendendo? Bebida é droga.
1: É a porta de entrada, todo mundo
2: não,
1: fala.
2: Não, e é droga, isso é mentira, porque virou um negócio de socializar. Eu praticamente não bebo. A geração mais nova, graças a Deus, as empresas estão tudo cortando um dobrado, fazendo as bebidas tudo sem álcool. Vai em qualquer supermercado agora. Você vai ver que 90% das bebidas tem a versão dela sem álcool. Porque a bebida não te leva a lugar nenhum. Tem pouca gente que sabe beber no mundo e que sabe degustar um negócio, um drink, uma taça. Senão é um comportamento de quinta categoria. Uma pessoa ficando ridícula, né? Porque a mulher vai virando horrorosa, o cara fica um mané com um bafo danado, uma ressaca péssima, torrando um dinheiro que podia gastar numa passagem aérea, numa viagem, num presente de verdade, num trem que você vai ficar usando, que fosse uma roupa, que ela vai continuar no seu armário pra sempre. E não um negócio de uma bebida. Então eu acho um trem muito infantil, muito idiota. E na minha cabeça a bebida deprime e traz outros problemas. Então você vai acabar arrumando confusão pro seu lado, sabe? Fica quieto, vai trabalhar, produzir, fica um cara legal, você vai virar o bêbado em vez de virar o fera da história. Vai virar o fera das galáxias e não o sem noção pé de cana. Pô, eu sou mais você que essa versão de quinta que você tá se dando.
1: Olha como tá a tecnologia hoje em dia. Se você pega pra estudar no YouTube, você aprende tudo. Gente, se você pega no YouTube pra estudar, você aprende tudo.
2: Então entenda, opções não faltam. Se você quer esquecer a menina, o que você tem é que se tornar a sua melhor versão. Aí pode ser até que quando ela vier, você não vai estar mais nem interessado nela se um dia ela vier. Mas você ficar o pé de cana da rua, o famosinho da cidade por estar sempre bêbado, não é legal pra você. Não vai arrumar nem ela, nem uma outra legal. Tá? Investe em você. Beijo, tchau.

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1: Agora eu quero ir embora, apesar do Otávio estar fazendo barulho ali pra atrapalhar.
2: Tududu.
1: É.
2: Será que você tá arrumando o microfone?
1: Ai, que delícia essa. Ó, segundo, né, galera? É Copa do Mundo. A gente não fez o momento observações da Copa do Mundo. Jogadores gatos, coxas mais bem torneadas, esposas mais feias, esposa mala, esposas mal vestidas. Eu quero é rir, gente. Quero criticar. Entendeu? Quero ver o jogador elogiar as pernas, falar mal do povo.
2: Não, você tava falando das piores esposas, saiu na mídia esses dias atrás também, do Rafinha, você viu que ele estava da seleção?
1: Ah, o que tem por causa da esposa dele ser gordinha?
2: Não, que ele tá jogando mal na seleção, né? Ele
1: tava, Eu não vi ainda nenhum jogo.
2: Ele tava vindo jogando mal na seleção, aí estavam falando que ele tava com um problema financeiro.
1: Mas o cara ganha quase 100 milhões
2: aí,
1: por ano?
2: Então, aí disse que ele tava com um problema financeiro.
1: Que problema é, hein?
2: Aí, de repente, na sequência, depois que saiu tudo esse burburinho, apareceu a mulher dele comprando aquele, como que é o nome? Eu sempre esqueço, aquele ônibus que você mora dentro.
1: Motorhome,
2: tipo assim, super luxuoso.
1: É por causa dela que ele tá comprando.
2: A galera tava falando, o Rafinha passando por problema financeiro e a mulher dele comprando um motorhome que vai usar uma vez.
1: Mas é porque agora vendeu o apartamento, vai morar no motorhome.
2: É, só pô.
1: Eu vi criticando a esposa de um que era gordinha, e a pior é que a gordinha era uma gata, tinha nada de feio.
2: Eu vi.
1: De falar, e essas magrelas inteiras plastificadas? Horrorosas, que parece que todo mundo saiu desceu de uma escada rolante de cirurgia plástica, tudo igual, esmagaeram, não sei o quê.
2: 80% das esposas de jogador, elas têm a mesma afeição, já percebeu?
1: Isso
2: a mesma cirurgia, o mesmo queixo, o mesmo rosto quadrado, o mesmo nariz.
1: Que todo mundo devia ter cuidado, todo
2: que
1: mundo
2: louco,
1: em todos os aspectos, homem, mulher e tal. É onde a parte da moda fica desinteressante. Tudo que alguém tá fazendo, eu já não tenho vontade. Tem coisa que dá pra você ver, tipo assim, ah, isso aqui daqui a um mês todo mundo vai ter. Já não quer, você vai gastar seu dinheiro com isso? Sendo que somos tão individuais, vamos na nossa, galera, usa o seu cabelo do jeito que você quiser, sabe? Que vai ficar melhor do que você usar imitando uma outra pessoa que não é você. Pinta da cor que você quiser, fica da gordura que você quiser, só não fica gordo, mas não, porque você não é saudável e mulher nenhuma fica feliz estando gordona. Nunca vi nenhuma nos meus 46 anos. Então aí não vamos contar mentira também. Mas se ame, dê valor pra o que
2: isso.
1: Você é, porque você é único no mundo. Toda vez que todo mundo entra nesse processo de virar cópia, imitando cabelo, estilo de roupa, tudo, a pessoa fica cafona e perde a identidade, ela não fica poderosa, entendeu? Porque ela é mais uma na multidão, você não se destaca estando numa tendência igual todo mundo tá. Quem destaca é o diferente. Sabe, se tiver todo mundo lá com a roupa mais emperequetada de todas, vai de calça jeans, camiseta branca e bonito pra você ver. Vai ser a mais diferente. Ó, seja único, seja você, seja Missão Impossível e tchau. Arroba Lígia Mendes, arroba Andrade.Otávio, arroba Missão Impossível Jovem Pan, né? Alguém tem que trabalhar.
2: Segue nós lá, viu?
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0: Olá, tudo bem com você? Seja bem-vindo, começando mais uma edição do programa Os Pingos nos Is, reunindo os assuntos importantes do dia, trazendo para análise os nossos comentaristas. Eu sou o Daniel Caniato e você sempre é o nosso convidado especial. Para começar, o Ministério da Justiça determinou há algumas semanas o retorno de mais de 100 policiais federais que estavam cedidos a outros órgãos. Mais de 50 foram notificados. A justificativa oficial foi para que essa remoção seria para reforçar o combate ao crime organizado. Acontece que hoje, 4 delegados da Polícia Federal assessoram ministros do Supremo. 2 deles trabalham no gabinete de André Mendonça. O ministro, que é relator de 2 investigações, incomodam muitas figuras ligadas ao governo. O caso do Banco Master e também o rombo bilionário do INSS. Tirar esses delegados, segundo muitos, seria tirar força da investigação de André Mendonça, que teria ficado muito irritado. Bom, a gente vai trazer detalhes e informações a respeito dessa informação. Deixa eu só pedir para a nossa equipe de produção determinar exatamente quais são os nossos convidados que estão posicionados. Agora sim, daqui a pouco a gente vai trazer as informações relacionadas a esse tema. Essa informação, inclusive, foi publicada por alguns portais de notícias, especialmente na coluna da Malu Gaspar. Daqui a pouco a gente vai trazer os detalhes relacionados a isso. Agora tem uma outra informação que eu gostaria de destacar. O governo do presidente Lula afirmou que não foi notificado oficialmente pelos Estados Unidos sobre a classificação do Comando Vermelho e do Primeiro Comando da Capital como organizações terroristas. A gestão norte-americana justificou essa medida ao afirmar que essas duas facções estão entre as organizações criminosas mais violentas do Brasil e que a atuação dos grupos se estende para além do território brasileiro. Além disso, o Ministério das Relações Exteriores também enviou um documento à Câmara em que cita por 2 vezes o risco de uma ação militar dos Estados Unidos no Brasil. Vamos chamar os nossos comentaristas? Vamos ao Rio de Janeiro. O Roberto Mota está ao vivo com a gente, vai trazer suas análises, suas impressões. Mota, seja bem-vindo. Uma ótima noite a você. O Brasil não foi notificado sobre a classificação dos Estados Unidos às suas facções criminosas. Lhe pergunto, faz alguma diferença?
1: Eu queria saber qual é o sentido dessa reclamação, porque até onde nós sabemos, as facções criminosas não fazem parte do governo brasileiro, né? Pelo menos ainda não. Boa noite a você, Caniato. Boa noite aos meus colegas de bancada. Boa noite à nossa audiência. Essa posição do governo brasileiro, oficial ou extraoficial, não faz o menor sentido. Ela é uma coleção de besteiras ditas sem nenhum pudor. A gente só precisa lembrar aqui a declaração do governo brasileiro de que dos nossos criminosos, quem cuida somos nós, né? Eu não tenho nenhum criminoso. Essa expressão não se aplica a mim. Eu não tenho nenhum problema se os Estados Unidos resolverem agir contra as facções do narcotráfico brasileiras. Eu acho que a maioria dos brasileiros também não tem.
0: Deixa eu chamar agora o Bruno Musa, também está com a gente. O Musa está com a gente aqui no estúdio, inclusive, em São Paulo. Musa, seja bem-vindo. Uma ótima noite a você, excelente semana. Quais aspectos da nomenclatura utilizada pelos Estados Unidos, a retórica adotada por muitos integrantes do governo, mas essa quase reclamação, não fomos notificados ainda sobre essa classificação dos Estados Unidos. Quais avaliações nós precisamos considerar, hein, Musa?
2: Boa noite, Caniato, boa noite, Mota. Então, desculpa, preciso
0: interromper. O Musa não está com o microfone, então eu vou passar para um outro comentarista. Daqui a pouco o Musa, então, faz as análises dele a respeito desse tema. Deixa eu passar para o Gesualdo Almeida. O Gesualdo está aqui com a gente. Gesualdo, seja bem-vindo. Ótima noite a você. Gesualdo já participou comigo de outros programas, outros telejornais e agora com a gente aqui em Os Pingos nos Is. Seja bem-vindo, viu? Ótima noite a você. Quais aspectos dessa notícia nós precisamos considerar em relação à classificação norte-americana, mas principalmente sobre essa justificativa barra reclamação do governo do Brasil? Bem-vindo, Gesualdo.
3: Obrigado, Caniato.

0: grupo, uma facção, aos olhos dos Estados Unidos, é um grupo terrorista ou narcoterrorista, significa dizer que, inclusive, internamente, isso sai do controle do DEA e passa a ser controle do FBI e até da própria CIA. Ora, ganha um status diferenciado do combate à criminalidade nos Estados Unidos. Portanto, os Estados Unidos, de fato, não estão preocupados se o Brasil gostou ou não, se o Brasil recebeu as informações ou não. É uma preocupação interna, de segurança interna, goste o Brasil ou não. E o que nos leva a dizer também, se os Estados Unidos tiverem que atuar em territórios para além do território americano, o farão, como fizeram na Venezuela, e sob esse argumento de que a América está em primeiro lugar.
1: Pois é, agora sim o Bruno Musa aqui com a gente. O Musa está no estúdio em São Paulo. Musa, seja sempre bem-vindo. Ótima noite, excelente semana. O que é preciso considerar a partir dessa manifestação dos representantes do governo brasileiro? Inclusive, há uma outra declaração em que o Itamaraty menciona a possibilidade ou o risco de os Estados Unidos utilizarem força militar em ações contra essas facções ou esses grupos terroristas. Bem-vindo, Musa.
2: Muito boa noite, Caniata. Agora sim, a todos que nos escutam, uma ótima noite e a todos os meus colegas de bancada. Veja, eu
1: Desculpa,
2: continuo.
1: Musa, infelizmente, estamos com um problema no microfone do Bruno Musa. Eles até chegaram a trocar o equipamento, então daqui a pouco a gente chama o Musa para que todos possam compreender o que ele analisa e o que ele fala aqui com a gente. Eu vou voltar então com o Roberto Mota. Para o Mota tratar justamente desse aspecto que nós estamos tratando sobre a possibilidade, o risco dos Estados Unidos utilizarem força militar contra essas facções, porque do jeito que muitos colocam, Mota, dá a impressão para o grande público que os Estados Unidos utilizariam todas as suas forças militares, viriam aqui, invadiriam o território brasileiro para prender os chefes das facções criminosas barra terroristas. Qual é o risco disso acontecer?
3: Vamos imaginar esse cenário. Vamos imaginar os fuzileiros navais americanos desembarcando aqui no Brasil, entrando nos territórios dominados pelas facções, capturando os chefões, levando esses chefões embora daqui e as comunidades livres da tirania do narcotráfico. Já imaginou as pessoas podendo ir para qualquer lugar a qualquer hora sem ter medo de serem mortas? Já imaginou você que mora em São Paulo ou aqui no Rio de Janeiro, a gente perder esse medo de virar na rua errada e parar numa barreira do narcotráfico? Eu fico pensando que tipo de pessoa olha para esse cenário como uma coisa ruim e diz: não, isso atenta contra a nossa soberania. Eu quero que as coisas continuem como estão. Deixa o narcotráfico trabalhar em paz, porque isso significa soberania nacional. É uma conversa meio doida, né? Agora, depois de imaginar esse cenário, a gente precisa dizer que a possibilidade do governo americano fazer uma ação militar no Brasil é zero. É lógico que o governo do PT tem dificuldade de entender isso, porque há várias pessoas no Estado brasileiro que se imaginam na posição em que Nicolás Maduro estava. Ninguém quer ver um helicóptero americano vindo buscar a pessoa para levar lá para os Estados Unidos para responder diante de uma justiça de verdade pelo que ela fez.
1: Gesualdo também vai trazer a sua análise sobre esse aspecto da notícia. O risco que o Itamaraty, que é o departamento responsável pela diplomacia, em vislumbrar uma operação norte-americana, o uso da força militar norte-americana, a maior potência militar do mundo, para atuar contra os grupos criminosos barra terroristas aqui do Brasil, Comando Vermelho e Primeiro Comando da Capital. Você, Gesualdo, muitos falam que seria uma tese fantasiosa. Muitos veem isso como uma possibilidade muito distante. Daqui a pouco, então, o Gesualdo vai trazer as informações a respeito disso. Deixa eu trazer um outro comentarista, só a produção vai me confirmar exatamente quem é que está disponível, porque muitos fazem essa leitura. Bom, os Estados Unidos poderiam, se quisessem, realizar uma operação em território nacional, como, por exemplo, aconteceu na Venezuela. A captura de Nicolás Maduro. Isso foi resolvido em questão de

0: horas, né? Muitos até ficaram surpresos, parecia um roteiro de filme norte-americano, né? Aquelas operações militares em que eles vão com o seu aparato, com os seus aviões, helicópteros e conseguem fazer o resgate de alguém que tenha sido raptado ou então a eliminação de alguma liderança, né? Quantas vezes não vimos isso em filmes norte-americanos? Só que a informação que muitos têm é que isso não seria utilizado no Brasil. Essa classificação está muito distante de ser utilizada dessa forma, né? De empregar força militar para capturar ou eliminar ou neutralizar os chefes das facções criminosas do Brasil. O entendimento é que isso aconteceria por conta de eventuais sanções, principalmente no que tange bens e propriedades dessas organizações em território norte-americano. Bem, daqui a pouco, então, a gente vai acionar o Gesualdo Almeida, o Bruno Musa. Deixa eu só voltar com o Roberto Mota. Mota, isso deve, naturalmente, turbinar e anabolizar os discursos eleitorais, né? Cada um promovendo algum ajuste na sua retórica para que essa história se encaixe ao seu discurso eleitoral. É preciso tomar cuidado também com o que muitos falam por aí, né?
1: Claro, mas o governo brasileiro continua achando que investir na ingenuidade das pessoas dá bons rendimentos. É lógico que o governo do PT, é lógico que o Itamaraty entendem muito bem o que é a política norte-americana. O governo americano é aliado da nação brasileira há muito tempo. Tem uma história que pouca gente conhece. Em 1787, um estudante de medicina brasileiro que estava na Europa pediu uma reunião com Thomas Jefferson, que era, na época, o embaixador americano na França. Isso aconteceu 2 anos antes da Revolução Francesa. E esse estudante de medicina brasileiro, ele pediu a Jefferson que ajudasse os rebeldes da Inconfidência Mineira. Então, desde aquela época, os Estados Unidos são um aliado do Brasil. Basta lembrar aqui o que aconteceu durante a Segunda Guerra Mundial, né? O governo de Getúlio Vargas tinha uma simpatiazinha pela Itália fascista e pela Alemanha nazista. Precisou um empurrãozinho do governo americano para que o Brasil entrasse na guerra do lado dos aliados, do lado certo. E olha, para quem não sabe disso, o governo americano montou bases militares no território brasileiro. Havia uma grande base que ficou famosa em Natal, no Rio Grande do Norte. Natal ficou conhecida como Trampolim da Vitória, porque os aviões pousavam ali na base e depois faziam a travessia do Oceano Atlântico para entrar na guerra na Europa. O curioso dessa história é que Getúlio Vargas, que deu autorização para o governo americano montar essas bases em território brasileiro, Getúlio Vargas é um queridinho da esquerda brasileira.
0: Zé, deixa eu chamar agora sim o Bruno Musa. A gente conseguiu só ajustar o áudio dele, está tudo ok agora. Musa, seja bem-vindo, viu? Ótima noite a você. Agora sim quero pedir a análise e as ponderações do Bruno Musa a respeito dessas muitas acusações, principalmente de integrantes do governo federal, de que haveria o risco dos Estados Unidos utilizarem força militar contra as facções criminosas do Brasil. Você, Musa, é preciso separar as coisas? Como avalia a decisão tomada pelos Estados Unidos, mas também a retórica que vem sendo adotada por aqui? Bem-vindo.
2: Muito boa noite, Caniato, Mota, todos os nossos colegas de bancada e principalmente a toda a nossa audiência. Bom, agora sim, vamos lá. Eu acho que a retórica é o mais importante a ser mencionado aqui. Sobre a definição das facções terroristas como terroristas, já não é nenhum tipo de novidade. Já falamos aqui várias vezes sobre o nosso posicionamento a respeito disso. Mota colocou muito bem, grande parte do território, não a maioria, mas algo como 25% do território brasileiro, 30 milhões mais ou menos de brasileiros, que vivem sob áreas comandadas pelo crime organizado. Esses sim são sequestrados diariamente nas suas atividades corriqueiras, que não podem muitas vezes sair de casa ou que muitas vezes são retirados de suas próprias casas por conta do crime organizado. Não sei qual é o tipo de soberania que nós acreditamos que temos hoje, quando uma boa parte do território é regido por leis onde a polícia não pode chegar, e muitas vezes chancelada pelas instituições de Estado, dizendo que elas não podem ir lá. Então, aqui nós temos um problema muito grave de Brasil como um todo. Agora, dizer que os Estados Unidos invadirão militarmente o Brasil, veja, isso para mim é mais uma das políticas claras de implantação de medo. O medo é uma política praticada há anos por grandes populistas. O medo controla as pessoas, o medo te congela, o medo te priva de muitas coisas, tanto no dia a dia como em qualquer ação que você vá tomar. O medo nos bloqueia, literalmente, todos nós já passamos por isso. E quando ele é vendido de forma massificada, ele acaba moldando comportamentos. Então, quando o governo vem a público e diz que os Estados Unidos podem, ou que há algum risco, mesmo que uma pequena probabilidade, claro que isso ele não fala, de invadir o Brasil, já se cria aqui uma narrativa onde as pessoas acabam repetindo isso de forma impensada. De fato, quais seriam as probabilidades dos Estados Unidos invadirem o Brasil? Os Estados Unidos invadiram agora, ou melhor, tiraram o Maduro de lá da sua casa para levar para a prisão, depois de 20 anos entre Hugo Chávez e Maduro, de uma ditadura completamente avassaladora na Venezuela. Depois, a gente viu em outros países determinadas interferências, mas não militar. Veja Cuba, por exemplo. Por que é que os Estados Unidos invadiriam, que tem um custo financeiro e um custo político, de mandar as suas tropas ou mandar qualquer outro tipo de ação para invadir o Brasil? Não tem o menor cabimento, não tem motivo para eles fazerem esse tipo de ação. Você tem vários cartéis ali na fronteira do Texas com a Califórnia, os cartéis mexicanos que são fortíssimos. Os Estados Unidos não fizeram isso. Ou seja, isso é uma pura retórica, uma pura narrativa de controle de medo. Então passou da hora das pessoas começarem a entender que o medo congela. E os governos costumam aplicar essa tese. Te congela para você comprar a tese deles.
0: Zé, deixa eu trazer agora o Gesualdo, só para a gente passar uma régua em relação à situação que envolve as informações que chegam dos Estados Unidos, a retórica que é adotada por alguns integrantes do governo, principalmente pessoas que têm ambições eleitorais. Gesualdo, o Musa, com muita propriedade, menciona medo, né? Muitas vezes se adota um posicionamento, você promove um ajuste em uma notícia ou molda ela a seu bel prazer, ou pelo menos para ela se encaixar em uma retórica eleitoral ou não. E aí, por vezes, o objetivo é deixar grupos com algum tipo de temor, receio. Mas você não acha que, quando a gente fala disso, ou a possibilidade dos Estados Unidos realizarem uma operação, por exemplo, para desmantelar os grupos criminosos aqui no Brasil, ainda que seja uma tese fantasiosa para muitos, você não acha que tem um percentual da população que vê isso com bons olhos? Até talvez defenda uma cooperação Brasil-Estados Unidos para que os Estados Unidos ajudem as forças brasileiras no combate ao crime organizado?
3: Eu vejo também esse discurso do governo brasileiro como uma tentativa do resgate do nacionalismo, do patriotismo, bandeiras que foram perdidas ao longo do tempo exatamente pela esquerda. E também não vejo a mínima chance dos Estados Unidos fazerem qualquer intervenção militar em território nacional. Sobretudo porque o Brasil, historicamente, é um aliado norte-americano. E mesmo o governo do Luiz Inácio Lula da Silva teve boas relações com Bush, com Barack Obama, com o antecessor do Trump, inclusive no primeiro governo Trump. As turras agora acontecem exatamente por conta de uma posição do Donald Trump. Mas o Brasil é visto em território americano como um aliado histórico. Logo, não vejo qualquer tipo de intervenção, como aconteceu na Venezuela, como pode acontecer em Cuba e como aconteceu no Irã. Esses países vistos pelo governo americano historicamente como o eixo do mal. Mas se nos deram limão, por que não fazer uma limonada? Estendamos a mão, então, para os Estados Unidos. Peçamos a cooperação que eles estão dispostos a dar. Cooperação com inteligência, com material, com bloqueio de valores no solo americano daqueles que tentam lavar dinheiro lá, com treinamento, com, sim, envio de tropas especializadas no combate ao narcotráfico aqui, desde que devidamente autorizadas pelo Brasil. Não se trata necessariamente, não deve ser uma queda de braço, mas sim um alinhamento. Nessa classificação do PCC e do Comando Vermelho como grupos terroristas, se o governo brasileiro tivesse uma certa perspicácia, se aliaria a esse discurso e exigiria, então, do governo americano um auxílio financeiro e tecnológico, o que seria bom para todos os lados.
0: A gente vai seguir acompanhando essas movimentações, qualquer novidade, qualquer atualização, a gente vai trazer e debater com os nossos comentaristas. Agora, tem uma outra informação, inclusive, que surpreendeu a muitas pessoas e que estampa os principais portais de notícias. O presidente dos Estados Unidos, Donald Trump, confirmou que pediu ao presidente da FIFA, Gianni Infantino, a revisão da suspensão ao atacante norte-americano Florent Balogun para o duelo com a Bélgica pelas oitavas de final da Copa do Mundo. Ao comentar esse tema, o republicano disse que o árbitro brasileiro Rafael Claus, responsável por aplicar o cartão vermelho a Balogun nesse confronto da segunda fase com a Bósnia, tem um passado muito suspeito. Palavras de Donald Trump. Chamar os nossos comentaristas. Ah, tem uma declaração, inclusive, a produção acaba de me atualizar. Vamos acompanhar.
4: Eu não sei, é uma ideia um pouco maluca, mas tudo que eu fiz foi pedir uma revisão, porque eu não achei que foi falta. E sabe, de novo, eu sou bom nessas coisas. Eu não achei que foi falta. Eu achei que foram dois grandes atletas que se chocaram e se enroscaram. Aquilo não foi. Não foi um cara dando um soco na cara de alguém ou algo assim. E este árbitro, que é um pouco suspeito, se você checar o passado dele, eu não quero dizer isso porque não gosto de criar polêmica, mas muito suspeito. E se você quiser, eu te passo o passado dele. Ele fez uma marcação que ninguém conseguiu acreditar, sabe? Até as pessoas do outro lado, elas disseram, puxa, demos sorte.
0: Começar com o Bruno Musa. O Musa é um entusiasta de futebol, mas também acompanha muito esse estilo extravagante de Donald Trump. Musa, primeiro, queria que você discorresse a respeito do cartão vermelho tomado pelo jogador norte-americano. Quem deu o cartão vermelho foi um juiz brasileiro. E aí essa manifestação de Donald Trump, dizendo que conversou com o presidente da FIFA. Muitos entendem que isso seria interferência do presidente norte-americano. Os Estados Unidos cediam a maior parte dos jogos da Copa do Mundo. Enfim, é que você trouxesse. Qual é a sua percepção a respeito disso?
2: Veja, eu confesso que esse foi um dos poucos jogos que eu não assisti nos últimos dias, então eu vou me abster dessa opinião a respeito do tema. Eu li, mas ao ler é diferente de você tomar um juízo de valor de quando você está realmente assistindo. Mas aqui, veja, eu não consegui perceber se Donald Trump estava em tom de brincadeira ou não, sinceramente. As pessoas atrás dele riam do fato, mas eu acho ele um tanto quanto extravagante quando comentado a respeito disso. Não cabe a ele, ele tem toda a liberdade para opinar a respeito do tema, mas não cabe a ele mandar a FIFA revisar ou dizer se o juiz brasileiro tem um determinado passado. Aí que eu acho que pareceu até tom de brincadeira. Porque até quando ele fala, eu não gosto de criar polêmica, todo mundo atrás dele dá risada. Então veja, não cabe ao presidente Donald Trump fazer qualquer tipo de pedido à FIFA para determinada revisão. Ele tem um grande poder dentro dos Estados Unidos, mas veja, deixa a Copa também rolar, que isso não cabe a nenhum executivo, né?
0: Pois é, eu me lembro daquela reunião do G7, acho que aconteceu na semana passada, em que os líderes estão todos reunidos. Em uma sala, Donald Trump chega por último. Ele chega por último, para no meio da sala, de pé ainda, olha para todo mundo e fala I'm the boss, eu sou o chefe, né? Todo mundo dá risada. Deixa eu passar para o Roberto Mota. Mota, claro que isso, as análises ultrapassam o aspecto futebolístico, né? Muitos começam a refletir sobre esse estilo de Donald Trump. O que a gente pode extrair dessa notícia?
1: Bom, primeiro eu quero dizer que eu não entendo nada de futebol. Eu não entendo absolutamente nada de arbitragem. Mas eu conheço um pouquinho já da personalidade de Donald Trump. E olha, Donald Trump sabe como ninguém ocupar o espaço na mídia. E eu acho que esse foi o objetivo dele com esse comentário. Trump tem o gosto de exercer o poder. E eu acho que isso é uma lição importante, porque esse é um requisito absolutamente necessário para quem chega no cargo de presidente.
0: Pois é, deixa eu chamar o Jesualdo Almeida para avaliar também. Tem um aspecto da manifestação de Donald Trump. O Musa faz uma ponderação interessante a respeito da reação das pessoas que estão ali, né, atrás de Donald Trump. Assim, as pessoas estão dando risada ou achando graça naquilo que Donald Trump disse. Então, se ele estivesse bravo de verdade, talvez a reação fosse outra. Mas é interessante quando ele se refere ao árbitro brasileiro dizendo que ele é muito suspeito, ou o passado dele é suspeito, né? Colocando em dúvida exatamente a lisura ou a competência do profissional. Você fez qual reflexão, qual leitura desse episódio, hein, Jesualdo?
3: Eu acho escandaloso esse episódio. A interferência de um presidente num jogo de futebol. E vi uma outra fala dele, dizendo que há pouco, que ele sequer sabia o que era um cartão vermelho. E o que mais causa estupefação é o silêncio da FIFA, como dando a entender que, de fato, a anulação do cartão vermelho decorreu de uma influência do governo norte-americano. Faz lembrar a Copa de 78, quando o governo argentino mandava na Copa do Mundo e mandava e mandou na FIFA durante aquele momento. Não é dado a um presidente da República interferir dessa forma, principalmente para defender os seus, sobretudo quando ele não conhece o espírito esportivo. É um absurdo sob qualquer enfoque em que é analisado. E, aliás, se levássemos a grosso modo, se a FIFA tivesse um mínimo de coerência, os Estados Unidos sequer poderiam participar da Copa que cediam. É um absurdo que eu estou falando, é verdade. Mas pensem, a Rússia, porque invadiu a Ucrânia, foi suspenso de todos os esportes. Os Estados Unidos invadiram o Irã e não foram. A FIFA é conhecida por ser tudo, menos coerente e, principalmente, subserviente, submissa ao poder de plantão.
0: Uma rápida parada para você que nos acompanha pela rede de rádios.
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6: Do coração. Agora sim, recebendo a Rede Jovem Pan, todos com a gente aqui em Os Pingos nos Is, o Donald Trump chamou um árbitro brasileiro de muito suspeito e chegou a conversar com Gianni Infantino pedindo a revisão da suspensão do jogador que foi expulso por esse árbitro brasileiro, né? O árbitro Klaus. Deixa eu, com a eliminação, agora minha pergunta, só para a gente encerrar essa discussão. Mota, o Brasil foi eliminado ontem, né? Muita gente triste, muita gente dizendo que não iria acompanhar mais a Copa do Mundo, mas no final das contas todo mundo acaba arrastando a asa para algum time. Você torce para algum?
7: Olha, eu não estou acompanhando a Copa em detalhes, nem sei que seleções já foram eliminadas, então eu não sei se a seleção dos Estados Unidos ainda está na Copa, mas eu torceria por ela. Agora, esse comentário do Gesualdo me lembrou uma das maiores tristezas que eu tive na vida, que foi a Copa de 1978, especificamente o jogo da Argentina versus Peru. Era um jogo que tinha influência na participação do Brasil. A Argentina podia ganhar esse jogo por uma diferença de até 3 gols. E ainda assim, o Brasil iria para a final. A Argentina ganhou do Peru por 6-0. E o Brasil, que não tinha perdido nenhum jogo, foi eliminado da Copa. Aquela foi a primeira vez que eu senti plenamente o significado da palavra injustiça.
6: É verdade, esse episódio, muito bem lembrado pelo Mota, é citado até hoje, né? Sobre dúvidas, né? Arranjos nos bastidores, ou a chamada mala preta, né? Uma mala de dinheiro para você acertar o resultado com algum outro time para beneficiar A ou B. Você, Gesualdo, só para a gente fechar, na ausência do Brasil, vai torcer para quem?
8: Meu segundo time do coração acabou de cair, Portugal. Então agora eu vou com os Davis. Estou torcendo para Marrocos ou para Noruega.
6: É isso aí. Então a gente vai seguir acompanhando. 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Você vai sentir a emoção de uma transmissão esportiva pela equipe de esportes da Jovem Pan. Bem, vamos seguir com outras informações. Em uma entrevista exclusiva que foi concedida ao programa Morning Show, Gilberto Kassab, que é o presidente do PSD, ele avaliou o cenário político para a disputa nas eleições deste ano. Kassab é colocado como candidato à vice-presidência da República, ele negou que tenha influenciado a escolha para esse cargo. A gente tem esse trecho, né? Vamos acompanhar.
0: É evidente que caberia ao candidato Ronaldo Caiado escolher o seu vice. Ele fez as avaliações dele, me honrou com o convite, aceitei com o maior prazer e vou me esforçar muito para mostrar para o Brasil que o Ronaldo Caiado pode dar para o Brasil as respostas que nos últimos anos, nos últimos governos, seja o PT do Lula, seja o PL do Bolsonaro, não deram e que têm sido muito impactantes no impedimento do desenvolvimento adequado no nosso país.
6: Pois é, deixa eu passar para o Mota, a gente vai fazer um giro de análises em relação a essa entrevista concedida por Gilberto Kassab. Você, Mota, se Ronaldo Caiado estava em dúvida, na dúvida, chama o chefe.
7: Olha, eu fiquei impressionado com a construção dessa frase aí do Kassab, né? Ele conseguiu fazer uma frase que fala muito, mas não diz exatamente muita coisa. Kassab é um político experiente, ele sabe muito bem como funciona uma eleição. Só para lembrar, em uma eleição não existe candidato perfeito. Todos têm qualidades e defeitos, agora os defeitos não são os mesmos de um candidato para o outro. Em uma eleição, a maior qualidade que um candidato pode ter é a possibilidade de vencer a eleição. Porque um candidato excelente que não tem chance de ganhar a eleição é um candidato ruim.
6: Pois é, e Gilberto Kassab avaliou ainda que a disputa contra Flávio Bolsonaro é mais difícil do que contra o presidente Lula. Vamos acompanhar.
0: No segundo turno, Flávio, que é 100% conhecido, ele está empatado ou perdendo por Lula. O Caiado, que é 50% conhecido ainda das pessoas, ele já está empatando e em alguns lugares ganhando do segundo turno do Lula. A minha impressão, porque eu não tenho bola de cristal, mas é um pouco de análise política, é que será mais fácil para o Caiado ganhar do Lula do que do Flávio Bolsonaro. E você sabe que todos estarão juntos no segundo turno para enfrentar o Lula. Mas eu tenho uma preocupação muito grande em relação ao Flávio no segundo turno.
6: Pois é, deixa eu passar para o Bruno Musa. Essa me parece a linha de defesa da pré-campanha de Caiado e de Zema para justificar para o eleitor de direita de que esses dois candidatos são mais fortes em um eventual segundo turno com Lula. Ah, Caiado, se for para o segundo turno com Lula, venceria. Zema, se for para o segundo turno com Lula, venceria. Já eles apontam que Flávio não teria essa mesma força. Só que o problema é o primeiro turno, né? Eles estão muito atrás de Flávio Bolsonaro, né, Musa?
9: Bom, pelo menos no cenário de hoje, sim. Como a gente sempre fala, a política brasileira ela é completamente imprevisível. E eu sempre repito aquela frase atribuída a Pedro Malan, alguns dizem que não é dele, em que no Brasil até o passado é incerto, imagine o presente e até o futuro, né? Mas o que me chama mais atenção na fala do Kassab é justamente essa fala esse posicionamento do puro centrão. Se nós lembrarmos um pouco do discurso do Kassab ao longo dos últimos anos, ele desmonta essa tese de que ele critica o Lula no projeto de desenvolvimento do país, que eu absolutamente critico a cada dia que passa pelos fatos como eles são. Mas justamente pelo PSD ter sido um partido e ser um partido de centrão, me parece que ao longo do tempo ele jogou ali nos dois lados. Então o PSD, por exemplo, ele entrou na base de Lula em novembro de 2022. Me corrijam aqui, eu posso errar um ou outro, mas ele ocupou por volta de 3 ministérios em todo esse governo. E, inclusive, em fevereiro de 2025, teve uma premiação do Outliers Infomoney, em que o Kassab, naquela premiação, disse que o Lula era um candidato mais forte, fez alguns tipos de elogio a ele. Inclusive, ele fez também acenos importantes defendendo algumas das políticas que o Haddad implementou lá no final de 2024, quando estava o auge daquele aumento de impostos brutais, como a gente tem visto, uma espoliação da propriedade privada, do capital gerado por grande parte dos empreendedores. E, inclusive, o Kassab, ele reconheceu que o PSD são partes importantes, ou é parte importante do governo Lula ao longo desse último governo. Então, veja que há uma série de hipocrisias, por assim dizer. Agora que ele está, obviamente, como vice-presidente, será vice-candidato, vice-presidente como candidato aqui da chapa de Caiado, ele obviamente será mais duro. Mas, mais uma vez, é importante lembrar, Kassab é um importante núcleo do Centrão brasileiro em que a gente nunca sabe qual é a ideologia deles. E quando tem que cair do muro, sempre cai para o lado da esquerda.
6: Kassab é um político muito conhecido, muitos elogiam justamente a capacidade de articulação de Gilberto Kassab, foi prefeito de São Paulo, depois, à época da fundação do PSD, ele desidratou muitos partidos, inclusive o então PFL barra Democratas, e mais principalmente o PSDB. Ele conseguiu articular e trouxe muitas figuras importantes desses partidos para o PSD, que hoje certamente é um dos maiores partidos do país. Deixa eu passar para o Gesualdo avaliar a escolha de Ronaldo Caiado para Gilberto Kassab. Eu me lembro que, à época do anúncio, os nossos comentaristas falavam sobre essa escolha e, naturalmente, sobre talvez a possibilidade de conseguir acessar o cofre do PSD, né? Acho que Ronaldo Caiado não teria problema nenhum no financiamento da sua campanha. Mas, para além disso, no que Gilberto Kassab agrega e ajuda nessa caminhada à presidência da República, hein, Gesualdo?
8: Neto, o Kassab é muito bom de política, a capilarização que ele faz em partidos políticos é gigantesca, mas ele é ruim de voto. Ele não agrega nada para a campanha do Ronaldo Caiado, que tem dificuldade de tracionar, e como disse o Mota, candidato bom é candidato que tem voto. Vamos lembrar que em 89, a primeira eleição após a redemocratização do país, que o Caiado participou inclusive, o grande nome era Ulisses Guimarães, presidente da Assembleia Constituinte, presidente do PMDB, um dos líderes da redemocratização, mas que ficou em quinto lugar. Era um bom candidato, mas ruim de voto. O Kassab tem muita experiência no campo político, mas vai agregar muito pouco na colheita de votos para Ronaldo Caiado. Tanto ele quanto Zema têm muita dificuldade de tracionar sua campanha. E segundo alguns pesquisadores com os quais eu conversei, e marqueteiros, a probabilidade é que o Renan Santos cresça até algo em torno de 10%, tomando alguns votos importantes também do Flávio Bolsonaro, e que possa passar os dois nomes já conhecidos da política brasileira, do Ronaldo Caiado e do Zema. E veja, o Zema tentou fazer um discurso de ataque ao Supremo Tribunal Federal, com seus videozinhos, com seus bonequinhos, e nem assim eles conseguiram tracionar. Porém, quando nós olhamos as pesquisas, quando lá no segundo turno os nomes do Flávio Bolsonaro, do Romeu Zema, do Caiado ali estão, não existe muita diferença entre eles. O que significa dizer que o voto não é necessariamente nos que estão aqui, mas sim na rejeição daquele que está lá, daquele que hoje é o presidente da República, e isso tende a ser o decisivo. Quem souber trabalhar com essa rejeição ao Lula ganhará os votos. E nesse momento, qualquer um que tende a votar contra o Lula, na rejeição ao Lula, tem a plena certeza que o candidato mais forte ainda é o Flávio Bolsonaro, porque está muito à frente das pesquisas. Portanto, por um voto pragmático, eu não tenho dúvida de que o Ronaldo Caiado e o Zema dificilmente conseguirão tracionar nas suas campanhas.
6: Esse é um termo muito utilizado hoje, né? Tracionar ou não, porque alguns candidatos ou pré-candidatos não estão tracionando. Mota, o que a gente precisa considerar em relação ao período de pré-campanha e o período de campanha? Coisas muito diferentes podem acontecer na campanha, que nós não estamos acompanhando na pré-campanha. Por exemplo, um ponto de virada, uma grande novidade, uma notícia, sei lá, uma investigação que acaba revelando informações muito robustas em relação a alguém que esteja no pleito, enfim. Por que eu digo isso? Que a gente tem visto os muitos levantamentos, as muitas pesquisas divulgadas, e há alterações muito pouco significativas para alguns candidatos. O Gesualdo mencionou o pré-candidato do Missão, ele de fato conseguiu ganhar pontos importantes. Agora, dois outros candidatos, né, ou pré-candidatos, o do Novo, Romeu Zema, e o do PSD, Ronaldo Caiado, parece que não conseguiram engrenar ainda.
7: Eu acho que ninguém erra se apostar que o futuro presidente do Brasil vai ser ou o candidato do PT ou o candidato do PL. Exceto por algum acontecimento extraordinário, que no Brasil não costuma ser nem tão extraordinário assim, né? Mas eu acho que quem tem prudência faria a sua aposta num desses dois candidatos. Eleições sempre têm favoritos e sempre tem candidatos com pouquíssima chance de ganhar. Por que que esses candidatos se candidatam? Para que nós falemos deles aqui no programa, para que eles apareçam nas notícias, para que eles sejam mais conhecidos do que eles eram. Campanhas também movimentam somas grandes de dinheiro e isso lubrifica as engrenagens do poder. Eu não acho que esses candidatos... Hoje nós temos no Brasil, mais uma vez, uma eleição que é um plebiscito. Mais uma vez, o Brasil vai dizer se o brasileiro quer o modelo da direita ou o modelo da esquerda. Muito embora o brasileiro já tenha tido décadas do modelo da esquerda e apenas uma pequena amostra durante 4 anos, um período de pandemia, de ativismo judicial exacerbado, do que é um governo de direita. Então, na verdade, o brasileiro não sabe o que é um governo verdadeiro de direita, como o que a Argentina tem agora, né? Um governo que reduz o tamanho do Estado, que reduza os impostos, que reduza a interferência estatal. O brasileiro ainda espera um dia para ter um gostinho do que é isso. Então eu acho que, mais uma vez, essa eleição vai ser uma escolha entre o projeto da esquerda e o projeto da direita. E eu não vejo em nenhum dos outros candidatos, os candidatos que não são do PL nem do PT, eu não vejo neles, com todo respeito à história deles e às ideias deles, eu não vejo nada que motive o eleitor, nada que traga o Brasil para uma escolha diferente do que essa escolha entre esquerda e direita.
6: É muito interessante a reflexão do Mota. Deixa eu só passar para o Musa para a gente encerrar. Quando o Mota traz essa análise em relação a uma eleição plebiscitária, né? Aqueles que são favoráveis e aqueles que são contrários ao atual governo. A gente precisa olhar para o início do século, as outras administrações do Partido dos Trabalhadores, as muitas críticas que foram feitas às outras administrações, mas ainda a força que esse partido tem, sobretudo em alguns estados do país, né, Musa?
9: Tem, mas ela vem perdendo a cada eleição que passa. Se nós olharmos ali as principais eleições, vamos pegar ali do começo da segunda década desse século, nós vemos ali uma queda importante, inclusive nas prefeituras que o PT vem administrando, e depois se computarmos inclusive a importância de cada uma dessas cidades com relação a PIB maior, em número de população e etc. Então sim, ainda é um partido forte na bancada, claro que é, mas é inegável que é um partido também que cada vez mais vem perdendo adeptos, e justamente por uma falta de capacidade de se adequar ao presente. É uma visão de mundo que ficou parada lá atrás, como muito bem o Mota falou, qual o caminho que o Brasil quer. E eles não têm essa capacidade, ou ao menos não parece, dentre as falas deles, dos principais membros ali importantes do quadro do Partido dos Trabalhadores, de entender que o mundo mudou e descerem de um pedestal e entender que grande parte do mundo não mais vai em linha, está em linha com a forma como eles pensam o mundo, com a visão de mundo, com o paradigma deles. Não há mais essa correlação de grande parte das pessoas ou dos eleitores mais pobres que necessariamente estão alinhados ao PT. Então eles precisam se adaptar, só que passa por um grande ponto. A adaptação seria se você de fato acreditasse naquele modelo de mundo. E o que está acontecendo, um mundo mais aberto, um mundo mais flexível, um mundo onde as pessoas querem menos Estado, significa que bate diretamente de frente com as ideias do PT. Só deixo aqui, eu também sou um tanto quanto avesso às pesquisas, mas achei uma muito interessante durante o final de semana, em que mostrou que 51% dos brasileiros querem menos impostos e menos serviços gratuitos. E para quem não está nos vendo, apenas ouvindo, eu estou colocando gratuito entre aspas, porque quando alguma coisa é de graça, você é o produto.
6: Pois é bem interessante isso. Inclusive trouxemos essa pesquisa no fim de semana, nos telejornais do final de semana, em que um bom percentual da população brasileira gostaria de pagar menos imposto e contratar serviços por conta própria. Olha, não preciso da saúde que é oferecida pelo governo, não preciso da educação, ainda que nós precisássemos olhar para a Constituição vigente, mas muitos gostariam de fazer a gestão do próprio recurso e contratar os serviços, avaliando naturalmente se aquilo tem a ver com a sua realidade. Bom, a gente vai seguir acompanhando. Qualquer novidade a gente traz aqui na programação da Jovem Pan. Agora a gente vai trazer um tema que é super relevante. Hoje o presidente da Câmara dos Deputados, Hugo Mota, determinou a criação de uma comissão especial para analisar a PEC para reduzir a maioridade penal de 18 para 16 anos. Essa proposta chegou a ser incluída na PEC da Segurança Pública, que foi aprovada no começo do ano, mas Hugo Mota pediu a retirada em uma análise independente da pauta após os apelos da base do governo, que classificou a medida como populismo eleitoral. Com isso, o presidente da Câmara já sinalizou que não pretende concluir a análise e esses debates antes das eleições deste ano. Vou começar com o Gesualdo Almeida. Quem acompanha o Gesualdo aqui na programação e não sabe, além de comentarista, ele é advogado, né, Gesualdo? Queria que você trouxesse a sua percepção sobre esse debate, que não é novo, essa proposta mesmo, salvo engano, tem mais de 10 anos, e agora ela será retomada, inclusive, com a determinação de criação de uma comissão para debater os muitos aspectos dessa iniciativa. Como tem visto essa discussão e essa sugestão de Hugo Mota para que os debates ocorram também depois do processo eleitoral?
8: Renato, eu sei que elogio em boca própria é vitupério, mas eu convido a nossa audiência para ler a minha coluna na Jovem Pan. Agora eu também sou colunista, e a última coluna minha trata exatamente sobre isso, sobre a discussão da maioridade penal, da redução da eventualidade dessa maioridade penal. E eu tenho uma posição muito clara. Eu acho, sim, que os adolescentes infratores devem ser mais severamente punidos. Não é possível hoje imaginar que um maior de 16 anos não tenha informação suficiente do que é um crime. Um grande amigo nosso aqui, o Acácio Miranda, que também é da casa, ele acaba de assumir a Fundação Casa, aqui no estado de São Paulo, nomeado pelo governador Tarcísio. Ele me contava que a Fundação Casa tem 6 mil internos, dos quais precisam de 10 mil funcionários, um orçamento de 3 bilhões de reais anuais para tomar conta dessa meninada que incorre em crimes. E a maioria deles são crimes de tráfico de drogas. Porém, penso eu,

0: chamam de cláusula pétrea. Então eu tenho uma proposta alternativa, que aliás é muito bem trabalhada por vários deputados aí. Vamos alterar profundamente o estatuto da criança e do adolescente. Não é possível imaginar que o adolescente infrator fique preso ao que nós chamamos de internado por apenas 3 anos. Eles precisam ter uma pena compatível com aquilo que o Código Penal estabelece, porque não é possível imaginar que eles não sejam cientes do que fazem. É muito mais ainda um despautério imaginar que aos 21 anos o menor infrator será necessariamente colocado em liberdade. Talvez ele que tenha matado várias pessoas cumpra alguns meses dessa internação e seja colocado em liberdade. Não é que não deva ser alterada a legislação para puni-los. Devem ser punidos, tal como os maiores. Mas eu penso que esse discurso dessa punição a esses menores poderá esbarrar numa questão constitucional, uma questão eminentemente jurídica, da qual nós podemos fugir. Fugir se alterarmos o Estatuto da Criança e do Adolescente, que é inclusive mais fácil. Ao invés de 3/5 que demanda uma emenda constitucional, uma lei ordinária como o Estatuto da Criança e do Adolescente precisa tão somente de maioria simples. Alteremos o Estatuto da Criança e do Adolescente, criemos internações mais severas, punamos com mais severidade. Acho que isso é o que a população quer, e não a discussão jurídica que necessariamente será levada ao Supremo Tribunal Federal. Imaginemos ainda, o Supremo Tribunal Federal mais tarde declarando inconstitucional essa emenda constitucional. O embate entre os poderes que isso não geraria. Mudemos o Estatuto da Criança e do Adolescente que a gente resolve o problema.
1: Pois é, muito interessante. Inclusive, a pergunta que nós publicamos no nosso YouTube, YouTube do programa Os Pingos nos Is, a respeito de leituras ou possibilidades, né? Quem nos acompanha, se o Congresso aprovar essa PEC, o que você acha que vai acontecer? E um dos itens, inclusive, trata disso que mencionou o Gesualdo, contestação no STF, né? Vão questionar a constitucionalidade dessa proposta de emenda à Constituição. Até agora, 41% de quem entrou na enquete e votou entende que isso irá acontecer. Deixa eu passar para o Mota para trazer também as impressões dele a respeito desse debate ou esses muitos argumentos que serão colocados nessa comissão especial que vai debater essa temática da redução da maioridade penal. Mota.
2: O Gesualdo levantou um ponto muito importante e eu vou, ao mesmo tempo, concordar com ele e discordar dele. Eu vou concordar com ele porque a discussão, o ângulo jurídico é fundamental. Mas eu vou discordar dele porque eu acho que não há nenhum caminho seguro garantido. No Brasil, isso não existe mais porque a ideologia domina tudo. Eu acho que a redução da maioridade penal, que é uma medida absolutamente necessária e que apenas colocaria o Brasil em alinhamento com o que já acontece na maioria das democracias ocidentais. Em nenhum país do mundo existe a impunidade para criminosos com menos de 18 anos que existe aqui no Brasil. A gente não pode nem chamar de criminoso, a gente tem que dizer que é menor infrator. Ele não comete crime, ele comete um ato infracional. É um absurdo, é imoral, é inaceitável. Mas isso faz parte da cestinha ideológica da esquerda, que, como nós sabemos, hoje no Brasil tem amplo apoio dos ativistas judiciais. Então eu vou dizer em relação a essa sugestão do Gesualdo a mesma coisa que eu disse aqui em relação à lei da dosimetria. Não adianta você fazer uma lei ou usar qualquer caminho jurídico quando a ideologia já decidiu que aquilo que você quer fazer não pode avançar. Então, eu não tenho dúvida que, seja qual for o caminho adotado, por exemplo, a modificação do ECA, isso será levado à Suprema Corte. E existe uma chance de que essa modificação seja declarada inconstitucional. E olha aqui, eu já vou dar o palpite, hein? Porque ofende o princípio da dignidade da pessoa humana, que é a fórmula usada pelos ideólogos sempre que eles querem derrubar alguma medida perfeitamente legal e perfeitamente constitucional, mas que vai contra a ideologia deles.
1: Tá certo, é isso. Nesse momento eu preciso me despedir de parte da rede. Algumas emissoras ficarão agora com seus programas e telejornais locais. Muito obrigado, Vivi, pela audiência e pela parceria. Continue com a gente.
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1: Aquele que diz saber tudo sobre tua vida, mas não quer saber o teu nome, ele diz que você pode votar com 16 anos. Portanto, você pode escolher, supostamente, qual é o melhor representante para você de política externa, de política econômica, de política institucional, de uma série de coisas. Você pode, começa a discutir se pode dirigir com 16 anos, mas você pode estuprar e matar alguém que com 3 anos você sai com a ficha limpa. Esse é o Brasil. É um país que, por definição, se tornou medíocre.
2: Pois é, recebendo a Rede Jovem Pan, agora todos que acompanham a programação e o programa Os Pingos nos Is pelas emissoras de rádio estão conectados com a gente aqui, sempre agradecendo muito a preferência, a audiência, você sempre bem informado aqui com a Jovem Pan. Deixa eu passar para o Gesualdo Almeida. Estamos debatendo e analisando a criação de uma comissão para analisar a proposta, né, de emenda à Constituição que prevê a redução da maioridade penal de 18 para 16 anos. Gesualdo certamente tem complementos a serem feitos após as exposições do Mota e do Bruno Musa, mas também algumas manifestações aqui pela internet, Gesualdo, em relação a essa alteração no ECA, se seria, se isso não poderia ser judicializado, como bem destacou o Roberto Mota. O que garante que algum partido, a partir desse ajuste ou essa alteração, não ajuize uma ação questionando justamente a possível interferência no Estatuto da Criança e do Adolescente?
3: Nada garante que não haverá judicialização, até porque o Judiciário tem o chamado princípio das portas abertas, e para que se chegue ao Supremo Tribunal Federal, basta que um partido político promova a chamada ação direta de inconstitucionalidade ou a declaratória de constitucionalidade. E os partidos políticos brasileiros têm abusado nesse sentido. Basta ver a lei da dosimetria, que depois de votada soberanamente pelo Congresso, foi levada ao Supremo Tribunal Federal para discussão. Entretanto, o problema de se fazer uma emenda constitucional é de que existe uma regra chamada de cláusula pétrea, que impede a alteração da Constituição. Mas não existe cláusula pétrea que impeça a alteração do Estatuto da Criança e do Adolescente. E, aliás, para alterar o Estatuto da Criança e do Adolescente, o quórum de votação no Congresso é muito menor. E o Supremo Tribunal Federal, pelo menos a rigor, não pode fazer um controle ideológico. Quem decide pela legislação é o Congresso, é o Poder Legislativo quem faz a lei. Cabe ao Supremo Tribunal Federal, caso demandado, analisar se formalmente obedeceu-se os critérios da Constituição para alteração daquela lei, para a criação daquela lei, e alterar o Estatuto da Criança e do Adolescente não feriria esse aspecto, e se materialmente não existe ofensa à Constituição Federal. E a Constituição Federal não determina quais sejam os prazos de internação ou de prisão de menores. Isso é dado ao legislador que nós chamamos de ordinário, infraconstitucional ao Congresso. Por isso, ainda que seja possível ou plausível nessa hipótese que o Supremo Tribunal Federal seja demandado para decidir se a alteração do ECA é constitucional ou não, a possibilidade do Supremo Tribunal interferir na alteração do ECA é muitíssimo menor do que interferir numa emenda constitucional sob argumento de que a própria Constituição foi violada. Para que nós punamos severamente, como devem ser punidos, seguindo critérios internacionais, inclusive, menores infratores, não precisamos alterar a Constituição. É o que eu chamo lá na minha coluna. É o caminho mais difícil e tortuoso e talvez o mais polêmico deles.
2: Deixa eu passar para o Mota, só para a gente fazer dois giros completos em relação a essa temática. Mota, muito provavelmente, os assessores parlamentares, os assessores jurídicos dos parlamentares, que cada um pode contratar, inclusive, advogados para serem assessorados. Nos debates que acontecem na Câmara e no Senado, eles se apoiam nesses assessores que ajudam muito, inclusive, a balizar o trabalho, os discursos, a redação das peças, por aí vai. Talvez esse debate já tenha acontecido nos gabinetes. Os congressistas sabem exatamente dessa dificuldade e da possibilidade de que algum partido vai ajuizar uma ação no Supremo, uma vez aprovada e promulgada a PEC. Diante disso, vale o esforço, o desgaste, a energia empregada? É preciso pelo menos dar um recado para a sociedade, ainda que um outro poder, uma outra instituição vá lá e inviabilize a medida?
4: é preciso vencer essa guerra, Caniato. É preciso vencer a guerra contra o crime no Brasil. Não se pode entregar o jogo na mão dos ideólogos. Essa luta é difícil, é cansativa, mas nós precisamos de políticos que estejam dispostos a brigar por ela. Mais uma vez, eu discordo da avaliação do Gesualdo, porque há inúmeros exemplos de coisas que não poderiam ter sido feitas pela nossa Suprema Corte e foram. Eu vou dar só um exemplo aqui. O Brasil, uma época, já teve uma legislação que dizia que criminosos que cometeram crimes hediondos tinham que cumprir a sua pena integralmente no regime fechado. Ou seja, o sujeito que cometeu um crime que é tão perverso que é chamado de hediondo, tinha que efetivamente ficar o período da sua pena, 10 anos, 15 anos, 20 anos, preso.

0: não aconteceria no caso de uma alteração do ECA.
1: Pois é, importante lembrar que além da redução de 18 para 16, tem uma outra iniciativa que deve ser debatida nessa comissão especial, que aponta para a possibilidade de punição de jovens abaixo de 16 anos quando o crime for muito grave, né? Crimes hediondos, a partir de 14 anos, de 14 e 16. Então, naturalmente, nós acompanharemos esse tipo de discussão. Você, Musa, para fechar esse giro de análise, mais algum complemento que nós precisamos considerar? Você tem algum tipo de expectativa em relação ao posicionamento do Congresso sobre essa temática?
2: Veja, eu acho que sim. Eu tenho algum tipo de expectativa porque essa discussão começa a tomar conta da base da sociedade. Já há um cansaço com relação a isso. Isso não significa que os legisladores pensarão no cansaço da população. Ali é jogo de poder, é jogo de política. Mas eu acho que a única forma de mudarmos é começar a gerar uma pressão por parte da sociedade, e essa pressão ela vem crescendo naturalmente. Cada vez mais os custos da criminalidade vêm atingindo a população em cheio. Talvez no começo, alguns anos atrás, atingisse a camada mais alta da sociedade. Então, a grande massa ali ficava um tanto quanto, eu não diria alienada, porque eles já estavam vivendo em territórios comandados pelo crime organizado. Mas agora tomou uma proporção simplesmente colossal. Não apenas nessas regiões mais pobres, como também nas regiões mais nobres. Então, é como se tivesse atingido o núcleo da totalidade da cabeça dos brasileiros, do dia a dia dos brasileiros, melhor dito. E assim, dessa forma, pessoas que são de classe mais baixa já também não se sentem seguros. Eu comentei esses dias, a pessoa que trabalha em casa, que a gente toma café da manhã todo dia junto, ela chegou e falou que tinha sido roubada dentro do ônibus, o celular dela, que ela tinha pagado duas prestações que não eram o celular de ponta. Mesmo assim, ele já não tem mais o menor pudor em atingir toda e qualquer classe social. Então eu acho que há sim uma possibilidade, porque estamos nos aproximando das eleições. A criminalidade vem atingindo a população em cheio. Talvez no começo, alguns anos atrás, atingisse a camada mais alta da sociedade. Então, a grande massa ali ficava um tanto quanto, eu não diria alienada, porque eles já estavam vivendo em territórios comandados pelo crime organizado. Mas agora tomou uma proporção simplesmente colossal. Não apenas nessas regiões mais pobres, como também nas regiões mais nobres. Então, é como se tivesse atingido o núcleo da totalidade da cabeça dos brasileiros, do dia a dia dos brasileiros, melhor dito. E assim, dessa forma, pessoas que são de classe mais baixa já também não se sentem seguros. Eu comentei esses dias, a pessoa que trabalha em casa, que a gente toma café da manhã todo dia junto, ela chegou e falou que tinha sido roubada dentro do ônibus, o celular dela, que ela tinha pagado duas prestações que não eram o celular de ponta. Mesmo assim, ele já não tem mais o menor pudor em atingir toda e qualquer classe social. Então eu acho que há sim uma possibilidade, porque estamos nos aproximando das eleições e há um clamor popular por parte disso. Mas nada me surpreende se o acordo for político ali e nós ficarmos mais uma vez à margem da decisão do processo político.
1: Pois é, reforço mais uma vez, a nossa enquete trata desse assunto. Se você puder, entre no YouTube do programa Os Pingos nos Is, no lado direito da tela tem o chat, onde as pessoas fazem perguntas, enfim, comentários, fazem ali um debate em paralelo ao programa, e também tem a pergunta publicada da nossa enquete. Eu conto com você, com a sua participação. No final eu trago os percentuais e os resultados. Combinado? Seguimos com outras notícias e outras informações aqui em Os Pingos nos Is. Sempre um forte abraço a todos que nos acompanham pelas emissoras de rádio, plataformas digitais e TV por assinatura e também TV aberta. Muito obrigado pela preferência. O entorno de Michele Bolsonaro garante que a ex-primeira-dama vai concorrer ao Senado pelo Distrito Federal ainda neste ano. A informação contrasta com o que vinha sendo divulgado sobre o assunto, né? Algumas fontes ligadas à Michele davam como certa a desistência da candidatura após aqueles desentendimentos com o enteado mais velho, Flávio Bolsonaro. Nos corredores do Congresso, muito se fala sobre o descontentamento da ex-primeira-dama com as articulações políticas que foram feitas pelo filho 01 de Jair Bolsonaro. Alas femininas ligadas à esposa do ex-presidente afirmam que o afastamento do PL, PL Mulher, né, aquela divisão dentro do PL que era comandada por Michele, acontece exclusivamente para acompanhar o tratamento de Jair Bolsonaro. Ou seja, tem muito mais a ver com a saúde do esposo do que uma insatisfação com a política ou com o momento do Partido Liberal. Você, Mota, é preciso colocar os pingos nos is, né? Parece que agora as coisas começam a aparecer e aí sim, Michele Bolsonaro desmentindo

0: aquelas informações da semana passada que indicavam que ela não participaria do pleito, não sairia candidata ao Senado Federal. E ela aparece pontuando muito bem em todas as pesquisas quando a gente olha o cenário para o Senado no DF.
1: É, uma informação como essa nunca faz sentido se não for fornecida pela própria pessoa. Acontece que no Brasil de hoje não faltam interlocutores dispostos a falar em nome de outras pessoas. A ex-primeira-dama tem sido há muito tempo considerada um fenômeno da política e tem tudo para ter uma excelente votação se for realmente candidata ao Senado. O próximo Senado vai ser muito importante e a gente espera que ele tenha um desempenho melhor do que o Senado atual, que foi responsável, entre outras coisas, pela aprovação daquele PL da misoginia, um projeto de lei que vai ser utilizada para calar a boca das vozes de direita, justamente de quem votou para aprová-lo.
0: Deixa eu chamar o Bruno Musa. O Musa fez muitas ponderações a respeito das notícias que indicavam essa insatisfação de Michele Bolsonaro, aquele vídeo, a possibilidade de não sair mais como candidata ao Senado. Parece que as coisas agora voltam para os seus devidos lugares, talvez a ação de alguém nos bastidores, né, Musa?
2: Pois é, de novo, a gente fica aqui lucubrando mil coisas, mas nunca saberemos aquele ambiente interno da política que ele deve ser completamente doentio de viver. Veja, eu continuo afirmando que esse vídeo, na minha opinião, foi um tiro que saiu pela culatra da própria Michelle, apesar da força política dela. Quando algumas pesquisas, que eu acho que vale a pena ler, pelo menos, mostram que os eleitores de Jair Bolsonaro, que obviamente transfere votos ao filho, não veem com bons olhos isso. E há uma grande divisão, quase que empate total ali, entre aqueles que concordam ou não com o vídeo dela, como foi colocado, que ainda não gera, ainda não temos explicações e nem teremos do motivo que levou ela a fazer isso e o motivo do momento, exato momento que ela fez isso. Então, e o grande ponto aqui, que as notícias continuam dúbias, é justamente se Jair Bolsonaro sabia ou não sabia da divulgação desse vídeo. Se ele sabia, houve claramente uma política deliberada de atacar o próprio filho. Eu acho que ele não sabia. E nesse caso, há uma ruptura dentro da própria casa e no matrimônio. Eu não vejo possibilidade de você ter um matrimônio saudável quando você não sabia que a tua mulher atacou dessa forma o teu filho, que você o indicou no teu lugar como candidato a presidente da República. Então, o grande ponto e o receio que eu acredito, a partir de agora, do entorno todo ali, nesses bastidores, é, mesmo que ela já tenha se colocado contra atuar ao lado de Flávio, uma coisa ela é não atuar ao lado de Flávio, outra coisa é, será que ela vai atuar contra o próprio Flávio? Virão mais coisas e ela atuará dessa forma? Só o tempo vai dizer. Mas eu continuo também achando que é uma oportunidade desperdiçada, em que a direita chegou em 2026 com chances importantes e essa falta de estrutura interna ela pode implodir esse planejamento. Espero que isso não ocasione e que não transfira um caminho mais livre para a esquerda nesse ano, porque o Brasil passa por um momento crítico. E aqui, para finalizar, eu acho que explicita tudo o que a gente fala aqui em outras palavras. A política, ela é poder e ela gera conflito em qualquer ambiente que a gente viva, inclusive nas famílias.
0: Agora, Gesualdo, nós tantas vezes aqui analisamos a figura de Michele Bolsonaro e a força que ela conseguiu adquirir, principalmente no comando do PL Mulher, viajando para muitos estados do país, aumentando sensivelmente o número de filiados ao PL, principalmente a quantidade de mulheres que decidiram tomar essa atitude em razão da figura de Michele Bolsonaro. Como você tem visto essas acusações, ela sendo alvo de muitas críticas de parte dos entusiastas de Flávio Bolsonaro, né, os seguidores de Flávio Bolsonaro? Na semana passada, ou nesse fim de semana, ela fez um elogio a um programa do governo federal, depois ela teve que se justificar, dizendo que a iniciativa era boa e essas coisas têm que ficar acima de ideologia, enfim. Como é que você está vendo esse cenário em que ela acaba recebendo muitas críticas, mas ainda é um ativo do Partido Liberal, né?
3: Um ativo muito importante. Ela construiu uma imagem que hoje, se ela fosse candidata a deputada federal pelo Distrito Federal, você não precisaria sair de casa para ser eleita. Como senadora, com um pouco de esforço ela vai ser eleita. E o PL sabe, Valdemar da Costa Neto sabe, que o Senado será o grande fiel da balança na próxima legislatura. Não apenas porque também terá maior fundo partidário, fundo eleitoral, que em última análise é o que mais preocupa Valdemar da Costa Neto, como também o Senado agora como o grande divisor de águas de pautas importantes, inclusive do controle de ministros do Supremo Tribunal Federal. E a Michelle Bolsonaro, ela traz vários atributos positivos. Ela dialoga muito bem com o público feminino, com o público evangélico, ela tem uma boa compleição física, uma boa expressão facial, e tudo isso colabora pra caramba na hora de uma decisão. E mais, como senadora, ela terá 8 anos de mandato, e ela pode, eventualmente, tentar uma candidatura em 2030 para um cargo maior, para o cargo de presidência. Vamos lembrar que em 2030 não existirá mais o lulismo e dificilmente o bolsonarismo de Jair Bolsonaro, dada a idade e dadas as restrições que as condenações do Supremo Tribunal Federal lhe impuseram. Portanto, ela pode ser, inclusive, a bola da vez em 2030, junto com o Tarcísio. E, além disso, com esse vídeo, ela se mostra, eventualmente, inclusive, um plano B.
0: Pois é, olha.
3: Caso surja algo catastrófico para a campanha, ele poderia, inclusive, assumir essa campanha agora no término e se candidatar mesmo para presidente em 2026.
0: Teve uma oscilação no sinal do Gesualdo, mas a gente compreendeu a finalização do raciocínio dele. Deixa eu passar para o Mota para avaliar as críticas destinadas a Michelle Bolsonaro, alguma dúvida que algumas pessoas que se dizem de direita têm em relação à ex-primeira-dama, mas também a maneira como talvez Valdemar tem tratado dessa questão, assim, sendo habilidoso nos bastidores para trazê-la de volta para o grupo. É preciso considerar que ela talvez não seja uma política para agora, ainda que se candidate ao Senado, muito provavelmente, talvez venha a vencer, né, Mota? Mas talvez ela esteja sendo preparada para desafios maiores, não para essa eleição, talvez para as próximas. É preciso aparar as arestas, arrefecer os ânimos, juntar todo mundo e tentar se acertar. Eu me lembro que na semana passada você falava da direita brigando com ela mesma, né?
1: É isso que está acontecendo, Caniato. Como a esquerda está num beco sem saída com o projeto do atual governo, parece que a solução foi colocar a direita para brigar com ela própria. Essas são coisas da política. Eu não vejo nenhuma dificuldade que não possa ser superada. Eu não acho que esse projeto eleitoral de Flávio tenha sido prejudicado pelo que aconteceu até agora. A gente precisa lembrar que o Brasil não está em condições normais. Flávio tem o pai preso, perdendo os seus direitos políticos, que Flávio é candidato à presidência da República. Praticamente não passa um dia sem que a gente aqui comente algum tipo de ameaça que ele sofre, né? A mais recente é ser processado por ter caluniado um outro político, que esse outro político praticamente todo dia faz uma declaração das mais absurdas e não sofre consequência nenhuma por isso. Então a gente tem que colocar tudo isso no contexto. O Brasil não está vivendo uma situação normal. O desejável seria que todo mundo estivesse unido, trabalhando com o mesmo objetivo, mas ainda há bastante tempo para que isso aconteça.
0: Só para a gente encerrar essa discussão, o Gesualdo mencionou a eleição para o Senado Federal, uma eleição muito importante, ganha contornos que nós precisamos analisar com muito cuidado, porque especialmente os partidos de direita se articularam antes dos partidos de esquerda e já tinham anunciado figuras importantes, como, por exemplo, Michele Bolsonaro. Se o plano inicial do PL tivesse dado certo, Jair Bolsonaro seria o candidato à presidência da República. Flávio sairia para o Senado pelo Rio de Janeiro, Carlos por Santa Catarina, Eduardo por São Paulo e Michele pelo Distrito Federal. Enfim, aí todos acompanharam os últimos desdobramentos e por qual razão esse plano não se concretizará. Mas quais aspectos dessa eleição para o Senado você gostaria de destacar aqui? É preciso considerar que essa eleição talvez seja a mais disputada dos últimos tempos. A esquerda observou esse movimento dos partidos da direita. Por exemplo, em São Paulo, o Partido dos Trabalhadores, ou pelo menos aqueles partidos que apoiam o presidente da República, também estão se articulando para lançar nomes muito conhecidos, né? Deve ser uma disputa muito acirrada.
2: Ao que tudo indica, sim. Eu não sei se é a mais acirrada da história, mas caminha para, se não for a primeira, a segunda ou a terceira, com certeza. Mas eu diria que é a mais importante. Eu diria que é a mais importante não apenas do Executivo, mas principalmente essa do Senado. Veja, é impressionante algum tipo de pesquisa que nós vimos ao longo do tempo, que de novo podemos questionar, mas ela mostrou que grande parte dos brasileiros, isso tem alguns meses, algo como 70% dos brasileiros, sabia que era o Senado responsável por pedir impeachment de ministros do Supremo Tribunal Federal. Alguns anos atrás, se voltarmos no tempo, sequer saberíamos os nomes dos ministros, o que é correto. Volto em temas que eu já coloquei aqui, que são bastante sensíveis. Grande parte das pessoas não tem a menor ideia do presidente da Suíça, e é um dos países mais exemplares do mundo, é um dos que eu mais admiro, por exemplo. E é normal não saber, porque ali o sistema ele é descentralizado e o presidente manda muito pouco, porque quem manda é uma cúpula ali de legisladores. A mesma coisa sobre os juízes. Ninguém sabe o nome do juiz da Suprema Corte. Aqui, infelizmente, os brasileiros têm na ponta da língua cada um deles. E hoje, não importa a classe social, seja mais instruído ou menos instruído, essas pessoas sabem os nomes. Por quê? Porque eles se tornaram protagonistas. E o responsável por conseguir tentar dar um direcionamento a tudo isso que está acontecendo no Brasil é o Senado. Então, grande parte das pessoas hoje começaram a entender esse processo, Caniato. E isso é algo que eu trato como um amadurecimento político, ainda muito incipiente, muito pequeno, mas que vem crescendo. Vem crescendo ao longo dos últimos anos. Então, eu acho que sim, essa é disparada a mais importante eleição que teremos nos últimos tempos. E aí, isso pode produzir uma determinada mudança. Não são apenas valores e as políticas que têm mais virado à direita. E aqui, isso pode reverberar em meio a esse posicionamento das pessoas no Senado.
0: Uma rápida parada para você que nos acompanha pela rede de rádios.
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1: Recebendo a Rede Jovem Pan, todos conectados com a gente aqui em Os Pingos nos Is, a notícia em destaque: o ministro Alexandre de Moraes do Supremo Tribunal Federal estipulou um prazo de 48 horas para que o Exército entregue as armas de Jair Bolsonaro. Esse armamento, inclusive, está no batalhão da Polícia do Exército no Distrito Federal. Deixa eu chamar o Mota, a gente até analisou alguns aspectos da determinação na semana passada, mas agora tem esse reforço, inclusive, com o prazo estipulado, né, Mota?
2: Pois é. Você vê, né? Os Estados Unidos, há 2 dias atrás, comemoraram 250 anos de independência. E foi dos Estados Unidos que nós importamos o modelo de Suprema Corte. O que é a Suprema Corte? É o tribunal mais nobre da nação, dedicado única e exclusivamente a uma função: analisar a constitucionalidade de leis e de atos do Estado. A Suprema Corte analisa um pequeno número de casos. Nos Estados Unidos são menos de 100 casos por ano, que geralmente chegam à Suprema Corte como recursos de processos que já estavam em andamento. A Suprema Corte examina esses casos, casos que têm repercussão geral, e diz: isso é constitucional ou não é? E aqui a Suprema Corte brasileira está determinando a lista de armas que deve ser entregue, está fazendo o modelo de Suprema Corte. O que é a Suprema Corte? É o tribunal mais nobre da nação, dedicado única e exclusivamente a uma função: analisar a constitucionalidade de leis e de atos do Estado. A Suprema Corte analisa um pequeno número de casos. Nos Estados Unidos são menos de 100 casos por ano, que geralmente chegam à Suprema Corte como recursos de processos que já estavam em andamento. A Suprema Corte examina esses casos, casos que têm repercussão geral, e diz: isso é constitucional ou não é? E aqui a Suprema Corte brasileira está determinando a lista de armas que deve ser entregue, está fazendo a supervisão do cumprimento de sentença de um réu que ela condenou. Está tudo errado nessa história.
1: Pois é, deixa eu chamar o Bruno Musa, só para a gente trazer também a reflexão do Musa, a gente fecha esse giro de análise. Você, Musa, o Gesualdo trouxe a percepção dele, Gesualdo, operador do direito, mas eu acompanhei várias análises e muitas vão ao encontro dessa percepção do Gesualdo. Você concorda?
3: Sim, vamos lá. Mesmo quem discorda de Jair Bolsonaro, Caniato, quem discorda dele politicamente, deveria se incomodar com esse método. Porque tem um ponto aqui: o método sobrevive ao réu. Veja, a gente tem um juiz aí ao longo desse processo que acumulou, nos últimos anos, as funções de investigador, acusador, juiz, executor da pena do mesmo réu. E isso vai simplesmente passando e se tornando normal. Mas chega um momento que não aguentamos mais institucionalmente. E aqui uma outra pergunta também: qual é a probabilidade de uma viatura do GSI ser parada por uma blitz policial? E aí a coisa continua. Você vê a arma sendo levada para um conserto. Depois, inclusive, alguns meios de comunicação soltaram a notícia de que a arma estava inutilizada com o aval da Michelle Bolsonaro, que isso também não sabemos, nunca se concretizou, mas saiu em meios de grande circulação. E a perícia veio e concluiu que essa arma, ela estava funcionando. Então são informações díspares que a gente vai encontrando, mas a Polícia Civil concluiu que Jair Bolsonaro possuía registro válido e que não havia restrições ao armamento em sua residência, que é justamente o que você falou, trazendo pontos importantes, por ser CAC, militar e etc. Então, mesmo assim, o juiz que ocupou todas essas funções ao longo dos últimos anos, que não existiria em uma democracia normal, como não existe em países avançados, mesmo assim, o juiz solicitou que essa arma fosse entregue. Então, Não tem como eu não concordar com isso.
1: Deixa eu chamar o Gesualdo. Gesualdo, eu me lembro que lá atrás muitos falavam sobre, principalmente o entorno de Jair Bolsonaro, sobre um cenário de perseguição, né? E havia muitas decisões que corroboravam para essa retórica ou essa análise trazida por muitos, principalmente do entorno ali de Jair Bolsonaro. Você entende que nós caminhamos para um processo de retomada da normalidade, ou você entende que não, que na verdade dificilmente veremos uma mudança nesse cenário, pelo menos num futuro próximo?
4: A normalidade já tornou-se normal, a ponto de um juiz da Suprema Corte, do Supremo Tribunal Federal que estamos falando, especialmente Alexandre de Moraes, ele era supostamente vítima de uma tentativa de homicídio, supostamente vítima de falas de Alexandre, de Jair Bolsonaro, que diziam que ele teria recebido 50 milhões de reais para promover os seus julgamentos. Inclusive ele pergunta isso na audiência para o Jair Bolsonaro. Ele é supostamente vítima da Carla Zambelli, que teria feito um mandado falso para incriminá-lo, e esse que é vítima acaba julgando os mesmos casos. Isso é um despauteiro sobre qualquer argumento em que nós podemos utilizá-lo, sobre qualquer viés que pudesse ser analisado. Como assim um juiz que é vítima, ele próprio julga a questão? Qual é a sua imparcialidade para esse julgamento? Não bastasse isso, outros ministros vêm a público para criticar a decisão ou para apoiá-la. Há ministros, inclusive, que participam de rodas jornalísticas para criticar outros ministros que conduzem outras investigações. E ministros esses que já foram acusados lá atrás, por outros ministros, de não trabalharem com a verdade, de não trabalharem com a justiça, de tornarem processos midiáticos. Que Suprema Corte é essa? Onde estamos? E mais, hoje, 513 deputados votam uma lei, 81 senadores a aprovam, o presidente da República a sanciona e 8 ministros do Supremo Tribunal Federal, que formam a maioria, podem dizer não, não concordamos com essa lei. Eles, que nunca foram votados, que não são populares, determinam o que vale e o que não vale nesse país. E o que é pior, muitas vezes, através de uma decisão unilateral de um único relator. É um absurdo o estado de coisas que vivemos.
1: Você bem informado aqui na Jovem Pan, os principais destaques do dia, e tem inclusive uma informação que chega de Cuba, porque em meio à pressão dos Estados Unidos sobre o país, o neto do ex-presidente Raul Castro, Raul Guillermo Rodrigues Castro, se disse aberto a negociar com qualquer pessoa designada pelo governo americano e, se tiver oportunidade, com o próprio Donald Trump. Ele concedeu uma entrevista nesta segunda-feira no noticiário muito conhecido USA Today. Ele afirmou que a ilha caribenha estaria disposta a liberar pessoas consideradas prisioneiras políticas sob as condições certas. Enquanto isso, Cuba, mais uma vez, sofre com um apagão generalizado. Em um comunicado nas redes sociais, a União Elétrica de Cuba informou que as causas estão sendo investigadas, que o problema afeta mais de 9 milhões e 600 mil habitantes. Deixa eu começar com o Bruno Musa, que certa vez disse que já foi a Cuba, inclusive, verificar de perto o que tem acontecido. Você, Musa, conta pra gente qual é a situação de Cuba, o que você pôde verificar in loco e essa sinalização do neto de Raul Castro, dizendo que poderia negociar com os Estados Unidos, com Donald Trump. Você acha que Cuba está sem saída?
3: Sem dúvida, já acabou, a ilha está afundando. Eu estive lá em 2007 e 2022 e a situação, cada vez que você vai, ela é mais catastrófica. Eu continuo falando com pessoas de lá, assim como da Venezuela, que eu estive 3 vezes, e a situação ela é realmente muito crítica. Eu sempre menciono isso, é bem pessoal. A minha mulher voltou de lá, minha mulher pesa 47 quilos, ela voltou de lá 3 quilos mais magra. Realmente não tinha comida pós-pandemia quando a gente foi. Foi uma das coisas mais catastróficas e tristes que nós vivemos. Realmente foi muito complicada a situação por lá. Mas veja, olha que interessante. O neto do Raul Castro hoje, ele é uma figura importante dos bastidores da política cubana. Está chegando num ponto onde não tem mais alternativa. As pessoas estão ficando já sem comida nenhuma, porque o pouco que que você conseguia ter acesso no mercado negro, quando a energia falta, você não consegue mais guardar, estocar aquela comida. E eu fiz até um conteúdo importante na semana passada, em que eu disponibilizei ali no meu canal, e eu mostrei que Cuba veio a público e soltou 176 medidas em que eles decretaram o fim da Revolução Socialista de 1959. E tem uma fala muito importante que foi ali de Miguel Díaz-Canel, que é o presidente de Cuba, em que ele falou exatamente isso. Ele falou que eles descobriram que ao congelar preços e tabelar preços numa economia, isso inevitavelmente leva à pobreza, um incentivo ao mercado ilegal e uma inflação mais alta. Veja só, eu, que sou adepto da Escola Austríaca de Economia, a mesma que formou Milley, nos formamos com o mesmo professor, eles vieram a público para exaltar justamente a escola que mais condena a existência do Estado. Um comunista dizendo isso. E eu digo a ele que ele chegou 60, 70 anos atrasado, mais ou menos, num conhecimento básico de economia. Mas, ao mesmo tempo, ele também já sabe mais de economia do que o ex-ministro Haddad e grande parte da esquerda brasileira.
1: Você, Mota, a situação que envolve Cuba é uma crise sem precedentes, quedas recorrentes no fornecimento de energia, dificuldade de abastecer os carros, inclusive não há gasolina suficiente para atender a demanda dos veículos, a maior parte dos veículos muito velhos, né? Mas muitos entendem que não há outra saída a não ser negociar com os Estados Unidos. Esse é o posicionamento de Raul Castro, que está em sintonia com essa ideia de muitos.
2: Raul Castro foi um dos chefões da Revolução.
4: Eu também estive em Cuba, estive em Havana, lá no Congresso. Havana é linda, mas depauperada, destruída, muito mal acabada hoje, exatamente por conta da pobreza. É verdade que muitos dizem que essa limitação econômica de Cuba hoje se deve aos embargos econômicos, principalmente dos Estados Unidos. Entretanto, eu diria, Cuba nunca foi autossuficiente, esse sistema nunca foi autossuficiente. Ou dependeu da União Soviética até 1990 para se sustentar, ou dependeu do petróleo venezuelano. Nunca gerou riqueza para sua população, muito pelo contrário. E qualquer tipo de ditadura, de esquerda, de direita, da teocracia da Arábia Saudita, da teocracia do Irã, são sempre nefastas e repugnantes. Essa ditadura cubana é uma das mais longevas e já passou da hora de cair.
1: Pois é, deixa eu... Musa, enquanto o Gesualdo e o Mota faziam as análises aqui, o Musa trouxe um pouco do bastidor dessa última viagem, porque tem um balneário muito conhecido, né, Musa, inclusive com hotéis que recebem turistas de outras regiões, e aí eu queria que você trouxesse essa experiência. Quem acha que Cuba consegue sobreviver do turismo está enganado, né? Inclusive esses hotéis e esses resorts, eles não prestam um bom serviço, não oferecem a melhor experiência para quem contrata os pacotes, é isso?
3: Eu conheço alguns países ali da região e essa última vez eu estive metade do tempo em Varadeiro, que é esse balneário que você mencionou, e a outra metade em Havana. Em 2007, em Varadeiro, a gente ficou nesses hotéis que eram investimentos internacionais, onde obviamente o governo cubano tem participação importante, que é a maior empresa de Cuba, que representa algo como 70% do PIB cubano, que é irrisório, mas essa empresa está na mão dos militares. E eles detêm participação nesses hotéis, mesmo sendo cadeias internacionais. Ali, em 2007, ainda havia como se fosse, digamos, uma muralha que você vivia ali, uma situação como se não estivesse em Cuba. Tinha abundância de comida, bebida, etc. Agora, em 2022, sequer nos hotéis tinha. Tinham dois canais que pegavam, um de Cuba e um da Bolívia. A Bolívia, na época, ainda estava com o governo socialista. E a comida era realmente precária. Os garçons pedindo pra gente o restante que a gente deixava de comida no prato. Enfim, uma situação bastante complicada. E a gente achou que ia piorar quando a gente chegasse em Havana. De fato, melhorou porque nós tivemos acesso ao mercado negro. E no mercado negro, tudo inflacionado, a gente conseguiu com dólar comprar alguma coisa melhor para comer. Mas grande parte dos cubanos não tem esse acesso, né?
1: Pois é. E você, Gesualdo, conversou com muitos cubanos? Que eles relataram, há uma expectativa de que essa situação mude o quanto antes? Como é que está? Ou eles têm até receio de externar isso?
4: Eu fui há mais ou menos uns 10, 12 anos atrás, fui também em Varadeiro, e o testemunho que eu dou de Varadeiro é o seguinte: é muito bonito, tem muito cubano trabalhando. e trabalhando a valores quase de escravidão, salários ridículos. O maior salário da ilha na época era de um médico de 57 dólares por mês. Imagine quanto ganhava uma faxineira, quanto ganhava uma ascensorista, aliás, nem ascensorista tinha. Portanto, a riqueza que Cuba promoveu, promoveu para os outros, talvez para os grandes, mas não para o povo cubano. O povo cubano também é espoliado, inclusive, no salário. Lá todo mundo é funcionário do Estado. Ninguém pode ter uma atividade privada. E se tiver, inclusive, naquela época, poderia ser preso, porque desenvolve uma atividade privada, com a iniciativa particular. E todo mundo trabalha para o Estado a valores ridículos de remuneração. Na época, um taxista me disse que ganhava 17 dólares por mês, pagos pelo Estado, o seu único empregador.
1: Pois é, inclusive o Bruno Musa mencionou aqui, tem quantos salários determinados, estipulados lá, Musa? Só que, apesar desses vários salários, a diferença é mínima entre um e outro, é isso?
3: É, nessas 176 medidas que foram anunciadas, eles mostram, são 32 níveis de salário, só que se você tem um cargo muito mais alto, você ganha 1-2 dólares a mais do que o cargo mais baixo, ou seja, é um processo de empobrecimento absoluto e geral, e você mata todo e qualquer incentivo para você, obviamente, crescer. Né? Então, qualquer pessoa que tem um trabalho, que tem acesso a turistas, vale ouro, porque você tem acesso a dólares. Mas é importante, das principais medidas anunciadas, agora eles falam privatização dos bancos, privatização das empresas estatais e, inclusive, participação de estrangeiros dentro dessas empresas, além de algumas outras. Então, o cenário está mudando, porque Cuba está afundando.
1: Pois é. Mota, só para a gente encerrar aqui, eu me lembro que lá atrás, após aquela ação norte-americana e a retirada de Nicolás Maduro, ditador venezuelano, do poder, muitos diziam, poxa, os americanos vão fazer a mesma coisa em Cuba. Parece que não, né? Parece que as ações norte-americanas tiveram efeito, isso força, inclusive, o regime a se mexer e talvez flexibilizar, inclusive, a maneira como conduz a ilha.
2: A situação de Cuba é muito mais complicada, mais antiga e mais delicada do que a da Venezuela, né? Basta lembrar que Cuba, no início da década de 60, quase foi o pivô da Terceira Guerra Mundial. A União Soviética chegou a instalar mísseis em Cuba, mísseis capazes de levar uma ogiva nuclear. E um míssil disparado em Cuba, em poucos minutos, atinge o território americano. Há quem diga que Cuba hoje tem aparatos de espionagem chinês, ainda tem equipamento russo lá. Então é uma situação delicada. Eu acho que é importante a gente chamar atenção para o fato de que Cuba, apesar de ter essa situação que foi tão bem descrita pelos meus colegas, continua sendo considerada pela esquerda brasileira como um modelo a ser copiado. Eles insistem que em Cuba existe educação de qualidade, que em Cuba ninguém passa fome, e que esses são os modelos que deveriam ser adotados pelo Brasil.
1: Quer dizer, seguiremos atentos. Em qualquer novidade a gente traz aqui na programação da Jovem Pan. Voltamos aos assuntos aqui do Brasil. Nesta segunda-feira, a Procuradoria-Geral da República defendeu que a Polícia Federal ouça Flávio Bolsonaro em uma investigação que envolve um crime de calúnia contra o presidente da República. Essa medida é referente a uma publicação que foi feita pelo pré-candidato à presidência pelo PL no dia 3 de janeiro deste ano, quando Flávio atribuía ao petista crimes como tráfico de drogas e lavagem de dinheiro. Nesta manifestação, o PGR, Paulo Gonet, pontua, vou abrir aspas, tá? Remanesce a necessidade de oitiva do senhor Flávio Nantes Bolsonaro, medida de especial relevância, sobretudo em razão da possibilidade de retratação capaz de isentar o investigado de pena. Fecho aspas. Deixa eu pedir para o Gesualdo avaliar esse parecer e essa defesa da PGR. Você, Gesualdo.
4: É verdade que ninguém tem liberdade para atacar a honra, a moral dos outros. Existe limite para manifestação de opinião. Mas não menos verdade também que quanto mais exposta é uma autoridade, mais suscetível a críticas e posicionamentos mais contundentes ela é. E o presidente da República é constantemente vítima dessas coisas. Ora, vamos lembrar que Jair Bolsonaro foi recorrentemente chamado de genocida. Não é muito mais grave do que dizer que alguém tem ligação com o tráfico de drogas? E não me lembro de nenhuma queixa-crime contra quem chamava Jair Bolsonaro de genocida. Nessa situação, me parece também, mais uma vez, uma proposta de constrangimento. Imagine que Flávio Bolsonaro seja intimado e forçado a se retratar. O peso político disso é gigantesco. Seria, mais uma vez, uma tentativa de censura em território nacional?
1: Vamos fazer o seguinte, agora a gente... Deixa eu ver se dá tempo de mais um comentário. Dá sim. Você, Mota. O Mota, inclusive, mencionou essa notícia aqui há pouco em um outro assunto, né, Mota? As notícias, elas se interligam aqui no Brasil. Eu queria que você discorresse a respeito desse posicionamento da Procuradoria-Geral da República, defendendo, inclusive, uma retratação de Flávio Bolsonaro.
2: É mais um exemplo da assimetria que impera no Brasil hoje na aplicação da justiça, porque a questão não é o que se fala, a questão é quem fala. Flávio está sendo investigado por potencial crime de calúnia contra o chefe do executivo. Já o chefe do executivo não está sendo investigado por nada, apesar de ter feito, nos últimos tempos, uma coleção de declarações completamente absurdas. Inclusive, um discurso recente em Santa Catarina, que se tivesse saído da boca de qualquer pessoa considerada de direita, talvez já tivesse resultado até em prisão.
1: Mas eu quero lembrar nossa audiência que tem uma enquete publicada no YouTube do programa Os Pingos nos Is. A pergunta é: se o Congresso aprovar a redução da maioridade penal, o que você acha que vai acontecer? Claro que tem muitas opções, muitas respostas, mas se essa medida for implementada, você acha que haverá redução da criminalidade? Ou você acha que, em razão de possíveis prisões, haverá superlotação dos presídios? Há quem entenda que, se essa medida for aprovada, se essa PEC for aprovada e promulgada, haverá uma judicialização, uma contestação da constitucionalidade no Supremo Tribunal Federal. O que você acha? Gostaria de saber o que você pensa. Vote na nossa enquete, está publicada no YouTube do programa Os Pingos nos Is. Faremos agora uma rápida parada, voltaremos em um minuto e meio. É um intervalo a jato, 90 segundos, eu conto com você. Fique por aí, até já.
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4: Jovem Pan, todos com a gente. Aqui em Os Pingos nos is, a PGR pediu para que a Polícia Federal ouça o pré-candidato à presidência Flávio Bolsonaro, senador da República, eleito pelo Estado do Rio de Janeiro, em uma ação sobre calúnia. O pré-candidato do PL é acusado por conta de uma publicação em que faz menção a Lula e a suposta ligação com Nicolás Maduro e também eventuais crimes cometidos. Deixa eu chamar o Bruno Musa. O Musa não trouxe as reflexões dele a respeito daquela publicação, essa postagem feita no início do ano em relação ao presidente da República, a acusação que vem sendo feita a Flávio e agora essa manifestação da PGR, Musa.
5: Nós vivemos um momento onde o Brasil claramente deixa explícito que você pode dizer a depender do lado que você está. E isso é reescrever a Constituição. Se um pode e o outro não falar a mesma frase, ou se um fala tem uma punição e o outro fala e simplesmente passa batido, mostra claramente um desrespeito às regras do jogo. E aqui não tem defesa em nome de um ou de outro. Tem em defesa do que é a regra do Brasil. Nós permitimos ou não a liberdade de expressão? Pelo visto, infelizmente, nos últimos anos, não. E se nós olharmos muitas das ações e falas de pessoas, não apenas do chefe do executivo, mas de todo o seu entorno, realmente a situação precisaria de uma nova justiça para a gente ter que, se levado a ferro e fogo, ouvir cada uma delas, precisaríamos de anos para tentar justificar tudo que vem sendo falado pelo governo de ocasião.
4: Deixa eu passar para o Gesualdo, porque, Gesualdo, a gente tem tratado aqui de questões que envolvem o processo eleitoral. E há uma sinalização, olhando para o cenário político, de que haverá uma judicialização excessiva. Todo e qualquer tipo de postagem, uma mensagem, um vídeo publicado por um partido ou por um pré-candidato, por um candidato, a outra figura, o adversário, pode entender que aquilo feriu a honra ou, de alguma maneira, acaba incitando o eleitor a algum tipo de imagem, leitura errada a respeito do candidato. Enfim, queria que você discorresse a respeito disso que muitos estão pregando, que será a eleição mais judicializada da história. Um minuto e meio.
6: Mais judicializada da história, mais digitalizada da história, aquela que mais será presença da inteligência artificial nos conhecemos. Eu conversava recentemente com alguns eleitoristas e eles estão muito preocupados exatamente com isso. Não apenas com mensagens difamatórias, caluniosas, de pessoas, mas de inteligência artificial, de grupos midiáticos. E de verdade, a justiça eleitoral brasileira não tem braços para acompanhar tudo isso ainda. Nós somos muito incipientes no controle digital, tanto a polícia, mas também a justiça eleitoral. Agora, o que não pode tomar à frente, parece que será o grande problema, é a imparcialidade no momento da apuração. Tanto a esquerda quanto a direita, tanto a situação quanto a oposição, não podem ter privilégios interpretativos. O que vale para um deve valer para o outro. O critério tem que ser simétrico. E, infelizmente, nos últimos tempos, nós não temos percebido isso. Isso passa, inclusive, por uma falta de credibilidade do próprio judiciário. O judiciário não é serventuário de uma ideologia. O judiciário tem de ser neutro, imparcial, constitucional. E a Constituição defende a livre manifestação de pensamento, sendo vedado o anonimato e punindo os infratores de qualquer viés político e não apenas de um único espectro ideológico.
4: Pois é, deixa eu passar para o Mota também só encerrar essa discussão. Mota, o receio de uma eleição muito judicializada, mas tem esse aspecto da tecnologia, né? Haverá braço para monitorar tantos supostos ataques, utilizando, por exemplo, sei lá, inteligência artificial, robôs e etc. Suas expectativas? Um minuto e meio.
7: Tomara que não haja braço, porque o que a gente precisa é de menos interferência na política. Deixem os políticos livres para fazer política. O Brasil tem uma legislação eleitoral excessivamente invasiva. Olhem para os Estados Unidos como modelo. A república mais antiga do mundo, a maior democracia do mundo, os políticos estão em campanha o tempo inteiro. Essa é a natureza da política.
4: Você, eu acho que o Mota entregou antes. Você, Musa, 40 segundos para encerrar.
5: Eu concordo, eu não gosto de nenhuma interferência. Eu acho que as pessoas devem ser livres para tomar as suas próprias decisões. Claramente, se você descumpre a regra do jogo, você tem a Constituição para te limitar. E, no fundo, a Constituição ela deveria muito mais limitar a atuação do Estado e dos burocratas ao retirar a liberdade da população e não ao contrário. E cada vez mais a gente vê uma situação onde as pessoas são cerceadas, impostas por um Estado nababesco.
4: Resultado da enquete do dia, vamos colocar na tela o resultado? Se o Congresso aprovar a redução da maioridade penal, o que você acha que vai acontecer? Maior parte das respostas, 47%, vai reduzir a criminalidade. 42% disseram haverá contestação no STF. E 10% entendem que haverá superlotação de presídios. Muito obrigado a todos que votaram, entraram na nossa enquete. Amanhã, um novo tema, um novo assunto. Um abraço aos nossos comentaristas, Roberto Mota, Bruno Musa e Gesualdo Almeida. E a gente agradece a você pela audiência, pela parceria. Vem aí o Jornal Jovem Pan e as notícias mais importantes do dia. Tchau, tchau.
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0: Olá, boa noite.
8: Boa noite para você que nos acompanha em todo o país.
0: Segunda-feira, 6 de julho de 2026.
8: Vamos ao destaque do dia na Voz do Brasil.
0: Estudantes podem se inscrever a partir de amanhã no ProUni, o programa Universidade para Todos.
8: A iniciativa seleciona quem busca uma vaga em uma instituição privada de ensino superior. Gabriela Noronha.
9: Para participar, o estudante deve ter cursado ensino médio em escola pública ou como bolsista integral em escola privada.
0: Imunização contra o HPV. Jovens de 15 a 19 anos podem se vacinar até dezembro.
8: Deve ser vacinado quem não recebeu o imunizante na idade recomendada ou não possui registro de vacinação. Nazi Brum.
10: A vacina também está disponível para grupos específicos, como pessoas vivendo com HIV, transplantados, pacientes oncológicos e usuários de PrEP, a profilaxia pré-exposição ao HIV.
0: Canal oferece escuta a jovens de forma humanizada.
8: Pode falar. Adolescentes podem receber de forma gratuita atendimento em saúde mental por meio de plataforma digital. Edinaldo Júnior.
11: A Rede Pode Falar é um canal gratuito e anônimo que pode ser acessado pelo celular de maneira fácil, rápida e simples.
0: Hoje na apresentação da Voz do Brasil, eu, Mariana Jungmann e Luciano Seixas.
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0: Estudantes que desejem concorrer a bolsas de estudo em instituições de ensino privadas por meio do ProUni, o Programa Universidade para Todos, as inscrições começam amanhã e seguem até o final da semana.
8: As bolsas cobrem o equivalente à metade ou ao valor total da mensalidade do curso.
9: O programa Universidade para Todos oferece bolsas integrais e parciais em instituições privadas de ensino superior. Duas vezes ao ano são abertas as inscrições para a seleção de bolsistas. E quem quiser concorrer a uma vaga nesse segundo semestre deve ficar de olho nos prazos. As inscrições começam nesta terça-feira e vão até sexta-feira, dia 10 de julho. Para participar, o candidato precisa ter concluído o ensino médio, participado das edições de 2024 ou de 2025 do Enem, obtido no mínimo 450 pontos na média das 5 provas do exame e nota maior do que zero na redação. Além disso, segundo o edital, o estudante deve ter cursado o ensino médio em escola pública ou como bolsista integral em escola privada. Para obter uma bolsa integral, a renda familiar bruta mensal por pessoa deve ser de até um salário mínimo e meio. Já para as bolsas parciais, a renda familiar bruta mensal por integrante da família não pode ultrapassar 3 salários mínimos. Lembrando que professores da rede pública têm regras específicas de isenção de renda para licenciaturas. O resultado da primeira chamada será divulgado na próxima semana, em 15 de julho, enquanto a segunda chamada está prevista para 5 de agosto. As inscrições são gratuitas e devem ser feitas exclusivamente pelo site acessounico.mec.gov.br/ProUni. Gabriela Noronha para a Voz do Brasil.
0: E as inscrições para a Prova Nacional Docente 2026 foram prorrogadas até o dia 10 de julho.
8: O novo prazo também vale para solicitações de atendimento especializado e para o uso do nome social.
12: Para efetivar a inscrição, o candidato deve pagar a taxa de R$ 85,00 até o dia 14 de julho. Essa também é a data em que será divulgado o resultado das solicitações de atendimento especial. Em caso de negativa, os recursos podem ser apresentados pelos candidatos até 16 de julho. A aplicação da prova está mantida para o dia 20 de setembro e o resultado final será divulgado em 15 de dezembro. O exame é composto por duas partes, sendo uma voltada para a formação geral docente e outra para questões específicas de 21 áreas da licenciatura. A Prova Nacional Docente tem o objetivo de avaliar a formação dos profissionais que estão concluindo cursos de licenciatura em todo o país. Mas o resultado também pode ser usado como parte de processos seletivos em concursos públicos para a contratação de profissionais de educação básica. Priscila Machado, para a Voz do Brasil.
0: As inscrições para a Prova Nacional Docente devem ser feitas pela internet no endereço pnd.inep.gov.br.
8: E as inscrições para o Fundo de Financiamento Estudantil, FIES, do segundo semestre de 2026, abrem entre os dias 14 e 17 de julho.
0: Nessa etapa, o programa oferece mais de 44 mil vagas para estudantes que desejam financiar cursos presenciais em faculdades particulares.
8: Para participar, o candidato precisa ter feito o Exame Nacional do Ensino Médio a partir de 2010, alcançado média mínima de 450 pontos nas provas, sem zerar a redação, e comprovar renda familiar de até 3 salários mínimos por pessoa.
0: O resultado da seleção vai ser divulgado em 30 de julho.
8: A inscrição para o FIES

0: específicos, como pessoas vivendo com HIV, transplantados, pacientes oncológicos e usuários de PrEP, a profilaxia pré-exposição ao HIV. O papilomavírus humano, HPV, é uma infecção sexualmente transmissível e está associado a diferentes tipos de câncer, como os de colo do útero, boca e garganta. Após o encerramento da campanha em dezembro, a vacina continuará sendo oferecida de graça a crianças e adolescentes de 9 a 14 anos e grupos específicos. Os demais deverão ser vacinados em clínicas particulares. Reportagem Nazi Brum.
1: Atenção, médicos de todo o país. Estão abertas as inscrições para edital de contratação de especialistas para o SUS.
2: Ao todo, são disponibilizadas 1.138 vagas imediatas, que abrangem 309 municípios nas 5 regiões do país.
1: Entre as especialidades, a área de anestesiologia lidera a oferta de vagas com 290 no total.
2: E as demais estão distribuídas entre ecocardiografia, cirurgia geral, endoscopia digestiva, colonoscopia e oncologia clínica.
1: As inscrições devem ser feitas pela internet na plataforma da UNASUS, no endereço acesso.unasus.gov.br.
2: Em cada 10 estudantes de 13 a 17 anos se sentem tristes sempre ou na maioria das vezes.
1: E 18,5% dos jovens pensam que a vida não vale a pena ser vivida. É o que aponta o IBGE.
2: Para criar um espaço de escuta e encaminhar esses adolescentes ao atendimento psicossocial no SUS, os jovens contam com a rede Pode Falar.
3: Um canal de escuta acolhedora e sem julgamentos. Essa é a rede Pode Falar, que atende adolescentes e jovens de 13 a 24 anos em emergências psíquicas e emocionais. De acordo com o IBGE, 3 em cada 10 estudantes de 13 a 17 anos se sentem tristes sempre ou na maioria das vezes. 42,9% dos alunos responderam que se sentem irritados, nervosos ou mal-humorados por qualquer coisa. 18,5% pensam sempre ou na maioria das vezes que a vida não vale a pena ser vivida. Os dados são da Pesquisa Nacional de Saúde Escolar, divulgados esse ano. A Rede Pode Falar é um canal gratuito e anônimo que pode ser acessado pelo celular de maneira fácil, rápida e simples. A vice-coordenadora Marina Oliveira fala sobre a importância do projeto.
4: Ele usa a internet, né, usa a possibilidade do online para chegar a adolescentes do Brasil inteiro. E, ao mesmo tempo, ele facilita a escuta acolhedora desses adolescentes jovens, né, por ter esse sigilo e essa coisa anônima garantida. Ela fica muito mais à vontade para se abrir.
3: Atualmente, 20 instituições compõem a rede Pode Falar em todo o país. As equipes de atendimento são formadas por estudantes de graduação de diversas áreas do conhecimento que são supervisionados por docentes. Todos eles passam por um processo contínuo de formação em saúde mental. Lucas Bonfim, de 31 anos, é um dos atendentes. Estudante de engenharia química na Universidade Federal de Sergipe, ele integra a equipe desde o início deste ano. Mesmo o curso não sendo da área da saúde, ele acredita que o trabalho complementa a sua formação e fala sobre a importância da experiência de escuta.
5: O objetivo do projeto realmente é escutar, a gente conseguir acolher e escutar o que a pessoa tem a falar.
3: A Rede Pode Falar funciona como uma espécie de porta de entrada digital para o atendimento psicossocial do SUS, como explica o diretor do Departamento de Saúde Mental, Álcool e Outras Drogas do Ministério da Saúde, Marcelo Quimatti.
6: Ele pode criar uma porta de entrada da mesma forma que a gente criou com pessoas com problemas com jogos e apostas, que ela é feita em pequena escala, mas que ele é muito bem avaliado, ele é muito bem sucedido onde ele é aplicado, e articular isso à rede de atenção psicossocial.
3: A Rede Pode Falar está disponível pelo site podefalar.org.br e também pelo WhatsApp ou Telegram. Com locução de Edinaldo Júnior, reportagem Luciana Colares de Holanda.
1: O telefone para atendimento no WhatsApp é o 61996608843.
2: E no Telegram, o nome de usuário é @podefalar.
1: E está disponível na plataforma da Universidade Aberta do SUS, curso em saúde de populações expostas a agrotóxicos.
2: A formação é feita à distância e voltada a profissionais do Sistema Único de Saúde e a demais interessados no tema.
1: O curso reúne conteúdos sobre vigilância em saúde, incluindo identificação e monitoramento de situações de exposição a agrotóxicos.
2: As inscrições podem ser realizadas diretamente na plataforma da universidade no endereço

0: no endereço unasus.gov.br.
1: Para muita gente, viajar de avião pode ser sinônimo de comodidade, mas...
0: Mas, para outras pessoas, o transporte aéreo pode resultar em muita dor de cabeça.
1: Por isso, a Agência Nacional de Aviação Civil criou uma plataforma para registrar reclamações sobre serviços prestados pelas empresas aéreas.
2: Quem precisar registrar uma reclamação sobre serviços prestados por empresas aéreas pode utilizar a plataforma ANAC Passageiro. O acesso é feito com uma conta gov.br e permite enviar manifestações à Agência Nacional de Aviação Civil, ANAC, acompanhar o andamento do atendimento e avaliar a resposta apresentada pela empresa. Durante o processo, a reclamação é encaminhada à companhia aérea, que responde ao passageiro dentro do prazo previsto pela regulamentação da ANAC. O sistema também permite a troca de informações entre as partes até a conclusão do atendimento. Além do registro de reclamações, a plataforma disponibiliza um painel público com indicadores sobre o atendimento das empresas participantes. Os usuários podem consultar informações por companhia aérea, período e nacionalidade da empresa, além dos assuntos mais frequentes, registrados pelos passageiros. Dilson Santa Fé, para a Voz do Brasil.
0: Agora o cidadão pode conhecer mais sobre seus direitos na hora de ir às compras.
1: A Secretaria Nacional do Consumidor está com inscrições abertas para mais de 30 cursos gratuitos e totalmente online.
3: A iniciativa, realizada em parceria com a Universidade de Brasília, busca ampliar o acesso à informação e fortalecer a proteção dos direitos do consumidor. Entre os temas disponíveis estão práticas abusivas, proteção contratual, proteção de dados pessoais, consumo seguro, educação financeira e prevenção ao superendividamento. A coordenadora da Escola Nacional de Defesa do Consumidor, Ana Cláudia Santana, destaca que os cursos são uma oportunidade de formar cidadãos com um padrão de consumo mais consciente.
4: A plataforma é disponível para pessoas a partir de 16 anos, então é uma possibilidade de que, na descoberta, né, ali da sua identidade, da sua cidadania, ela consiga descobrir de forma consciente a utilização, né, dos seus recursos financeiros.
3: Um dos destaques é o curso voltado para as bets, que vai abordar os direitos dos consumidores diante do mercado regulado de apostas de cota fixa e os impactos das novas relações de consumo envolvendo o setor. Para Ana Cláudia Santana, o crescimento das plataformas de apostas virtuais trouxe a necessidade do cidadão se informar e conhecer os riscos que envolvem a prática.
4: Temos o curso de bets, né, de capacitação para conhecer qual a funcionalidade dessa, e o registro legal dessas empresas que estão crescendo aí cada vez mais e de forma ilegal, então a gente precisa fazer isso. O crescimento é absurdo, a comunicação com o cidadão para que a utilização aplicativos de jogos sejam conscientes, né, informe do risco.
3: As inscrições estão abertas até 20 de julho pelo portal da Escola Nacional de Defesa do Consumidor. Os cursos são online e gratuitos e as aulas começam no dia 27 deste mês. Reportagem Thaís de Araújo.
0: Lembrando, as inscrições devem ser feitas na plataforma da Escola Nacional de Defesa do Consumidor, no endereço ead.defesadoconsumidor.mj.gov.br.
1: Ajuda humanitária. Brasil envia carregamento com vacinas à Venezuela para vítimas de terremoto.
0: Repórter Lucília Araújo tem mais informações.
5: Uma remessa com 350 mil doses de vacinas foi enviada no último sábado, dia 4, à Venezuela, para apoiar as ações de resposta em saúde após os terremotos que atingiram o país. A carga reúne 100 mil doses da vacina contra a febre amarela e 250 mil doses da vacina contra a raiva canina, destinadas ao controle de doenças em situações de emergência. Segundo o Ministério da Saúde, as vacinas enviadas não comprometem o abastecimento do Sistema Único de Saúde, o SUS. O transporte foi realizado em voo humanitário com chegada neste domingo, dia 5, para distribuição das doses. Desde o dia 24 de junho, foram confirmados 2.645 mortos e 12.666 feridos. O governo venezuelano já registrou 86.117 famílias afetadas e 15.050 desalojadas. Até agora, 885 edifícios foram afetados e outros 189 desabaram. Lucília Araújo para a Voz do Brasil.
1: Na época de reprodução dos peixes, a pesca é proibida para garantir a preservação das espécies.
0: Durante o período que é chamado de defeso, os pescadores têm direito a um seguro.
1: O pagamento tem início amanhã.
6: O Instituto Nacional do Seguro Social, o INSS, começa no dia 7 de julho o pagamento do seguro defeso para mais de 149.500 pescadores artesanais. Os benefícios referentes aos períodos de defeso anteriores a 2026 vão ser depositados em parcela única para quem já teve o direito reconhecido. Os pescadores que aguardavam apenas a liberação dos recursos podem consultar a situação do pagamento pelo aplicativo Carteira de Trabalho Digital ou pelo portal Emprega Brasil. Já quem ainda tem o pedido em análise deve acompanhar o processo pelo Meu INSS ou pela Central 135. Os benefícios aprovados posteriormente vão ser pagos nos próximos lotes. Claudimário Carvalho para a Voz do Brasil.
0: Estão abertos 5 editais do CNPq voltados para a equidade étnica, de raça e de gênero.
1: As chamadas também incentivam a produção de conhecimento sobre desigualdades.
0: Saiba quem pode participar e até quando é possível se inscrever na reportagem de Graziele Bezerra.
7: O Conselho Nacional de Desenvolvimento Científico e Tecnológico, CNPq, está com 5 chamadas públicas abertas, além de 2 projetos voltados ao tema da equidade étnica, racial e de gênero na ciência brasileira. O presidente do CNPq, Olival Freire Júnior, destacou o conteúdo dos editais.
8: E esses 5 editais, eles têm muito de ações tipicamente educacionais voltadas para a inclusão na área de ciência, tecnologia, engenharia, mas tem algumas ações que são voltadas especificamente para a produção de mais conhecimento, conhecimento novo, conhecimento de qualidade sobre esses problemas que têm que ser enfrentados, tanto quanto os problemas de saúde pública, os problemas do petróleo, os problemas da agricultura e tantos outros.
7: Com inscrições abertas até 10 de agosto, a chamada pública Asas para o Futuro é voltada para a inserção de mulheres de 15 a 29 anos no mercado de trabalho. Já a segunda edição da chamada Atlânticas está com inscrições até 30 de setembro e concederá bolsas no exterior para cientistas negras, indígenas, quilombolas e ciganas. Em outra vertente, o projeto Inspiração é destinado à formação de jovens negras na área da indústria da energia. O programa Lélia Gonçalves vai financiar pesquisas sobre desigualdades étnico-raciais. Também há um edital para fortalecer o Sistema Nacional de Promoção da Igualdade Racial. Serão desenvolvidos ainda projetos voltados para a rede de pesquisa em igualdade racial e para ações afirmativas do Instituto Rio Branco, com concessão de bolsas para pessoas negras candidatas aos concursos de ingresso na diplomacia. As informações completas e os editais estão em gov.br/CNPq. Reportagem Graziele Bezerra.
1: Estão abertas as inscrições para o edital BNDES Periferias Fortes Nordeste.
0: A iniciativa é voltada a organizações da sociedade civil que atuam em favelas e comunidades periféricas da região para atender a população que vive nesses locais.
9: O objetivo é fortalecer organizações da sociedade civil e coletivos ainda não formalizados que atuam em favelas e comunidades periféricas da região. Lançado em parceria com o Instituto Eclos, o edital vai selecionar 85 iniciativas nos estados de Alagoas, Bahia, Ceará, Paraíba, Pernambuco, Piauí, Rio Grande do Norte e Sergipe. As organizações selecionadas vão participar de uma jornada de desenvolvimento institucional executada pelo Instituto Eclos, com capacitações, mentorias especializadas, apoio à formalização e acesso a recursos financeiros de até R$100 mil, no caso das organizações de pequeno porte, e de até R$300 mil para as organizações de médio porte. É o que explica a chefe do Departamento de Inclusão Produtiva e Educação do BNDES, Celina Rangel Tura.
10: Vão receber recursos para desenvolver os projetos, que os planos de negócio que vão ser construídos a partir dessa capacitação e mentoria. O recurso é livre para onde essa instituição entende que vai fortalecer institucionalmente a sua capacidade de executar melhores projetos, captar mais recursos, e aí são vários objetivos que a gente quer.
9: Podem participar do edital BNDES Periferias Fortes Nordeste organizações sem fins lucrativos formalizadas e coletivos ainda não formalizados, desde que tenham histórico comprovado de atuação em seus territórios. As iniciativas devem promover benefícios para populações de baixa renda, principalmente em áreas como geração de emprego e renda, educação, saúde, esporte e justiça, entre outras. As inscrições estão abertas até o dia 12 de agosto no site eclos.org/periferias-fortes. Atenção para como se escreve Eclos. E-K-L-O-O-S. Reportagem André de Barros Lima.
1: A Defesa Civil Nacional reconheceu a situação de emergência em mais 77 cidades atingidas por desastres.
0: Podem obter reconhecimentos cidades que sofreram com secas ou fortes chuvas.
11: A maior parte dos municípios teve emergência declarada por estiagem. Já Icatu, no Maranhão, e Goiânia, em Pernambuco, foram castigadas por fortes chuvas, enquanto Piauí, em Minas Gerais, obteve o reconhecimento federal por queda de granizo. Cidades com reconhecimento federal de situação de emergência ou de estado de calamidade pública podem solicitar recursos ao Ministério da Integração e do Desenvolvimento Regional. A solicitação deve ser feita por meio do Sistema Integrado de Informações sobre Desastres. A Defesa Civil Nacional oferece uma série de cursos à distância para habilitar e qualificar agentes municipais e estaduais para o uso do sistema. Natália Kuzlik, para a Voz do Brasil.
1: Autorizada a realização de concursos públicos para a Receita Federal e o Banco Central.
0: Juntas, as seleções vão oferecer 316 vagas para cargos de nível médio e superior. São 146 vagas para a Receita e 170 para o Banco Central.
1: Os editais devem ser lançados em até 6 meses.
0: O prazo mínimo entre a publicação do edital e a aplicação da primeira prova é de 2 meses.
1: E essas foram as notícias do Governo do Brasil.
0: Uma realização da Secretaria de Comunicação Social da Presidência da República.
1: Com produção da Empresa Brasil de Comunicação.
0: Fique agora com as notícias do Poder Judiciário e do Congresso Nacional. Boa noite.
1: Uma boa noite e até amanhã.
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14: Tribunais devem prestar informações ao STF sobre pagamentos a magistrados.
15: STJ nega validade a testamento por e-mail sem assinatura e sem testemunhas.
14: Defeso eleitoral impõe limites a agentes públicos a 3 meses das eleições 2026.
15: Boa noite, eu sou Arthur Filho.
14: E eu sou Walter Lima.
15: Tribunais de 6 estados e do Distrito Federal têm até 48 horas para prestar informações ao Supremo Tribunal Federal sobre pagamentos a magistrados.
14: As decisões foram tomadas em vários processos diferentes de relatoria dos ministros Alexandre de Moraes, Flávio Dino, Cristiano Zanin e Gilmar Mendes. Repórter Marcelo Della Libera.
16: No documento assinado nesta segunda-feira, os ministros determinaram que os presidentes dos Tribunais de Justiça do Distrito Federal, Goiás, Maranhão, Paraná, Rio de Janeiro, Rio Grande do Norte e Rondônia prestem informações detalhadas sobre os valores e verbas pagas a magistrados da ativa, aposentados e pensionistas nos meses de abril, maio, junho e julho deste ano, com a discriminação das verbas remuneratórias e indenizatórias. Também deverão encaminhar cópias das folhas de pagamento referentes a esse período. Nas três ações, os ministros citaram uma notícia divulgada pela imprensa nesta segunda-feira, segundo a qual alguns tribunais teriam autorizado pagamentos remuneratórios e indenizatórios em desacordo com os parâmetros definidos pelo Supremo. Diante dessas informações, a Corte determinou a adoção imediata de providências para verificar eventual descumprimento da própria decisão.
15: E-mail sem assinatura e sem testemunhas não pode ser reconhecido como testamento particular.
14: Essa conclusão é do STJ. Fátima Uchoa.
13: Um homem pediu a abertura, o registro e o cumprimento de suposto testamento contido em mensagem eletrônica programada para ser enviada 2 dias após a morte da remetente, que havia tirado a própria vida. No texto, ela manifestava o desejo de destinar aplicações financeiras a ele, amigo próximo, e parte dos recursos à entidade de caridade. A Justiça de São Paulo extinguiu o processo sem resolução do mérito. A terceira turma do STJ manteve essa decisão, considerando que, embora seja possível flexibilizar algumas formalidades dos testamentos particulares para preservar a vontade do testador, isso não é possível sem assinatura ou outro meio seguro que confirme a autoria e validade do documento. O relator foi o ministro Moura Ribeiro.
15: Defesa Eleitoral impõe limites a agentes públicos.
14: As regras começam a valer faltando 3 meses para as eleições 2026. Mariana Fabre.
17: Entraram em vigor no último sábado, 4 de julho, as principais restrições destinadas a agentes públicos no chamado Defesa Eleitoral. As regras para a administração pública buscam assegurar a igualdade de oportunidades entre as candidaturas. Está proibido nomear, contratar, dispensar sem justa causa ou transferir servidores públicos, transferir voluntariamente recursos da União aos estados e dos estados aos municípios, fazer publicidade institucional e pronunciamentos em rede de rádio e TV, contratar shows para inauguração de obras e nem comparecer a essas inaugurações. Canais oficiais também precisam omitir nomes, imagens ou slogans de autoridades que estejam em campanha eleitoral. As regras completas estão em tse.jus.br.
15: Legislação e jurisprudência trabalhista buscam combater a discriminação contra trabalhadores que sofrem com o alcoolismo. Além de comprometer o desempenho profissional, a saúde física e mental, a doença pode resultar em dispensa discriminatória.
14: Embora a dependência possa evoluir de forma silenciosa, ela causa a diminuição da produtividade, faltas repetidas sem justificativas, violência como assédio moral e agressões e aposentadoria precoce.
15: Quando a empresa tem conhecimento da condição, a demissão pode ser considerada discriminatória, de acordo com a súmula 443 do Tribunal Superior do Trabalho.
14: Só em 2025, dos mais de 522 mil processos julgados no TST, 3.641 foram sobre esta situação.
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15: A você, uma boa noite.
14: E até amanhã.
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20: Eu sou Paula Groba.
21: E eu sou Ricardo Nakaoka.
20: E estes são os destaques de hoje do Jornal do Senado, que começa agora.
21: O plenário analisa pena maior para violência sexual digital contra crianças.
20: Violência contra jornalistas nas eleições preocupa especialistas.
21: Prorrogadas MPs que tratam da taxa das blusinhas e de subsídios aos combustíveis.
20: Boa noite.
21: Boa noite.
20: Garantir mais recursos para ações voltadas à infância e à adolescência pode passar a ser uma prioridade no orçamento público.
21: A Comissão de Direitos Humanos do Senado aprovou um projeto que inclui políticas para crianças e adolescentes entre os investimentos obrigatórios das emendas de bancada estadual. Os detalhes com o repórter Rodrigo Rezende.
2: As emendas de bancadas estaduais são recursos do orçamento direcionados coletivamente por deputados e senadores de um mesmo estado para áreas consideradas prioritárias. A lei já prevê uma lista de setores preferenciais e um projeto da senadora Damares Alves, do Republicanos do Distrito Federal, aprovado na Comissão de Direitos Humanos, inclui políticas públicas para crianças e adolescentes entre as urgências. O relator, senador Eduardo Girão, do Novo do Ceará, foi favorável ao projeto. Ele teve seu relatório lido na CDH pelo senador astronauta Marcos Pontes, do PL de São Paulo.
4: Ao prever expressamente as políticas públicas direcionadas a crianças e adolescentes nas ações prioritárias das emendas de bancada estadual, a proposição corrige lacuna significativa e assegura a alocação de recursos indispensáveis à promoção da dignidade e desenvolvimento pleno desse grupo vulnerável.
2: O projeto segue para análise da Comissão de Assuntos Econômicos.
20: A proteção de direitos humanos de crianças e adolescentes também foi tema de um debate na comissão.
21: Os convidados discutiram medidas para aprimorar as políticas públicas voltadas à infância e à juventude. Repórter César Mendes.
22: No debate da Comissão de Direitos Humanos, Juliana de Souza Nunes, do Instituto Mãos Solidárias, que atua no Distrito Federal, contou um pouco da sua própria história de vítima de violência.
23: Eu fui abusada pelo meu padrasto. O delegado, ele me olhou e falou o seguinte para mim: você sabe que seu padrasto ele pode sair. Sabe o que eu senti naquele momento? Que não tinha proteção.
22: A senadora Damares Alves, do Republicanos do Distrito Federal, revelou ter sido ela também vítima de violência infantil.
24: A violência que sofremos na infância, ela não nos define, são as nossas escolhas. Eu também sou sobrevivente da violência.
22: Para a juíza Cati do Prado, o maior desafio do Brasil na proteção de crianças e adolescentes é transformar o sistema normativo em direitos efetivamente vividos. Renato Godoy, do Instituto Alana, defendeu a aprovação do projeto da deputada Laura Carneiro, do PSD do Rio de Janeiro, que assegura o direito das crianças à natureza, em análise na Comissão de Meio Ambiente.
20: E o Senado pode dar um novo passo no combate à violência sexual contra crianças e adolescentes na internet. Os senadores analisam nesta terça-feira um projeto que endurece as penas para esses crimes, inclusive quando há uso de inteligência artificial, e cria novos instrumentos para acelerar as investigações.
21: Outro projeto em análise no plenário nesta semana amplia a divulgação do Ligue 180, canal de atendimento e denúncia de casos de violência contra a mulher. A reportagem é de Pedro Pincer.
25: O Senado pode votar esta semana uma proposta que prevê punições mais duras para a violência sexual digital contra crianças e adolescentes, inclusive nos casos em que é utilizada a inteligência artificial. A pena atual para quem adquire, possui ou armazena material com violência sexual é de 1 a 4 anos de reclusão e multa. O projeto aumenta essa punição para 3 a 6 anos de reclusão e multa. A senadora Damares Alves, do Republicanos do Distrito Federal, deu mais detalhes.
24: Nós vamos dar com esse projeto poder aos policiais de retirar imediatamente essa live do ar. Nós vamos dar poder com esse projeto que o agente policial, o delegado, imediatamente haja na hora de identificar uma imagem no mundo online de abuso de violência sexual contra criança e adolescente.
25: Também pode ser votada a proposta que estabelece diretrizes para as atividades de inteligência no Brasil, definindo conceitos, funções e procedimentos para obtenção, análise e disseminação de informações. Outros itens na pauta da semana tratam da transferência automática do valor da pensão alimentícia diretamente para a conta do beneficiário ou do seu representante legal, da obrigatoriedade da divulgação do serviço telefônico de denúncias de violência contra a mulher, o Ligue 180, e de um acordo de coprodução cinematográfica entre Brasil e China.
20: E o presidente do Senado, Davi Alcolumbre, prorrogou por mais 60 dias a validade de 2 medidas provisórias editadas pelo governo federal. Uma delas acaba com o imposto de importação sobre compras internacionais de até 50 dólares, conhecido como taxa das blusinhas.
21: A outra concede subvenções a produtores e importadores de combustíveis derivados de petróleo. Com a prorrogação, o Congresso terá até o fim de setembro para votar as duas propostas.
3: A segurança dos jornalistas na cobertura das eleições gerais de 2026 foi debatida no Conselho de Comunicação Social do Congresso.
5: A audiência destacou as medidas de proteção desses profissionais. Repórter Patrícia Oliveira.
6: Os participantes enfatizaram o ambiente hostil que marca a atuação da imprensa nesse período dentro e fora das redes sociais. Entre 2010 e 2022, ao menos 35 jornalistas foram assassinados no Brasil. O repórter Pedro Rafael Vilela destacou que nas coberturas eleitorais, muitas ameaças partem dos próprios políticos e assessores.
7: É retirar assuntos da agenda pública por meio da intimidação. Por isso que a violência contra jornalistas tem essa dimensão política, né? Ela busca restringir a circulação de informações de interesse coletivo.
6: Daniele Reis, do Observatório da Violência contra Jornalistas, detalhou o protocolo de recebimento de denúncias e investigação dos crimes.
8: Ele institui procedimentos de preservação de prova, inclusive as provas digitais, de escuta adequada, de sigilo das fontes, com vistas à redução da impunidade.
6: Para registrar violações à liberdade de imprensa, as denúncias podem ser enviadas diretamente pelos canais oficiais do Ministério da Justiça e Segurança Pública.
3: O senador Eduardo Girão, do Novo do Ceará, defendeu a revisão da legislação sobre as bets e medidas mais rígidas para conter a expansão das apostas. Segundo ele, o crescimento do setor tem provocado graves impactos sociais e econômicos e a proibição da atividade seria a forma mais eficaz de proteger a população.
5: Os impactos das apostas esportivas no Brasil foram debatidos em audiência pública conjunta das Comissões de Direitos Humanos e de Assuntos Sociais. De acordo com o parlamentar, o encontro reuniu representantes do governo, especialistas e entidades da sociedade civil para discutir medidas de enfrentamento aos prejuízos causados pelas bets.
10: Infelizmente, falta de aviso não foi. Nós votamos contra, fomos minoria, mas temos que consertar. O Senado tem que consertar isso, no meu modo de entender, proibindo a jogatina, qualquer que seja, no nosso território nacional.
3: Já o senador Romário, do PL do Rio de Janeiro, defendeu por videoconferência a aprovação da PEC, que acaba com a escala de trabalho 6-1.
5: O parlamentar, que acompanha a Copa do Mundo nos Estados Unidos, disse que não se licenciou do mandato para poder votar a favor da proposta, caso ela entre na pauta do plenário do Senado.
3: Todos os anos, milhares de peregrinos percorrem a pé ou de bicicleta o caminho da fé em direção ao Santuário de Aparecida. Agora, esse percurso passa a ter reconhecimento oficial como roteiro turístico.
5: A lei sancionada pelo governo e de autoria do senador astronauta Marcos Pontes fortalece o turismo religioso, cultural e rural em mais de 70 cidades de Minas Gerais e São Paulo. Os detalhes com o repórter Henrique Nascimento.
26: O Caminho da Fé agora é reconhecido oficialmente como roteiro turístico. A rota reúne mais de 70 cidades de Minas Gerais e de São Paulo e tem como destino o Santuário Nacional de Nossa Senhora Aparecida, em Aparecida, no interior paulista. A lei teve origem em projeto do senador astronauta Marcos Pontes, do PL de São Paulo. Para ele, o reconhecimento pode atrair investimentos e melhorar a estrutura para os peregrinos.
27: Isso vai atrair investimentos para essas cidades, mais negócios, mais possibilidades de desenvolvimento. Nós vemos na Europa o caminho de Compostela e por que não a gente ter todo esse desenvolvimento no nosso país também.
26: O ramal principal começa em Águas da Prata, passa por cidades mineiras e paulistas e segue até Aparecida. Segundo a Polícia Rodoviária Federal, cerca de 39 mil romeiros passaram pela rodovia Presidente Dutra em 2025, no feriado de Nossa Senhora Aparecida.
5: Com edição de Paula Groba e trabalhos técnicos de João Lira, o Jornal do Senado fica por aqui. Acompanhe agora as notícias da Câmara dos Deputados. Boa noite.
3: Boa noite e até amanhã.
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29: Avança a proposta sobre adaptação de moradias às pessoas com deficiência.
30: A comissão aprova prioridade para cidades atingidas por eventos climáticos.
29: Deputados analisam criação de Força Nacional para o combate a desastres.
0: Boa noite. O projeto que institui agrupamento especial de bombeiros para combater catástrofes avança na Câmara. A repórter Maria Neves tem as informações.
1: A Comissão de Segurança Pública da Câmara aprovou o projeto do deputado Lúcio Moschini, de Rondônia, que institui uma Força Nacional Integrada de Combate a Emergências. Essa força será composta por bombeiros militares estaduais que deverão receber treinamento especializado para enfrentar qualquer tipo de desastre. Pelo texto aprovado, a Mobilização Nacional de Resposta Integrada em Desastres funcionará em regime de cooperação entre a União e os Estados. Assim como ocorre atualmente com a Força Nacional de Segurança Pública, a Unidade Especial de Bombeiros deverá ser acionada pelo governador do estado atingido pela catástrofe. A atuação do grupo também poderá ser solicitada por um ministro de Estado. Como explica Lúcio Moschini, o objetivo da proposta é equipar o país com um grupo de socorro treinado e com comando centralizado, capaz de dar respostas rápidas em casos de emergências.
9: Essa instituição, ela tem que ter CNPJ, ela tem que ter estrutura organizacional, ela tem que ter treinamento, tem que ter comandante e não precisa de fazer nenhum concurso. Basta que os estados se habilitem para fazer parte dessa Força Nacional, envie seus membros, esses membros serão treinados dentro de uma instituição totalmente regulamentada, com hierarquia, e quando sim houver a necessidade, essa Força Nacional será acionada, vai tomar as providências necessárias de acordo com o desastre.
1: Ainda de acordo com o projeto aprovado, a gestão e o treinamento do grupo serão compartilhados entre os Ministérios da Integração, do Meio Ambiente e da Justiça e Segurança Pública. O financiamento virá de recursos do Fundo Nacional de Segurança Pública, do orçamento do PrevFogo, que é o Centro Nacional de Prevenção e Combate aos Incêndios Florestais, e do Sistema Nacional de Defesa Civil. Na Comissão de Segurança Pública, o relator, deputado delegado Bruno Lima, de São Paulo, promoveu pequenas mudanças no texto. Dentre elas, alterou o nome do Grupamento Especial de Bombeiros. O texto inicial previa Brigada de Mobilização Nacional. Foi o relator que propôs renomear o grupo para Mobilização Nacional de Resposta Integrada em Desastres. Segundo o delegado Bruno Lima, a alteração visa adequar a iniciativa à realidade federativa e ao Sistema Nacional de Proteção e Defesa Civil. O projeto ainda passará pela análise de 4 comissões da Câmara. Se aprovado, terá de passar também pelo Senado antes de virar lei. Da Rádio Câmara de Brasília, Maria Neves.
28: Meio Ambiente.
29: Comissão aprova a proposta que prioriza municípios atingidos por desastre climático em emendas de bancadas. Vamos saber mais sobre a matéria com a repórter Júlia Lopes.
11: A Comissão de Integração Nacional e Desenvolvimento Regional da Câmara dos Deputados aprovou o projeto de lei complementar que determina prioridade nas emendas de bancada estadual ao orçamento federal para os municípios atingidos por calamidades climáticas reconhecidas pela Defesa Civil Estadual nos últimos 5 anos. As emendas de bancada são destinadas a projetos estruturantes nos estados e no Distrito Federal. Pelo texto aprovado, os recursos poderão ser direcionados a obras de infraestrutura mais resilientes, com uso de tecnologias inovadoras, sistemas eficientes de drenagem, materiais mais duráveis e soluções de energia limpa, reduzindo os impactos de eventos climáticos extremos. O relator do projeto, o deputado Gabriel Nunes, do PSD da Bahia, destacou a importância da correta distribuição desses recursos para fortalecer os municípios mais vulneráveis.
12: Os municípios afetados com problemas climáticos têm diversos problemas para enfrentar. E, naturalmente, a celeridade dos recursos faz com que os prefeitos possam planejar, né, a reconstrução do seu município, possa fazer com que os recursos cheguem na ponta.
11: A proposta também ressalta que infraestruturas adaptadas às novas realidades climáticas ajudam a proteger vidas e patrimônios, além de atrair investimentos, gerar empregos e fortalecer o desenvolvimento local. Em janeiro deste ano, o Ministério da Integração e do Desenvolvimento Regional reconheceu a situação de emergência em 137 cidades afetadas por desastres, como estiagem, seca, vendavais, granizo, inundações e incêndios florestais. O Ministério lembra que municípios com reconhecimento federal de emergência ou calamidade pública podem solicitar recursos para ações de defesa civil por meio do Sistema Integrado de Informações sobre Desastres. A proposta altera a Lei Complementar 210 de 2024, que trata da apresentação e execução das emendas ao orçamento, e agora segue para análise na Comissão de Finanças e Tributação. Da Rádio Câmara de Brasília, Júlia Lopes.
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28: Ciência e Tecnologia.
0: Helder Salomão, do PT do Espírito Santo, manifesta apoio ao projeto que proíbe as apostas esportivas online, conhecidas como bets. O parlamentar alega que esse tipo de jogo provoca endividamento, dependência psicológica e problemas de saúde mental.
29: Na avaliação de Helder Salomão, a regulamentação das plataformas digitais é um passo importante para combater práticas que prejudicam as famílias brasileiras. Para ele, a regulação das redes sociais não restringe a liberdade de expressão, mas coíbe o cometimento de crimes digitais.
0: Sargento Faur, do PL do Paraná, também critica as apostas online e ressalta que votou contra a proposta que regulamentou o setor. Segundo o parlamentar, as bets provocam o endividamento e prejuízos financeiros para muitas famílias brasileiras.
29: Sargento Faur alerta ainda para os riscos do jogo compulsivo. O deputado orienta pessoas com sinais de dependência a buscar ajuda profissional.
28: Educação.
0: Ranieri Paulino, do Republicanos, defende a criação da Universidade Federal do Brejo, com sede em Guarabira, na Paraíba. Segundo ele, a instituição atenderia uma demanda histórica da região e pode ampliar o acesso ao ensino superior público, além de impulsionar o desenvolvimento local.
29: Ranieri Paulino propõe ainda que o Hospital Regional Antônio Paulino Filho funcione como hospital-escola. Ele argumenta que a iniciativa contribui para qualificar o atendimento no SUS e ampliar a oferta de médicos e enfermeiros no interior da Paraíba.
28: Habitação.
0: Comissão da Câmara aprova a proposta que prioriza a adaptação de moradias para pessoas com deficiência em programas habitacionais. A repórter Sofia Peçanha tem mais informações sobre a iniciativa.
14: A Comissão de Defesa dos Direitos das Pessoas com Deficiência aprovou o projeto que sugere moradias extras para pessoas com deficiência em caso de alta demanda em programas habitacionais. A proposta altera o Estatuto da Pessoa com Deficiência, que, anteriormente, priorizava a pessoa com deficiência ou seu responsável na aquisição de imóvel para moradia própria, sendo reservados no mínimo 3% das unidades habitacionais. O autor do projeto, o deputado Fausto Júnior, do União do Amazonas, entende que não se trata apenas do direito à moradia, mas sim do direito à moradia digna, ou seja, um lar que seja seguro, saudável, habitável e acessível em todos os aspectos. O projeto sugere que a alteração não modifica o percentual mínimo de 3% estabelecido por lei, já que cada programa habitacional apresenta demandas específicas. O texto alerta que o aumento desse percentual poderia gerar custos desnecessários aos entes federativos, sem garantir que todas as necessidades fossem efetivamente atendidas. Dessa forma, a medida propõe que, caso haja demanda superior ao mínimo estabelecido, o responsável pelo programa habitacional promova as adaptações necessárias em unidades já construídas ou em construção, garantindo assim que todas as pessoas com deficiência interessadas sejam atendidas. O deputado Duarte Júnior, do Maranhão, relator na comissão, reforçou que em relação a edificações multifamiliares, o estatuto já prevê que a pessoa com deficiência e seu responsável tenham acessibilidade garantida nas áreas de uso comum e nas unidades habitacionais.
15: Garantir que essas construções sejam acessíveis. Mais recentemente, a gente aprovou algumas alterações no programa Minha Casa Minha Vida e um ponto que foi inserido foi exatamente esse, para que tivesse a certeza inequívoca de que essas construções fossem acessíveis e as pessoas com deficiência, no caso das moradias verticais, nos prédios, pudessem ter ali os primeiros andares, os térreos, priorização das pessoas com deficiência.
14: O direito à moradia é um direito social assegurado pela Constituição Federal e pela Declaração Universal dos Direitos Humanos da ONU, que abrange diversos fatores, como habitabilidade, acessibilidade, localização adequada, infraestrutura, dentre outros. Agora, o projeto que sugere moradias extras para pessoas com deficiência em caso de alta demanda em programas habitacionais segue para a Comissão de Constituição e Justiça. Da Rádio Câmara de Brasília, Sofia Peçanha.
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28: Votação.
16: Fernanda Melchiona, do PSOL do Rio Grande do Sul, critica parte da oposição por obstruir a votação do projeto que tipifica o crime de misoginia. A deputada considera que a medida é um instrumento de combate à violência e ao discurso de ódio contra as mulheres.
0: Fernanda Melchiona também cobra o avanço de outras pautas em tramitação no Congresso, como a instalação da CPMI sobre o Banco Master e a votação do projeto que prevê a redução da escala de trabalho. Para ela, essas propostas respondem a demandas relevantes da sociedade.
16: Ismael, do PL de Santa Catarina, manifesta preocupação com a proposta que cria o crime de misoginia. Na avaliação do deputado, a redação da proposta pode gerar interpretações amplas e afetar direitos como a liberdade de expressão religiosa, de consciência e de ensino.
0: Ismael defende, então, o fortalecimento das políticas de prevenção e enfrentamento à violência contra as mulheres, com ampliação da rede de acolhimento, capacitação de agentes públicos, produção de dados, apoio às vítimas e campanhas de conscientização.
16: Carla Dixon, do PL do Rio Grande do Norte, defende projeto que cria o auxílio financeiro mensal para mães atípicas. Na explicação da deputada, a medida oferece apoio financeiro às mães que deixam o trabalho para cuidar de filhos que exigem acompanhamento permanente.
0: Carla Dixon acrescenta que o benefício seria concedido independentemente do benefício de prestação continuada, o BPC. Para ela, a medida reconhece as dificuldades enfrentadas pelas famílias atípicas e amplia a rede de proteção a essas mães.
28: Transportes.
16: Carros com mais de 5 anos de fabricação poderão ser obrigados a passar por vistoria periódica. O repórter José Carlos Oliveira tem detalhes da proposta.
17: A Câmara dos Deputados analisa o projeto de lei que estabelece a vistoria veicular periódica para carros com mais de 5 anos de fabricação. Atualmente, essa vistoria é exigida apenas em ocasiões específicas, como durante a venda do veículo. A proposta consolida no Código de Trânsito Brasileiro várias regras que hoje estão dispersas em resoluções do CONTRAN, o Conselho Nacional de Trânsito. A vistoria passaria a integrar a verificação de itens de segurança com o controle de emissão de poluentes e ruídos. Também seria exigida em casos de recuperação de veículo roubado e suspeita de clonagem. A condução de veículos sem vistoria obrigatória ou com laudo de reprovação se tornaria infração grave na carteira de habilitação com multa de R$ 195,00 e retenção do carro até a regularização. A proposta é do deputado Fausto Pinato, que rebate algumas críticas que o texto recebeu nas redes sociais.
18: Quando eu propus esse projeto, a intenção nunca foi onerar o cidadão mais pobre ou mais rico. O problema é que eu mexi numa ferida sem querer, né? Ter um comércio de autopeça de carros mais velhos nisso e mexeu com pessoas realmente que estão ligadas ao crime organizado, principalmente na questão de autopeça e roubo de veículos. Então eu queria dizer ao cidadão, Aquele cidadão mais pobre não onera nada.
17: A proposta de vistoria periódica para veículos com mais de 5 anos de fabricação foi aprovada na Comissão de Viação e Transporte, com ajustes feitos pelo relator deputado Cezinha de Madureira, do PSD de São Paulo. O texto está em análise agora na Comissão de Constituição e Justiça. Da Rádio Câmara de Brasília, José Carlos Oliveira.
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28: Justiça.
0: Projeto de Paulo Soares, do Podemos de São Paulo, endurece o combate à corrupção sistêmica. A proposta, segundo ele, prevê a responsabilização de agentes públicos e de pessoas envolvidas em esquemas de corrupção, com penas que podem chegar a 20 anos de prisão.
7: O parlamentar afirma que a iniciativa fortalece os mecanismos de transparência e fiscalização no poder público. Paulo Soares também defende a apuração de denúncias de corrupção e diz que pretende atuar no Congresso em defesa do combate aos desvios de recursos públicos.
0: Chico Alencar, do PSOL do Rio de Janeiro, sugere o endurecimento das regras sobre a guarda de dinheiro em espécie por agentes públicos. O deputado sustenta que valores elevados encontrados em operações policiais levantam suspeitas sobre a origem dos recursos.
7: Para Chico Alencar, a manutenção de grandes quantias de dinheiro em espécie, principalmente em períodos eleitorais, compromete a transparência da administração pública. Ele considera que a medida fortalece o combate à corrupção e aumenta a transparência na atuação de agentes públicos.
0: O Tony de Paula, do PSD do Rio de Janeiro, defende as investigações sobre supostos recursos do Banco Master destinados ao financiamento de um filme sobre Jair Bolsonaro. Ele diz que é necessário esclarecer a origem, a destinação e a aplicação dos valores envolvidos.
7: O Tony de Paula reforça que as investigações devem alcançar todos os agentes políticos, independentemente de posicionamento ideológico. Ele também manifesta confiança na condução do caso pelo ministro André Mendonça e defende a transparência na apuração dos fatos.
28: Segurança Pública.
0: Messias Donato, do União do Espírito Santo, defende o enquadramento das facções criminosas, como o PCC e o Comando Vermelho, como organizações terroristas, frente à decisão do governo estadunidense de sancionar cidadãos e empresas brasileiras ligadas a esses grupos.
7: Na opinião de Messias Donato, a medida é urgente para sufocar os negócios ilícitos dessas organizações no país. O congressista critica ainda a relutância do governo brasileiro em classificar como terrorismo as táticas de pânico e de submissão que esses grupos impõem à sociedade.
0: Termina agora o Jornal Câmara dos Deputados, produzido pela Rádio Câmara, com trabalhos técnicos de Everson Urani e apresentação de Val Monteiro e Márcio Aquilissardi. Uma boa noite para você.
7: Você fica com as notícias do Tribunal de Contas da União. Boa noite.
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8: O Tribunal de Contas da União avaliou o serviço digital de seguro-desemprego para trabalhadores formais. A auditoria identificou limitações no atendimento ao público, demora na análise de recursos e falhas de integração entre sistemas. O tribunal constatou que empregadores precisam inserir os mesmos dados no empregador web e no e-social, duas plataformas do governo usadas para registrar informações trabalhistas. Essa duplicidade aumenta o risco de erros e pode dificultar o acesso de trabalhadores ao benefício. O TCU determinou que o Ministério do Trabalho e Emprego adote medidas em 180 dias para integrar o serviço de seguro-desemprego ao e-social. O objetivo é tornar o processo mais simples, rápido e eficiente para trabalhadores e empregadores. 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
28: 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Boa noite.